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São 5 horas. 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

São 6 horas. 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
1: 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São 7 horas. 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

0: As notícias com Sofia Simões, bom dia.
1: Muito bom dia. Chegam esta manhã a Portugal os dois médicos portugueses detidos pelas autoridades israelitas durante a interceção da flotilha humanitária que seguia em direção à faixa de Gaza. Segundo confirmou o Ministério dos Negócios Estrangeiros português, os dois cidadãos embarcaram ao início da tarde de ontem em Israel com destino a Istambul, na Turquia, onde aguardaram a ligação aérea para o Porto. A chegada ao aeroporto Francisco Sá Carneiro está prevista para esta sexta-feira de manhã. A missão reunia cerca de 430 ativistas de 44 países e mais de 50 embarcações. São os presentes a um juiz de instrução criminal em Setúbal os suspeitos de abandonarem duas crianças francesas encontradas sozinhas em Alcácer do Sal. Informação adiantada pelo porta-voz da GNR à RTP Notícias. Carlos Canatário indicou ainda que, pelo facto de existirem simultâneo mandatos de detenção europeus, os suspeitos vão ter que ser presentes também ao Tribunal da Relação. O homem de 55 anos e a mulher de 41 anos, suspeitos de violência doméstica e abandono das duas crianças, foram ontem detidos em Fátima, no Conselho de Ourém, distrito de Santarém. A Ministra da Justiça já fez saber que há, por parte das autoridades francesas, um pedido de retorno das duas crianças encontradas em situação de abandono. Rita Júdice manifestou-se satisfeita por as autoridades em Portugal terem rapidamente conseguido encontrar e deslindar este problema. Mais de 430 pessoas foram detidas no primeiro trimestre do ano pela PSP por violência doméstica. As autoridades registaram mais de 3.700 denúncias, um ligeiro aumento em relação ao mesmo período do ano passado, segundo revela hoje a PSP, que adianta ainda que apreendeu 99 armas neste contexto. Já o número de penas e de medidas com vigilância eletrónica no âmbito da violência doméstica aumentou 222% em 10 anos, atualmente representa 60% do total de pulseiras eletrónicas. Segundo o relatório estatístico da Direção-Geral de Reinserção e Serviços Prisionais sobre penas e medidas com vigilância eletrónica, existiam em Portugal, no final de 2025, 1.655 pulseiras eletrónicas. Deste total, o Distrito do Porto é o que tem o número mais elevado de pulseiras eletrónicas relacionadas com o crime de violência doméstica, com 346, a seguir surge Lisboa com 281 medidas e penas de vigilância eletrónica. Os profissionais da Unidade Local de Saúde São João, no Porto, que se sintam ameaçados, podem pedir ajuda rápida e discreta a partir do computador. Um projeto testado no hospital que está a ser alargado aos centros de saúde. O sistema chama-se Stop Panic, é uma medida destinada a reforçar a segurança dos profissionais através da instalação de botões de pânico virtuais nos postos de trabalho. O diretor dos Serviços de Tecnologias de Informação e Comunicação da Unidade Local de Saúde São João, Carlos Ribeiro, explicou à agência Lusa o funcionamento do Stop Panic.
2: O que nós montamos foi um mecanismo que permite que um profissional acione o botão e seja gerado um alerta nos gabinetes que estão ao lado. Por exemplo, imagina, está no gabinete 3, eu aciono o botão de alerta, aquilo toca no gabinete 4 e no gabinete 2. Qual é o intuito? É que as pessoas que estão no gabinete 4 e no gabinete 2 vejam que o colega que está no 3 se sente ameaçado e entram logo lá para, com isso, também gerar aqui um sentimento de dissuadir, de baixar a tensão, não é?
1: Testado desde o segundo semestre do ano passado, foi este mês estendido aos cuidados de saúde primários, começando pelo Bonfim. Dados divulgados recentemente pela Direção Executiva do Serviço Nacional de Saúde e pela Direção-Geral de Saúde sobre episódios de violência contra profissionais do SNS mostram que no ano passado foram contabilizados mais de 3.400 episódios de violência contra profissionais do Serviço Nacional de Saúde, mais quase 850 do que em 2024. O Uganda suspendeu hoje todos os transportes públicos para a República Democrática do Congo devido à propagação do surto de ébola, surto que já provocou pelo menos 160 mortos no país vizinho. A Organização Mundial de Saúde emitiu um alerta de saúde internacional em resposta ao surto de ébola no leste da República Democrática do Congo. Uganda reportou posteriormente dois casos suspeitos de ébola, ambos cidadãos congoleses que tinham chegado recentemente da República Democrática do Congo. Um dos casos suspeitos já faleceu, segundo as autoridades citadas pela agência France Presse. O outro paciente testou negativo positivo duas vezes e o Uganda não tem atualmente casos ativos de ébola, de acordo com o Ministério da Saúde. O Al Nassr, treinado por Jorge Jesus, sagrou-se ontem campeão de futebol da Arábia Saudita. O clube venceu o Damak por 4-1 na última jornada, com um bis de Cristiano Ronaldo e uma assistência de João Félix. O Al Nassr conquistou o título de campeão da Arábia Saudita pela nona vez. Jorge Jesus já fez saber que não vai renovar pelo clube saudita. O técnico português revelou que o futuro irá passar por Portugal e Brasil. A informação está de regresso às 7:30. Até já.
0: Até já, Sofia. 7:05, espreitamos o trânsito.
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0: E nesta altura, tudo muitíssimo calmo nos principais acessos às cidades de Porto e Lisboa. Por Lisboa, de registar apenas dois pontos, IC19 com fila de Terceira até Amadora e pela A2 fila a partir da segunda ponte do Feijão.
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0: Que vos irrita a voz de Amália nas boas-vindas à edição de hoje do seu Bom Dia Amália.
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0: Sexta-feira, 22 de maio, sexta-feira com poucas nuvens, com pouco vento também, máximas de 29 graus para o Porto, 32 para Lisboa, 34 para Setúbal. 7 e 9, seguimos com o fado jurídico-criminal, a voz de Helena Sarmento. E de quem será a culpa? Do Nunes Pascoal.

0: Eu bem disse a culpa que a culpa era do Nunes. E o fado jurídico criminal de Helena Sarmento não diz outra coisa. Quem é que tem outra coisa para dizer? Quem é?
1: Tenho um grande bom dia para te dizer a ti, Catarina, e a todos. Bom dia, boa sexta-feira.
0: Pronto, aí está. Ora bem, preparado então para uma sexta-feira quente?
1: Sim, já ontem foi uma quinta-feira muito quente.
0: Pois foi, bem abafada. E
1: muito
0: amanhã
1: abafada,
0: já está muito abafada
1: até desagradável
0: também. Achaste desagradável?
1: Achei porque, pronto, quando são aquelas horas de almoço e duas, três, até mais ou menos a essa hora, quatro, pronto, é aquele calor da altura do dia, não é? Depois quando tu sais de casa...
0: Aquele saiu à noite.
1: Não, fui à rua, não é? Não se faz assim. Não é bem sair à noite. 21 horas, por exemplo. E tu... Epá, isto é estranho. Estava muito quente, muito abafado ainda.
0: Sim,
1: é desagradável.
0: Pronto, olha...
1: Mas eu também estou-me sempre a queixar, portanto não posso não ser a melhor pessoa para isto.
0: Pronto, deixa estar. Entretanto, tudo melhora daqui a pouco com a primeira edição da Praça da Alegria,
1: okay,
0: que vai acontecer daqui a cerca de 3 minutos, que é o tempo que tem.

0: 7 e 17.
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0: E atenção, é atenção, caríssimo ouvinte, António Vieira.
2: Vou tentar de memória, porque ouvi isto num vídeo ontem e voltei para trás, ou seja, deixa cá ver se eu fixo, que é para depois, depois dizer. Claro que também poderia escrever, não é? Mas preguiçoso como sou. Precisamente para não fazer a paragem a meio, estava aqui
0: a parar antes, com certeza.
2: Como é que se chama um canalizador latino?
0: Não lo sé.
2: É um mexicano.
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0: Ora, e a espaços dentro da nossa porta do estúdio, somos dois também?
1: Dois,
0: vá, de vez em quando passamos a três, passa
1: sim,
0: a três.
1: Às vezes três.
0: Um clássico de restauração, não é? Dois, passa a três.
1: Ah, sim, ok, está bem. Não estava a ver por esse sentido, sim.
0: Pronto, mas sim, mas só nós dois.
1: Só nós dois.
0: Até às 10, no Bom Dia, Amália.
1: Bom dia.
0: Bom dia.
1: Será que isso encoraja as pessoas a ficarem desse lado ou não? Não sei. Foi só assustador, eu acho.
0: Pronto,
1: só
0: olha.
1: Só nós dois deste lado. Fica aqui também. Às vezes sabes quando o locutor é demasiado insistente. Insistente, aliás. E existente, que existe. São pessoas que existem.
0: E respira, e é provável exatamente. Que respire.
1: Pronto. Fica aí desse lado. Fica aqui. Hein?
0: Não, mas isso faz lembrar quase um outro clássico. Onde é que vai? Onde é que vai?
1: Ah, sim.
0: Não pode levantar agora. Onde é que vai?
1: Onde é que vai? Pois, por acaso conheço uma pessoa que às vezes faz-me isso. Onde é que vais?
0: Os auscultadores.
1: Onde é que vais?
0: Os auscultadores. Bom, depois de termos lembrado Tony de Matos, temos uma outra grande voz para escutar daqui a pouco, a de Ricardo Ribeiro com Amanhã.
1: Olha, belíssima proposta.
0: Hoje, amanhã.
1: Que é aquele, no fundo, o meu carimbo agora passou a ser belíssima proposta.
0: Só carimbos. Este rapaz arranja-lhe um carimbo.
1: Em dois dias, o Ricardo Ribeiro já levou com o carimbo duas vezes. Belíssima proposta ontem e belíssima proposta hoje. Por acaso, não sei se foi o mesmo tema. Não, ontem era ouvir a voltas.
0: Pronto. Portanto, mas também é belíssimo.
1: Também é belíssimo.
0: Se é
1: belíssimo.
0: Vamos dizer o quê?
1: Se o Ricardo Ribeiro oferece-nos belíssimas propostas, eu não posso dizer que são belíssimas propostas.
0: Então não podes.
1: Então pronto.
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E depois de Ricardo Ribeiro, há tempo ainda para escutar Cinta Vermelha, a voz de Cidália Moreira, ainda antes de espreitarmos a revista de imprensa com Sofia Simões.

0: São 7:30.
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0: Tempo então para espreitarmos as capas dos jornais desta manhã. Sofia, bom dia.
2: Muito bom dia. O Semanário Expresso avança que a polícia faz 9 detenções diárias por violência doméstica. Nos primeiros 3 meses do ano, quase 800 suspeitos foram levados pela PSP e GNR em cerca de 7 mil ocorrências. Já a PAV alerta, a sociedade está a perder a sensibilidade para este crime. O Público revela que as exportações portuguesas desaceleram e acendem alarmes em Bruxelas. Depois de uma década de ganhos, exportações portuguesas perdem cota e entram em contraciclo. Bruxelas teme regresso ao velho modelo económico português assente no consumo. O Jornal de Notícias dá destaque ao investimento na ferrovia que está em queda e os atrasos agravam-se. 3 em cada 10 comboios da CP e da Fertagus chegaram depois da hora. Especialistas apontam congestionamento da linha do Norte e má qualidade dos projetos. O JN ainda destaca o caso do casal que abandonou irmãos franceses em Alcácer do Sal e que foram apanhados em Fátima. A mulher de 80 anos entregou à GNR o casal que abandonou irmãos franceses em Alcácer do Sal. O mesmo tema faz a manchete do Correio da Manhã. Cliente de café apanha mãe de crianças em Fátima. O semanário Nascer do Sol refere que o governo cria comissão para acompanhar milhões na defesa. É o maior investimento conjugado de sempre na defesa nacional, 5,8 mil milhões. Modelo aprovado ontem em Conselho de Ministros. O Diário de Notícias fala também da defesa, às armas da Airbus para vender aviões a Portugal. O DN ainda destaca ao barómetro da Aximas, que revela que PS tem 10 pontos de vantagem e AD cai para a terceira força. Um ano após as últimas legislativas socialistas, lideram com 33,4% das intenções de voto. Chega tem 23,5%. O Jornal Económico avança que o governo dá meia volta a mundo para garantir combustível. A ministra do Ambiente vai visitar o Brasil, Nigéria e Argélia para garantir o fornecimento de petróleo, gás e combustíveis. O Jornal de Negócios revela que cotadas da Bolsa aumentam lucros para 1,9 mil milhões. Contas das empresas do PSI resistiram às guerras e tempestades que marcaram o primeiro trimestre.
0: Ora, até já, Sofia, 7:33.
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0: Voltamos a espreitar o trânsito nesta manhã, agora com a voz de nosso crooner, António Vieira.
3: Sim. Vamos começar pelo Porto. Há um lentidão de Coimbrões até à Rábida. Vê-se aí sentido a Rábida de Freixo com abrandamento entre a Rábida e Francos e no sentido contrário à fila de Bonjoia até à A3. Na Avenida AEP há lentidão da Ponte Lessa até à Arto da AEP e na A3 abrandamento da A4 até à VCI. Em Lisboa, A5, sentido Cascais-Lisboa, fila de Porto Salvo até Miraflores e na descida do Monsanto, e C19 sentido Sintra-Lisboa com lentidão do Cacém até à Amadora e fila em Pinamanique, segunda circular sem filas, A1 também. A2, fila a partir de Corroios até à Ponte 25 de Abril e acesso do Centro-Sul preenchido. Bom dia, boa viagem.
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0: que fazes aí em Lisboa? A voz de Amália. Escuta nos últimos minutos, manhã de sexta-feira, uma sexta-feira que por si só já é um dia que traz sempre aquela outra alegria extra, não é?
1: Quentinho, não é?
0: E hoje traz bastante quentinho. Hoje traz um outro quentinho adicional de 29 graus de máxima para Porto e Faro, 32 para Lisboa e 34 para Setúbal. Mais à frente.
1: Qual será a campeã de temperaturas, capital distrito?
0: Campeã? A medalha de ouro?
1: A medalha de ouro de capital.
0: Medalha, temos 38.
1: O quê? Não, isto não é. Não, isto, a sério.
0: 38
1: em
0: Évora.
1: Temos 38 em Évora.
0: Ah, ui.
1: Já posso ser.
0: E depois temos aqui Viseu com aguaceiros e possibilidade de trovoada. Pronto. Não faças isso, que eu posso ter necessidade de ir à casinha rapidamente, António Vieira, se faz favor. Obrigada. Olha que isto. Olha que rei de ideia agora. Isto, bom. Ora, que horas são isto, se faz favor?
1: 23 minutos para as 8. Bom dia. Daqui a pouco entraremos no grande estádio, apesar do calor. Fazemos uma daquelas pausas para refrescar a meio da primeira
0: pausa
1: parte.
0: Pausa técnica.
1: São aquelas que eles, quando está muito calor, vão beber água ao banco e recebem instruções, mesmo ontem aconteceu, na verdade, no jogo do Al Nassr. Daqui a pouco temos então o grande estádio.
0: Sim. Mas
1: nada.
0: Canto Sara Correia.
1: Bom dia.
0: Bom dia.

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0: Fado Lelé aqui em escuta, a darem também dinâmica aos momentos que antecederam o momento que se segue.
1: Grande Estádio.
0: E nada menos que isso, Grande Estádio.
2: Mesmo, olha, grande para Maxi, neste caso o jogador do Sporting. Maxi, prioridade, Sporting seduz o Al-Uruguai a permanecer em Alvalade. Sad prepara forma utilizada com Gyökeres e Ullmann para convencer Skriniar a ficar mais uma época. Este é o destaque do Jornal da Bola, não sei se
0: sim, não, eu pelo menos começaste assim, eu
2: foi imediatamente assim, pensei. Não,
0: falaste em Maxi e eu pensei que era uma apresentação à laia de 007 de Maxi Super Maxi.
2: Ah, exato, não. Neste caso.
0: Salivando por gelados às 7h48 da manhã.
2: Por acaso, ontem estive. Vou comer um gelado. Não fui.
0: Não comeste um gelado? Não, pois eu também.
2: As minhas filhas comeram, mas eu não. Maxi Araújo, é o Maxi Araújo do Sporting. Olha, no Benfica, negociações com Marco Silva em fase bem adiantada. Contratação pode ser concretizada na próxima semana. No Porto, beleza não significa 90 minutos brilhantes. Francesco Farioli deu aula na universidade.
0: Filosofia?
2: Deve ser, isto é estética. Al-Nassr campeão na Arábia Saudita.
0: Uhum. Parabéns,
2: Ronaldo, Félix e Jorge Jesus coroados. Passamos para a capa do Jornal Record. Falar de Jorge Mendes é atacar o meu profissionalismo, diz Roberto Martínez, que sonha com o Mundial e rebate críticas nesta grande entrevista ao Jornal Record. Se me propusessem renovação, decido em 5 minutos. Eficácia de Ronaldo é a maior de sempre. Paulinho merece estar na seleção. Algumas das frases de Roberto Martínez. Marco já sabe que é o desejado, mesmo sem contactos diretos. Águias fixam preços base, aliás, de alguns dos jogadores, Pavlidis, Sheldrup e Rios, em muitos milhões de euros. Trincão na rota inglesa. Liverpool é um dos interessados em Trincão. Isto a propósito do Sporting. E Tiago Silva diz adeus, saída oficializada. Entretanto, a propósito de Tiago Silva, é precisamente esse o grande destaque do Jornal do Jogo. Fim de ciclo, Tiago Silva despede-se do Dragão com emoção e Luke de Jong é o próximo. No Sporting, Dombiá pode ser uma pérola. Pedro Mendes, que joga na Série B, garante que está aprovado a nova contratação do Sporting. No Benfica, Mourinho pode gerar um 31 na Luz. Marco Silva à espera. E Ronaldo, finalmente campeão. Al-Nassr festeja título e Jorge Jesus confirma saída. Queres começar por onde? Ou por nenhum dos lados?
0: Começa-se assim, a falar. Repente,
2: grande entrevista com o Roberto Martins, pronto, em que isto na capa do Record, em que o selecionador nacional acaba por falar de algumas das polémicas, né, e nomeadamente aquela insinuação de que Roberto Martins favorece os jogadores agenciados por Jorge Mendes. Por isso também vai começar.
0: Mas isto também não é uma... Digo eu que não percebo nada disto. Isto não é já uma conversa antiga?
2: Sim. Não é do Roberto Martínez.
0: Já antecede Martínez.
2: Sim. Sem dúvida. Há muito tempo que se fala nisto. Entretanto, aqui há saídas, no caso do Tiago Silva do Futebol Clube do Porto, tentativas de renovação ou de permanências, no caso de Maxi Araújo, que é de facto um dos grandes jogadores do Sporting. Seria bom para o Sporting que o Maxi ficasse, até porque o Ullmann vai sair quase certo. E há também muitos interessados em Trincão, como bem sabemos, apesar de já ter dito aqui, o Sporting está a reforçar-se rápido e bem. Benfica ainda não resolveu o problema do treinador, aliás, há aqui a tal questão deste 31 que pode ser gerado por José Mourinho ou pela situação em si, não é? Porque ainda não há respostas, há eleições no Real Madrid, aliás, por estes dias pode avançar um outro candidato à presença do Real Madrid. Eu não acredito que Florentino Pérez coloque o que quer que seja em pausa por causa de um outro candidato que apareça. Mas, enfim, vamos ver. Ainda aquele prazo de 10 dias para que uma das partes ao Benfica, ao José Mourinho, seguisse com a vida, acaba na quarta-feira.
0: Vamos ter novela até quarta.
2: Vamos ter novela até quarta. Sim. Entretanto, e pelas informações que nos chegaram,
0: com certeza.
2: Parece que, e eu acho que as coisas ficaram bem mais claras.
0: Fabrício Vieira.
2: As coisas ficaram bem mais claras depois do. Do comunicado da agência do Ruben Amorim, não é? Por isso Marco Silva parece estar ali no lugar, no primeiro lugar das opções do Benfica para o comando técnico.
0: Já que Pep Guardiola, em princípio, já é anunciado como sucessor do JJ.
2: Exatamente. Por falar em Pep Guardiola, quero deixar duas notas para a vitória de ontem do Al-Nassr, finalmente campeão. Ronaldo já lá está há 5 anos, por aí, não sei, 4, não faço ideia. Sei que estava difícil conquistar este título. Jorge Jesus disse-lhe, segundo o próprio Jorge Jesus, vou aí, vou ajudar-te a ser campeão e depois vou-me embora. E o homem cumpriu, de facto, apesar de se terem levantado alguns fantasmas, principalmente depois de terem perdido aquela taça Champions 2, ou Liga Europa, eu gosto de chamar Liga Europa Asiática, perderam no. Tinham visto o título fugir ali nos minutos finais, ou adiado. E depois, no sábado, perderam a final dessa competição. Levantaram-se alguns fantasmas, nomeadamente até a propósito do passado de Jorge Jesus, que, como bem se recordam, havia perdido todos os títulos em 2 semanas no Benfica. Lembras-te?
0: Não sei do que falas.
2: É impossível esquecer, não é? Mas ontem cumpriram a missão, ganharam por 4-1, 2 golos de Cristiano Ronaldo, inclusivamente. E quero deixar aqui 2 notas. Primeiro, parabéns aos 3, claro, e aos outros portugueses que por lá estão, nomeadamente na equipa técnica de Jorge Jesus, aos 3. Jorge Jesus, Ronaldo e Félix. Mas 2 coisas. Primeiro, falar de Cristiano Ronaldo, independentemente de se gostar menos ou mais, nem vou falar dos méritos esportivos, da quantidade de golos e de recordes, já está muito falado. O homem a chorar desalmadamente. Ou seja, ele é que eu vejo, eu sei disto porque eu tenho visto ao longo dos anos os jogadores que vão para os Estados Unidos e para a Arábia. São sempre umas férias. E o Ronaldo está ali, parece que aquilo é a coisa. Quer dizer, para ele será a coisa.
0: Naquela coisa
2: é de facto a coisa mais séria do mundo, mas não deixa de ser um grande contraste em relação aos outros jogadores que vão lá acabar as carreiras. Portanto, o homem estava a viver aquilo de uma maneira mesmo
0: intensa,
2: como é, aliás, a panágio de Cristiano Ronaldo. No caso de Jorge Jesus, é incrível, não é? Mais uma vez, a conquistar o título, a provar que de facto é um grande treinador, porque o Al-Nassr andava em busca disto há muito tempo e com várias tentativas de treinadores e a não conseguir. E no final é abordado com a questão Pep Guardiola. É uma honra para si, Pep Guardiola, poder substituí-lo. Quem? É uma honra para ele, hein?
0: É assim mesmo.
2: Incrível, Jorge Jesus.
0: É assim mesmo, enormíssimo como sempre. Parabéns, Mister, um beijinho. Ora, a 5 minutos das 8.
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0: A não perder então amanhã, e falávamos de Roberto Martínez.
2: Por exemplo.
0: Portanto, Hora del Flamenco parece-me que vem muitíssimo a propósito. E porque hoje é sexta-feira e vamos ter momento Salsifré mais à frente.
2: Pois vamos.
0: Começamos já a agitação. Com Volando Voi, Camarão de la Isla.
2: Vou dar uma pista. Chamam Salsifré.
0: Chama. Salsifré. Bom dia, boa sexta-feira.
2: Bom dia.

0: Ora bem, e depois desta agitação, meu caro António, um dos destaques a desenvolver daqui a pouco com Sofia Simões.
1: Os dois médicos portugueses detidos pelas autoridades israelitas durante a interceção da flotilha humanitária que seguia em direção à faixa de Gaza, chegam esta manhã ao aeroporto de Sá Carneiro, no Porto.
0: Notícias daqui a pouco em antena, edição de Sofia Simões. Fique por aí, bom dia. Boa sexta-feira.

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2: Edição de Sofia Simões, bom dia.
3: Muito bom dia. Mais de 430 pessoas foram detidas no primeiro trimestre do ano pela PSP por violência doméstica. As autoridades registaram mais de 3.700 denúncias, um ligeiro aumento em relação ao mesmo período do ano passado, segundo revela hoje a PSP, que adianta ainda que apreendeu 99 armas neste contexto. Já o número de penas e de medidas com vigilância eletrónica no âmbito da violência doméstica aumentou 222% em 10 anos. Atualmente representa 60% do total de pulseiras eletrónicas. Segundo o relatório estatístico da Direção-Geral de Reinserção e Serviços Prisionais sobre penas e medidas com vigilância eletrónica, existiam em Portugal, no final de 2025, 1.655 pulseiras eletrónicas. Deste total, o Distrito do Porto é o que tem o número mais elevado de pulseiras eletrónicas relacionadas com o crime de violência doméstica, 346. A seguir surge Lisboa com 281. São esta tarde presentes a um juiz de instrução criminal em Setúbal os suspeitos de abandonarem duas crianças francesas encontradas sozinhas em Alcácer do Sal. Informação adiantada pelo porta-voz da GNR à RTP Notícias, Carlos Canetário, indicou ainda que, pelo facto de existirem em simultâneo mandatos de detenção europeus, os suspeitos vão ter que ser presentes também ao Tribunal da Relação. O homem de 55 anos e a mulher de 41 anos, suspeitos de violência doméstica e abandono das duas crianças, foram ontem detidos em Fátima, no Conselho de Orém, distrito de Santarém. O pai das crianças já está a caminho de Portugal. Terá de comprovar que tem condições para ficar com a tutela dos filhos. A ministra da Justiça já fez saber que há por parte das autoridades francesas um pedido de retorno das duas crianças encontradas no Alentejo em situação de abandono. Rita Júdice manifestou-se satisfeita por as autoridades em Portugal terem rapidamente conseguido deslindar este caso. Chegam esta manhã a Portugal os dois médicos detidos pelas autoridades israelitas durante a interseção da flotilha humanitária que seguia em direção à faixa de Gaza. Segundo confirmou o Ministério dos Negócios Estrangeiros, os dois cidadãos portugueses embarcaram ao início da tarde de ontem em Israel, com destino a Istambul, na Turquia, onde aguardaram a ligação aérea para o Porto. A chegada ao aeroporto Francisco Sá Carneiro está prevista para esta sexta-feira de manhã. A missão reunia cerca de 430 ativistas de 44 países e mais de 50 embarcações. Os profissionais da Unidade Local de Saúde de São João no Porto que se sintam ameaçados podem pedir ajuda rápida e discreta a partir do computador. Um projeto de Estado no hospital que está a ser alargado aos centros de saúde. O sistema chama-se Stop Panic. É uma medida destinada a reforçar a segurança dos profissionais através da instalação de botões de pânico virtuais nos postos de trabalho. O diretor dos Serviços de Tecnologias de Informação e Comunicação da Unidade Local de Saúde de São João, Carlos Ribeiro, explicou à agência Lusa o funcionamento do Stop Panic.
4: O que nós montamos foi um mecanismo que permite que um profissional acione o botão e seja gerado um alerta nos gabinetes que estão ao lado. Por exemplo, imagina, está no gabinete 3, eu aciono o botão de alerta, aquilo toca no gabinete 4 e no gabinete 2. Qual é o intuito? É que as pessoas que estão no gabinete 4 e no gabinete 2 vejam que o colega que está no 3 se sente ameaçado e entram logo lá para, com isso, também gerar aqui um sentimento de dissuadir, de baixar a tensão, não é?
3: Testado desde o segundo semestre do ano passado, foi este mês estendido aos cuidados de saúde primários, começando pelo Bonfim. Termina esta sexta-feira a reunião de ministros dos negócios estrangeiros da NATO. A reunião centrada na guerra no Irão é presidida pelo secretário-geral da Aliança Atlântica, Mark Rutte. Portugal está representado pelo ministro de Estado e dos Negócios Estrangeiros, Paulo Rangel. O secretário de Estado norte-americano, Marco Rubio, também participa na reunião em Helsingborg, na Suécia. O Al Nassr, treinado por Jorge Jesus, Hoje sagrou-se ontem campeão de futebol da Arábia Saudita. O clube venceu o Damak por 4-1 na última jornada, com um bis de Cristiano Ronaldo e uma assistência de João Félix. O Al Nassr conquistou o título de campeão da Arábia Saudita pela 9ª vez. Jorge Jesus já fez saber que não vai renovar pelo clube saudita. O técnico português revelou que o futuro irá passar por Portugal e Brasil. Lisboa entra oficialmente esta sexta-feira em festa. Hoje tem lugar o espetáculo de apresentação das Festas de Lisboa, um evento gratuito que vai transformar a Praça do Município num dos palcos culturais da capital. A partir das 6 da tarde, música, tradição popular, marchas e muita animação vão marcar então o arranque simbólico das festas mais emblemáticas da cidade. A abertura está a cargo da Orquestra de Câmara da GNR. Um dos destaques da noite será também a atuação de Irina Barros e ainda de Matias Damásio. O encerramento do espetáculo vai contar com a atuação de Toy. A tradição das marchas populares será igualmente um momento central na cerimónia desta sexta-feira, com a estreia oficial da Grande Marcha de 2026. O tema vencedor deste ano, Europa em Lisboa, da autoria de José Quintela e João Felipe, será interpretado por Teresinha Landeiro. E precisamente Teresinha Landeiro edita hoje o seu novo álbum. Será que lhe descobres a poesia? Para o novo trabalho, a fadista inspirou-se na obra do pintor Alfredo Luz, um disco que junta um conjunto de artistas, como adiantou a fadista à Rádio Amália.
5: É um disco muito especial, todo ele inspirado em quadros de um pintor chamado Alfredo Luz, um pintor maravilhoso. Foi um disco que me deu muito gosto de fazer. Para além de fados tradicionais, tem também viras e melodias de outros compositores como Marcelo Camelo, Amar Freitas, António Zambujo, Bernardo Couto, Mimi Frois, Luísa Sobral, todos eles maravilhosos, e é um disco do qual me orgulho muito. Espero que vocês gostem dele tanto quanto eu.
3: Será que lhe descobres a poesia? Novo álbum de Teresinha Landeiro, editado hoje e que vai ser apresentado em concerto no Teatro Tivoli BBVA em Lisboa, a 1 de abril do próximo ano.

0: Será que lhe descobre a poesia do novo álbum de Teresinha Landeiro, editado hoje? A informação está de regresso às 8h30. Até já.
1: Será que vamos descobrir poesia pelo trânsito, Sofia?
0: Não, a ver,
1: duvidamos um bocadinho,
0: sim,
1: não é?
0: Sim.
1: Pronto. Obrigada, Sofia. Até já.
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1: E começamos então pelo Porto A1, com fila de Santo Ovídio até à Rábida, VCI sentido a Rábida Freixo, com lentidão entre a Rábida e Francos, sentido inverso, com lentidão do Freixo até à 3, Avenida AEP com fila da Ponte de Lessa até à Rotunda AEP, e pela A3 à fila de Águas Santas até à Circunvalação. Por Lisboa, na Marginal, há fila no Alto da Boa Viagem e também à chegada a Algés, há 5 com fila de Oeiras até Miraflores e de Caselas até às Amoreiras, e C19 com demora de Terceira até Pinamanique. Segunda circular, sentido Benfica Aeroporto, à fila do Oeste Norte-Sul até ao Campo Grande. No sentido inverso, há também demora na chegada ao Campo Grande. Pela 1, conto com fila de Alverca até Via Longa, isto devido a um pesado avariado. E pela 2, há fila a partir de Corroios.
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0: Na esquina de ver o mar, a voz de Amália, nas boas-vindas a mais uma hora, na edição de hoje do seu...
1: Bom dia, Amália. Bom dia, boa manhã de sexta-feira. Bom fim de semana. Ainda há um dia de trabalho para também, muitos.
0: Mas já vale. Começar a dizer bom fim de semana. Sexta-feira, 22 de maio, um dia quente em perspectiva, como aliás vai ser também o fim de semana. Temperaturas ligeiramente inferiores às máximas previstas para hoje, que são de 29 graus para Porto e Faro, 32 para Lisboa e 34 para Setúbal. Pois bem, corações ao alto, 8 e 11. Vem por aí.
1: Tu queres ver?
0: A Namora.
1: Olha.
0: Conde Esfado.
1: Ah,
0: vamos
1: que
0: lá.
1: Maravilha.
0: Som mais alto, aí vamos nós. Bom dia.
1: Bom dia.

0: depois de desfado, 8h14, daqui a pouco temos Rua do Ouro para conferir a informação económica desta manhã de sexta-feira.
1: Sabes o que eu sinto? 14 minutos depois das 8, e eu sinto que neste dia, nesta sexta-feira, ainda não chegou o momento de salsifré e eu já salsifrei muito.
0: Foi, pronto. Pronto, e não há nada como salsifrar.
1: Oh, salsiframos tão bem. Bom dia.
0: Horas da Vida. É com Francisco Salvação Barreto que seguimos pelo seu Bom Dia a Mal.

0: E que sejam horas bem vividas. 8 e 18.
1: Rua do Ouro.
0: Sofia Simões com informação financeira desta manhã. Bom dia.
2: Muito bom dia. A agência norte-americana Moody's vai anunciar esta sexta-feira a decisão sobre o rating de Portugal. Na última avaliação, em novembro do ano passado, manteve a notação em A3, que corresponde ao 7º grau da categoria de investimento de qualidade, e manteve também a perspectiva estável. Tem hoje início a reunião informal do Ecofin e do grupo do Eurogrupo no Chipre. O ministro das Finanças cipriota e o governador do Banco Central do Chipre recebem hoje os ministros dos Estados-membros da União Europeia responsáveis pelas finanças e os governadores dos bancos centrais da União Europeia e Nicásia. Vão ser dois dias de discussão sobre a formulação de políticas económicas e financeiras em resposta aos desafios económicos que a União Europeia enfrenta. Os ministros vão também debater os mais recentes desenvolvimentos macroeconómicos na zona euro, com base nas previsões de primavera da Comissão, incluindo uma análise das tendências recentes nos mercados de energia. O Banco de Portugal divulga esta sexta-feira os dados relativos à dívida e ao financiamento das administrações públicas de Portugal do mês de março e a dívida direta do Estado relativamente ao mês de abril. A instituição liderada por Álvaro Santos Pereira também atualiza o número de adesões à moratória de crédito na sequência das tempestades. O Banco Montepio tem a partir desta sexta-feira um novo CEO. José Azevedo Pereira assume hoje a presidência executiva da instituição financeira depois de ter tido luz verde do Banco de Portugal. Sucede a Pedro Leitão, que liderou o banco desde 2020. Nos últimos 6 anos, a instituição regressou aos dividendos. De acordo com o Jornal de Negócios, em breve devem entrar também em funções outros dois administradores, um executivo e outro não executivo. Hoje também toma posse o novo presidente da Reserva Federal norte-americana. Kevin Warsh foi escolhido pelo presidente Donald Trump para suceder a Jerome Powell.

0: Wall, cujo mandato terminou este mês. Trump nomeou Bush na expectativa de que este fosse mais flexível na política de taxas de juros, mas as mais recentes indicações são as de que há mais membros do Banco Central a defender uma subida dos juros caso a inflação se mantenha elevada. A Bolsa de Valores de Lisboa está a negociar esta manhã em terreno positivo. O PSI subia há pouco 0,1%.
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0: Ouça lá o senhor Vinho, a voz de Marisa aqui também, em escuta pelo seu Bom Dia, Amália.
1: Bom dia, boa manhã de sexta-feira. O que é que foi, Catarina?
0: Nada.
1: O que é que vais fazer no fim de semana?
0: Nada. Olha, eu continuo
1: nada.
0: Não, repara, podia ser nadar ao nível de está calor.
1: Nada.
0: Julgais porventura que tenho planos assim efetuados a esta distância?
1: Vais assim à descoberta?
0: Julgais.
1: Vais à descoberta?
0: Ai, 8h24.
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0: Noite, a voz de Beatriz da Conceição, inconfundível também aqui em memória nos últimos minutos, manhã de sexta-feira, 22 de maio, uma sexta-feira em que a previsão do estado do tempo fala em céu pouco nublado, vento fraco, máximas de 29 graus para Porto e Faro, 32 para Lisboa, 34 para Setúbal. Procura você efeméride?
1: Sim, estamos aqui à procura de efemérides. Olha, hoje é o Dia Internacional da Biodiversidade Biológica. Por acaso, a propósito disto, não foi esta noite, foi na noite anterior. Apareceu lá uma coisa estranha em casa, um bicho estranho, uma espécie de minhoca. Não costuma aparecer por aqui, achei meio estranho.
0: Sim.
1: Não sei.
0: Quem é que encontrou?
1: Foi a minha mulher.
0: Sim.
1: Era uma e tal da manhã.
0: Ok.
1: E acordou-me para eu ir ver aquilo. Podes matar isto. Ai, desculpa, não devia ter dito isto. Podes tirar, não, podes tirar isto daqui. Foi o que ela disse.
0: Okay.
1: Sim, eu vou tirar isto daí. Vou meter num frasco e vou levar para o jardim.
0: Tinha um ar assustador, não?
1: Não tinha assim um ar. Não tinha um ar muito simpático, devo dizer. Olha, hoje também, aqui mais no contexto católico, dia de Santa Rita, Santa Quitéria e Santa Júlia. Eu gosto sempre de fazer esta piadinha, esta gracinha de beijinhos às Ritas, às Quitérias e às Júlias, neste caso, que nos ouvem. E é também o dia do autor português. Na verdade, aqui um dia ligado à literatura, mas não só, a todos aqueles que se destacam de forma autoral nas diversas artes.
0: Muito bem, são 8:30.
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0: Síntese informativa com a Sofia Simões, bom dia.
3: Muito bom dia, já chegou a Portugal o pai das duas crianças abandonadas pela mãe e pelo padrasto junto a uma mata em Alcácer do Sal. De acordo com o Correio da Manhã, o homem francês chegou esta madrugada e estará já em Setúbal, zona onde estão as crianças junto de uma família de acolhimento. Entretanto, são esta tarde presentes a um juiz de instrução criminal em Setúbal os suspeitos de abandonarem as duas crianças francesas. Informação adiantada pelo porta-voz da GNR à RTP Notícias. Chegam esta manhã a Portugal os dois médicos detidos pelas autoridades israelitas durante a interceção da flotilha humanitária que seguia em direção à faixa de Gaza. Segundo confirmou o Ministério dos Negócios Estrangeiros, os dois cidadãos portugueses embarcaram ao início da tarde de ontem em Israel, quando em Istambul, na Turquia, onde aguardaram a ligação aérea para o Porto. A chegada ao aeroporto Francisco Sá Carneiro está prevista para esta manhã. Mais de 430 pessoas foram detidas no primeiro trimestre do ano passado pela PSP por violência doméstica. As autoridades revelam em comunicado que registaram mais de 3.700 denúncias. Os profissionais da Unidade Local de Saúde São João no Porto que se sintam ameaçados podem pedir ajuda rápida e discreta a partir do computador, um projeto testado no hospital que está a ser alargado aos centros de saúde. O sistema chama-se Stop Panic, é uma medida destinada a reforçar a segurança dos profissionais através da instalação de botões de pânico virtuais nos postos de trabalho. Lisboa entra oficialmente esta sexta-feira em festa. Hoje tem lugar o espetáculo de apresentação das festas de Lisboa, um evento gratuito que vai transformar a praça do município num dos palcos culturais da capital. Terezinha Landeiro edita hoje o seu novo álbum. Será que lhe descobres a poesia? Às 9, ouvimos a fadista.
0: Obrigada, Sofia. Até já, 8:32.
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0: António Vieira, preparado então para voltar a espreitar o trânsito?
1: Vamos começar pelo Porto, com fila na A1 de Santo Ovídio até à Rábida, na VCI, sentido da Rábida Freixo. Lentidão entre a Rábida e Francos e no sentido contrário à lentidão do Freixo até à A3. Na Avenida IP, há fila da Ponte de Leça até à VCI e na A3, fila de Águas Santas até à VCI. Em Lisboa, na Marginal, fila da reta do Dafundo em direção a Algés, na A5, sentido Cascais-Lisboa, há fila de Porto Salvo até Miraflores e de Caselas até às Amoreiras, IC19, sentido Sintra-Lisboa, com fila de Terceira até Pinamanique, na segunda circular, sentido Benfica-Aeroporto, há fila das Torres de Lisboa até ao Campo Grande e, no sentido inverso, fila da Encarnação até ao Campo Grande. A1, com fila de Alverca até Via Longa, devido a um pesado avariado, na A2, fila a partir de Corroios até à Ponte 25 de Abril. Bom dia, boa viagem.
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0: De Amália, quem escuta nos últimos minutos?
1: É isso mesmo. Olha, queres que te apresente o menu para os próximos minutos, até bem perto das 9?
0: Preparaste um menu?
1: Tenho um menu. Temos música. Temos conversa entre nós.
0: Uma conversinha.
1: Claro, as pessoas à espera que saia alguma coisa específica. E assim, temos música e conversa. Temos uns recadinhos para escutar já a seguir. A música é o nosso fado.
0: Se não era um bom jingle. Qual? Bom dia, Amália. Temos música e conversa.
1: Temos música e conversa e uns recadinhos. Isto era giro. Não, temos Viver a Saudade com Luís Montes. E temos mais à frente, antes das 9, fica atento, momento para dançar, ou pelo menos bater o pé, ao som de mais uma proposta salsifré.
0: Será que vai ser antes das 9 ou depois das 9?
1: Não, antes das 9. Eu gosto.
0: É, gostas antes. É, prefiro antes
1: depois
0: das 9.
1: Depois dá power para a hora das 9.
0: É?
1: Sim.
0: Pronto, então vou pensar no teu caso.
1: Ah, pensa lá.
0: 8h37. Para já, e já a pensar na dança, podes ir preparando os sapatinhos.
1: Olha...

0: sapatinhos, a proposta de Sérgio Onze. Haverá novidades para breve de Sérgio Onze, às quais vamos estar atentos também aqui, claro, sempre pelo seu Bom Dia Amália. Muito bom dia. O relógio marca
1: 20 minutos para as 9. Bom dia, boa sexta-feira. Aproveite.
0: E esse entusiasmo, António. Aproveite o dia. Aproveite-se.
1: O dia. Nem reparem, ainda houve ali uma pausa no meio. Aproveite o dia, fique connosco. Nós vamos ficar por aqui no Bom Dia Amália, claro, até bem perto das 10. Uhum. Mas depois há outras coisas, outros menus. Lá está, há bocadinho falámos de menus. Há Bairro Alto, eu também estou cá depois das 2. Coisas diversas, sempre a acontecer. Fico por aí. Estás a testar-me de alguma maneira.
0: Estou atenta.
1: Estás com um olhar
0: estou
1: assim, meio a avaliar-me. Eu fico meio constrangido. Já ontem aconteceu, estava aqui eu a gravar uma coisa.
0: Não.
1: E eu senti que ela estava a avaliar-me.
0: Não, de todos, estou só atenta.
1: Pronto,
0: sou
1: muito
0: uma pessoa
1: bem,
0: que gosta de tomar atenção às situações.
1: Então pronto. Olha, pronto. Daqui a pouco temos Viver a Saudade com Luís Montes.
0: Muito bem, para já vamos a contas.
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0: Estamos a 15 minutos das 9, meu caro António.
1: Olha, está mesmo na hora. Vivemos a saudade todos os dias com Luís Montes, de segunda a sexta. E também aos domingos, no Compacto, às 19 horas.
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9: E chegamos ao final da semana. Boa altura para ouvirmos a nossa Sara Correia a Viver a Saudade. O Joaquim Campos e o Diogo Clemente compuseram este fado. Sou a casa. Para a voz de Sara Correia, que nos diz: o amor que hoje se deu é meia despedida, é meio fim da estrada, meias saudades tuas. pela Sara Correia, com votos de um ótimo fim de semana.

0: Viver a saudade. Hoje, sexta-feira, com a voz de Sara Correia.
1: Tens saudades do quê, Catarina?
0: Neste preciso momento.
1: Neste preciso momento.
0: Dar um mergulho.
1: A sério?
0: Olha, sim.
1: Eu tenho saudades. Eu vou dizer-te o que é que eu tenho saudades. Não é que tenha passado assim tanto tempo, mas vou dizer. Vou ligar aqui coisas. Tu falaste em mergulho.
0: Sim.
1: E acabámos também de receber, de forma muito simpática, uns pães com chouriço do restaurante Favo de Mel. Que.
0: Eu estou a pensar, mas como é que ele vai fazer a ligação do mergulho ao chouriço?
1: Muito simples, muito simples. Porque na Praia das Maçãs há um sítio muito concorrido, aliás, pelos dias de verão. E não só, porque estive lá uns meses e estava lá à fila para os pães com chouriço.
0: A sério?
1: Precisamente, uma casinha assim pequenina. Deve vender outras coisas, mas a grande cena. Digamos assim, se me permite a expressão, é o pão com chouriço. Fica ali ao pé da praia e eu adoro a Praia das Maçãs, praia da minha infância, à qual agora regresso muitas vezes, e gosto também muito daquele pão com chouriço que sabe particularmente bem depois de um dia de praia.
0: Pronto, ok, pronto. Eu por menos pensei que fosse fazer o périplo. Entretanto, o pão com chouriço à bola de Berlim. Achei que tudo envolvido
1: também,
0: em areia,
1: claro. também,
0: e mergulho também. Não soava mal, não senhor. O que é que não soa mal também? Sendo sexta-feira, antes lembrar mais uma vez que Viver a Saudade passa também em versão compacto ao domingo, depois das 7 da tarde. E agora?
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0: Ora bem.
1: Eu acho que nós passamos a semana à espera disto.
0: De chegar a este momento.
1: Salsifré, o momento em que animamos de uma outra forma. Não quer dizer que não estejamos animados noutras ocasiões, mas aqui é isto, não é? Tão bem apresentado pela voz do Tiago. Pândega dançante, parece-me bem. Salsifré às sextas.
0: Aquele momento com que não contávamos.
1: Sim.
0: Mas que faz toda a diferença.
1: Claro.
0: E a diferença hoje prima por três letras. Três letras apenas.
1: Três letrinhas.
0: T-O-Y. Toy, toy, toy.
1: Aí vai ele.
0: Chama quem?

0: chamámos o António Toy, aqui com um clássico também a animar o momento Salsifrez esta semana. Toy, entretanto, com concertos de celebração de 50 anos de Toy, a acontecer em 2027, duas datas para já: Lisboa, 24 de Abril, no Campo Pequeno, e no Porto, 30 de Abril, também no Pavilhão Rosa Mota, na Arena, que por lá vai receber então Toy também.
1: Isto é incrível. Eu acho isto incrível, este tema.
0: O Chamou António.
1: O Chamou António. Aproveito também para dizer que as pessoas podem ver o videoclipe que está no YouTube desta canção. Incrível canção do Toy. E por acaso estava aqui à procura de uma outra coisa, mas não encontro, portanto fica para uma próxima. Mas quero destacar os versos desta música. Repara só esta poesia. Enfim, que até pode ser aplicada a mim próprio. Só os Antónios conhecem de cor a palavra amor, mas se for para trabalhar, escolhe outro, por favor. Tu acho que
0: olha, a hora
1: certa, temos as notícias, não é?
0: Exato, exato.
1: Porque trabalhar? Quem conhece a palavra amor, não é? Enfim, não precisa de mais nada.
0: Com certeza.
1: Olha, agora certo, temos as notícias. Temos também o trânsito, depois deste animado momento Salsifré, não é verdade? Que regressa na próxima sexta-feira, evidentemente. Quanto às notícias, chegou a Portugal o pai das duas crianças abandonadas pela mãe e pelo padrasto junto a uma mata em Alcácer do Sal. Esta é uma das notícias, depois trânsito. Tudo isto para conferir às 9. E temos, com certeza, mais uma hora de Bom Dia Amália preparada para si.
0: Ora bem, e até bem perto da hora certa, há um outro António que chega à antena, António Zambujo. Vamos continuar na versão cantoria.
1: E na versão António.
0: Dos 8 aos 80, todos cantam Pica do 7.
1: Para mim agora era António até às 10.

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1: Edição de Sofia Simões, bom dia.
2: Muito bom dia, não são boas notícias. O preço dos combustíveis vai subir na próxima semana. Tanto a gasolina como o gasóleo vão aumentar 2 cêntimos por litro. As previsões são avançadas esta manhã pela SIC. Já chegou a Portugal o pai das duas crianças abandonadas pela mãe e pelo padrasto junto a uma mata em Alcácer do Sal. De acordo com o Correio da Manhã, o homem francês chegou esta madrugada e estará já em Setúbal, zona onde estão as crianças junto de uma família de acolhimento. Terá agora de comprovar que tem condições para ficar com a tutela dos filhos. As duas crianças de 3 e 5 anos tiveram alta clínica ontem e estão bem de saúde. Entretanto, são esta tarde presentes a um juiz de instrução criminal em Setúbal os suspeitos de abandonarem as duas crianças francesas. Informação adiantada pelo porta-voz da GNR RTP Notícias, Carlos Canatário, indicou ainda que, pelo facto de existirem simultâneo mandatos de detenção europeus, os suspeitos vão ter que ser presentes também ao Tribunal da Relação. O homem de 55 anos e a mulher de 41 anos, suspeitos de violência doméstica e abandono das duas crianças, foram ontem detidos em Fátima, no concelho de Ourém, distrito de Santarém. Chegam esta manhã a Portugal os dois médicos detidos pelas autoridades israelitas durante a interceção da flotilha humanitária que seguia em direção à faixa de Gaza. Segundo confirmou o Ministério dos Negócios Estrangeiros, os dois cidadãos portugueses embarcaram ao início da tarde de ontem em Israel, com destino a Istambul, na Turquia, onde aguardaram a ligação aérea para o Porto. A chegada ao aeroporto Francisco Sá Carneiro está prevista para esta manhã. A missão reunia cerca de 430 ativistas de 44 países e mais de 50 embarcações. Mais de 430 pessoas foram detidas no primeiro trimestre do ano pela PSP por violência doméstica. As autoridades registaram mais de 3.700 denúncias, um ligeiro aumento em relação ao mesmo período do ano passado, segundo revela hoje a PSP, que adianta ainda que apreendeu 99 armas neste contexto. Já o número de penas e de medidas com vigilância eletrónica no âmbito da violência doméstica aumentou 222% em 10 anos. Atualmente representa 60% do total de pulseiras eletrónicas. Segundo o relatório estatístico da Direção-Geral de Reinserção e Serviços Prisionais sobre penas e medidas com vigilância eletrónica, existiam em Portugal, no final de 2025, 1.655 pulseiras eletrónicas. Deste total, o Distrito do Porto é o que tem o número mais elevado de pulseiras eletrónicas relacionadas com o crime de violência doméstica, 346. A seguir surge Lisboa com 281. Os profissionais da Unidade Local de Saúde São João no Porto que se sintam ameaçados podem pedir ajuda rápida e discreta a partir do computador, um projeto testado no hospital que está a ser alargado aos centros de saúde. O sistema chama-se Stop Panic, é uma medida destinada a reforçar a segurança dos profissionais através da instalação de botões de pânico virtuais nos postos de trabalho. O diretor dos Serviços de Tecnologia de Informação e Comunicação da Unidade Local de Saúde de São João, Carlos Ribeiro, explicou à agência Lusa o funcionamento do Stop Panic.
3: O que nós montamos foi um mecanismo que permite que um profissional acione o botão e seja gerado um alerta nos gabinetes que estão ao lado. Por exemplo, imagine, está no gabinete 3, eu aciono o botão de alerta, aquilo toca no gabinete 4 e no gabinete 2. Qual é o intuito? É que as pessoas que estão no gabinete 4 e no gabinete 2 vejam que o colega que está no 3 se sente ameaçado e entram logo lá para, com isso, também gerar aqui um sentimento de dissuadir, de baixar a tensão, não é?
2: Testado desde o segundo semestre do ano passado, foi este mês estendido aos cuidados de saúde primários, começando pelo Bonfim. O secretário-geral da NATO congratulou-se hoje com o anúncio de envio de 5 mil soldados norte-americanos para a Polónia, mas Mark Rutte, em declarações aos jornalistas antes do início da reunião de ministros dos negócios estrangeiros da NATO, frisou que a Europa deve continuar a reforçar as suas defesas para reduzir dependências. O secretário-geral da NATO lembrou ainda que países como Portugal estão a fazer aquilo que os Estados Unidos pedem e a manter as suas bases abertas aos americanos. Os ministros dos negócios estrangeiros da NATO reúnem-se esta sexta-feira em Helsingborg, na Suécia, num encontro que servirá de preparação para a cimeira de julho em Ankara, na Turquia. Em foco vai estar o apoio à Ucrânia, os impactos da guerra no Médio Oriente e os orçamentos nacionais da defesa, cuja meta foi revista no ano passado para 5% do produto interno bruto até 2035. Lisboa entra oficialmente esta sexta-feira em festa Alta. Hoje tem lugar o espetáculo de apresentação das Festas de Lisboa, um evento gratuito que vai transformar a Praça do Município num dos palcos culturais da capital. A partir das 6 da tarde, música, tradição popular, marchas e muita animação vão marcar o arranque simbólico das festas mais emblemáticas da cidade. A abertura vai estar a cargo da Orquestra de Câmara da GNR. Um dos destaques da noite será também a atuação de Irina Barros e de Matias Damásio. O encerramento do espetáculo vai contar com a atuação de Toy. A tradição das marchas populares terá igualmente um momento central na cerimónia desta sexta-feira, com a estreia oficial da Grande Marcha de 2026. O tema vencedor deste ano, A Europa em Lisboa, da autoria de José Quintela e João Felipe, será interpretado por Teresinha Landeiro. E precisamente Teresinha Landeiro edita hoje o seu novo álbum, Será que lhe descobres a poesia? Para um novo trabalho, a fadista inspirou-se na obra do pintor Alfredo Loso, um disco que junta um conjunto de artistas, como adiantou a fadista à Rádio Amália.
4: É um disco muito especial, todo ele inspirado em quadros de um pintor chamado Alfredo Luz, um pintor maravilhoso. Foi um disco que me deu muito gosto de fazer. Para além de fatos tradicionais, tem também viras e melodias de outros compositores como Marcelo Camelo, Amar Freitas, António Zambujo, Bernardo Couto, Mimi Frois, Luísa Sobral, todos eles maravilhosos, e é um disco do qual me orgulho muito. Espero que vocês gostem dele tanto quanto eu.
2: Será que lhe descobres a poesia? Novo álbum de Teresinha Landeiro, editado hoje e que vai ser apresentado em concerto no Teatro Tivoli BBVA em Lisboa, a 1 de abril do próximo ano.

0: Será que lhe descobres a poesia? Novo álbum de Teresinha Landeiro, editado hoje. A informação está de regresso às 9h30. Até já.
1: Até já, Sofia. 9h08. Olhamos o trânsito já a seguir.
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1: Seguimos rumo ao Porto, A1 com fila de Santo Ovídio até à Rábida, VCI sentido a Rábida Freixo com lentidão entre a Rábida e Francos, sentido inverso à lentidão do Freixo até Francos, Avenida AEP com fila da Ponte de Lessa até à VCI e pela A3 à fila de Águas Santas até à VCI. Em Lisboa, na A5, há abrandamento de Oeiras até Miraflores e fila de Caselas até às Amoreiras e C19 com fila de Alfragide até Penamanique, segundo circular, sentido Benfica Aeroporto, com fila do Oeste Norte Sul até ao Campo Grande, sentido inverso à demora também do relógio até ao Campo Grande, pela A1 à fila de Alverca até Via Longa e pela A2 à fila a partir da primeira ponte do Feijó.
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0: Lágrima Amália, 13 minutos depois das 9. Bom dia.
1: Bom dia, Amália.
0: Ótima sexta-feira. Bom dia, Catarina.
2: Ora, muito bom dia. Bom dia a todos. Sexta-feira, 22 de maio, uma sexta-feira quente, em perspectiva, um dia com poucas nuvens, pouco vento também, máximas de 29 graus para Porto e Faro, 32 para Lisboa, 34 para Setúbal. Eles fregam as suas mãozinhas porquê?
0: Não sei, é daquela, vamos a elas. Neste caso, vamos aos minutos e às horas que temos pela frente ainda.
2: Com certeza.
0: Bom dia, bom fim de semana.
2: Sim, sim, e tudo.
0: E essas coisas, 91.0 Porto,
2: 92.0 Lisboa,
0: 100.6 Setúbal.
2: E para todo o mundo, e mais além, em amália.fm.
0: É isso.
2: Já falámos em menus, pois falámos.
0: E o primeiro prato, digamos, para esta...
2: Pode ser algo assim leve, a pensar também nos dias quentes que se avizinham. Coentros em rabanetes.
0: Ok, parece-me bem.
2: Pronto, aqui servidos...
0: Uma salada.
2: Por Rodrigo.
0: Gostas de rabanete?
2: Não aprecio.
0: Eu gosto.
2: Pronto.
0: E de coentros?
2: Mais ou menos, depende.
0: Ai, sim. Não gosto de nada.
2: Isso é assim,
0: e de mim?
2: Também mais ou menos. Passa da alegria para conferir logo depois.

Neto, mas o chuchu desta dupla está precisamente a mergulhar, e sim, também foi tema escolhido para esta manhã, do mergulho, navegando em alto mar, procurando então a proposta que vamos partilhar daqui a pouco na segunda edição da Praça da Alegria. Pois bem, antes da chegada dela da praça, recebemos Raquel Tavares com Trigueirinha.

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2: Acho que vou partilhar três piadas.
3: Isto uma espécie, de Ivanas.
2: Um ramalhete de piadas.
3: Sim.
2: A minha avó começou a andar 5 km por dia quando tinha 70 anos. Agora ela está com 85 e não fazemos ideia de onde é que ela está. Vai andando, andando. Sabemos, faço ideia. Olha, sabes qual é que é o nome que se dá ao intestino do boi em espanhol?
3: Ai, credo.
2: À tripa do boi em espanhol?
3: Não.
2: Intestino delgado. É boa, não é esta?
3: É quase na mesma linha do mexicano.
2: Conversa na loja de jardinagem. Quanto é que custam estes vasos? O bom custa 20, o mau, o ruim, custa 40. E porquê que o ruim é mais caro? Porque vaso ruim não quebra.
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2: Até segunda.
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0: planos para o futuro, quem sabe mais ou menos imediato. A Rosinha dos Limões, Rodrigo Costa Félix.
1: Muito bom. Olha, eu vou explicar uma das razões pelas quais estou a rir.
0: Nesta pândega, sim.
1: Nesta pândega autêntica, que foi há bocadinho, depois já em balanço, como nós estamos sempre a fazer, os ouvintes provavelmente já sabem um pouco, já começam a conhecer-nos, mas nós fazemos logo múltiplas avaliações daquilo que vamos fazendo, não é? Acabámos a Praça da Alegria, assim, foi bom, não sei. Não foi mal, disse ele. A primeira era boa. Qual é que foi a primeira? Imediatamente, assim. Primeira era boa. Qual é que foi a primeira?
0: Ai, foi tão marcante, que ao fim de 10 segundos já não sabíamos qual tinha sido. Mas rapidamente percebemos, conseguimos.
1: Estas piadas, estas anedotas, fazem parte do património popular, por isso, sinto-se à vontade para contar com amigos, família, não tenho direito de autor sobre elas, são assim, fazem parte do povo.
0: Pronto, são de todos. É como o ar. É de todos. É como o ar, é de todos.
1: Bom dia.
0: Olha bem, bom
1: fim
0: dia.
1: De semana.
0: Boa sexta-feira. Fico por aí. Mas
1: repara como é que nós somos diferentes. Porque eu digo bom fim de semana, vou logo lançar-te para o fim de semana. Isto espalha a personalidade de ambos. Eu digo assim, bom fim de semana, já a pensar no fim de semana. A Catarina, boa sexta-feira. Mas aqui é o trabalho.
0: Calma, exato, calma. Vamos lá ter calma e pôr mãozita nisto. Ora, vamos a contas, mas daqui a pouco vamos escutar uma das vozes que também passou por aqui, por este seu Bom Dia Amália, Tiago Nacarato, ele que passou pelo estúdio, esteve
1: foi
0: aqui connosco à conversa. Vamos escutar Amélia, o tema dedicado à sua avó. Vamos escutá-lo mais daqui a pouco também, nesta manhã de sexta-feira.
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0: 9h31.
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0: Síntese informativa com Sofia Simões. Bom dia.
2: Muito bom dia. O preço dos combustíveis vai subir na próxima semana. Tanto a gasolina como o gasóleo vão aumentar 2 cêntimos por litro. As previsões são avançadas esta manhã pela SIC. Já chegou a Portugal o pai das duas crianças abandonadas pela mãe e pelo padrasto junto a uma mata em Alcácer do Sal. De acordo com o Correio da Manhã, o homem francês chegou esta madrugada e estará já em Setúbal, zona onde estão as crianças junto de uma família de acolhimento. Entretanto, são esta tarde presentes a um juiz de instrução criminal em Setúbal os suspeitos de abandonarem as duas crianças francesas, informação adiantada pelo porta-voz da GNR à RTP Notícias. Mais de 430 pessoas foram detidas no primeiro trimestre do ano passado, no primeiro trimestre do ano, deste ano, aliás, pela PSP, por violência doméstica. As autoridades registaram mais de 3.700 denúncias. Chegam esta manhã a Portugal os dois médicos detidos pelas autoridades israelitas durante a interceção da flotilha humanitária que seguia em direção à faixa de Gaza. Segundo confirmou o Ministério dos Negócios Estrangeiros, os dois cidadãos portugueses embarcaram ao início da tarde de ontem em Israel, com destino a Istambul, na Turquia, onde aguardaram a ligação aérea para o Porto. A chegada ao aeroporto Francisco Sá Carneiro está prevista para esta manhã. Os profissionais da Unidade Local de Saúde de São João, no Porto, que se sintam ameaçados, podem pedir ajuda rápida e discreta a partir do computador. Um projeto de Estado no hospital que está a ser alargado aos centros de saúde. O sistema chama-se Stop Panic. É uma medida destinada a reforçar a segurança dos profissionais através da instalação de botões de pânico virtuais nos postos de trabalho. O secretário-geral da NATO congratulou-se hoje com o anúncio de envio de 5 mil soldados norte-americanos para a Polónia, mas Mark Rutte, em declarações aos jornalistas antes do início da reunião de ministros dos negócios estrangeiros da NATO, frisou que a Europa deve continuar a reforçar as suas defesas para reduzir dependências. Lisboa entra oficialmente esta sexta-feira em festa. Hoje tem lugar o espetáculo de apresentação das festas de Lisboa, um evento gratuito que vai transformar a praça do município num dos palcos culturais da capital. Estas e outras notícias a desenvolver às 10. Até já.
0: Até já, 9h34.
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0: Não vou dizer nada, António Vieira. António Vieira estava aqui, com um momento de introspeção, mergulhando também nos seus auscultadores.
3: Eu sei, pá, isto deveria ser filmado, não é? Se não estivesse a fazer uma figura muito triste, em que parece que estou a ser atacado pelos meus auscultadores, que estava numa luta com os auscultadores.
0: Ai, Sérgio.
3: Não, escusa estar a olhar a Sofia, que eu não vou replicar. A Sofia era a única pessoa que poderia ver, não é? Tendo em conta que está aqui, mas eu não vou replicar. Não vou replicar, não.
0: Que pena.
3: Olha, vamos ao Porto. Isso sim. Há um fila de Coimbrões até à Rábida. VCI, sentido a Rábida Freixo, com lentidão entre a Rábida e Francos, sentido contrário, lentidão de Bonjoia até Francos. Na Avenida IP, há lentidão da Ponte Lessa até a VCI e na A3, abrandamento da A4 até a VCI. Vamos para Lisboa. A5, sentido Cascais-Lisboa, fila de Caselas até às Amoreiras, IC19, sentido Sintra-Lisboa, fila de Alfragide até Pinamanique. Segunda circular, sentido Benfica-Aeroporto, há fila do Eixo Norte-Sul até ao Campo Grande e no sentido inverso, lentidão do Relógio até ao Eixo Norte-Sul. A1, fila de Alverca até Via Longa, devido a um pesado avariado. E na A2, abrandamento da subida do Pragal até à ponte 25 de Abril.
0: Não reparo isto agora. É que
3: então, as tuas mãos seguires com isto, não, ainda mais.
0: Não, não, pois, não.
3: Avança.
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0: E não há casa mais portuguesa que esta, a sua rádio Amália. Amália aqui também, claro, em escuta nos últimos minutos nesta manhã de sexta-feira.
1: Muito bom dia, 22 minutos para as 10. Atenção que daqui a pouco vamos ter mais uma escolha de Pedro Marcos Lopes, ele que é o convidado esta semana do programa Os Fatos da Minha Vida. Vai para o ar, aliás, mais logo depois das 22 horas.
0: E antes disso, pode não soar a tão português assim, no entanto... Hostel da Mariquinhas.
1: Ah, ok.
0: Gisela João agora no seu Bom Dia Amália. Fico por aí.

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0: 19 minutos depois das... Não, para as 10, aliás, acabámos de escutar Hostel da Mariquinhas na voz da Gisela João. Isto, a pessoa tem de se enganar. Isto, de alguma maneira, tem de marcar a diferença em relação à inteligência artificial.
1: E marcamos, de facto.
0: Portanto, este agora vai ser a minha desculpa sempre que me engano. Ora, devia estar a afiar um lápis para outras circunstâncias. Lembrei-me dos meus tempos de escola, em que eu não era aquela criança que estava sempre a levantar-se para ir afiar o lápis. Aquela velha desculpa.
1: Sim.
0: Qualquer das formas, os meus pais lembraram-se de comprar uma fia com caixinha por outras razões. Porquê? Porque eu era ao contrário. Eu tinha preguiça de me levantar para ir afiar o lápis.
1: Afiavas para a mochila?
0: Afiava para os tojos ou para a mochila.
1: Pois
0: é que eu fazia sujeira. Eles compraram
1: um reservatório
0: e espalhava-se também. Porque uma pessoa, enfim, andava lá na...
1: Na brincadeira.
0: Na brincadeira. E depois uma vez mandaram-me para as covas.
1: Mandaram-te a ti?
0: A mim. E depois dizia, agora vai este para as covas, não sei o quê. Aquelas brincadeiras que se fazia.
1: Ai, que brincadeira.
0: Não sei,
1: engraçada.
0: Politicamente incorretas hoje em dia. E bem, muitas vezes, claro, atenção, não me interpretem mal. Ainda bem que as coisas podem... Muitas vezes na prática não são diferentes, mas pelo menos há um discurso que pode fazer diferença. Mas sim, havia estas brincadeiras, umas mais, enfim, aceitáveis do que outras. E pronto, portanto, o reservatório também acabava por fazer com que as aparas se espalhassem por toda a mochila ou por todos os tojos. Ia dar ao mesmo.
1: Pronto.
0: Pequenas partilhas nesta manhã de sexta-feira.
1: Resultado.
0: 17 minutos das 10.
1: A geneira sempre.
0: Sempre a geneira.
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14: Tenho duas ideias.
1: Duas ideias? É verdade, já, olha, é já não é mau. Já não é mau.
14: Eu deparei-me, eu não venho, por acaso meu pai canta bem, mas como tem um problema de memória, não decora letras nenhumas, depois aquilo é um drama para as cantar. Mas havia um disco de fado, para mim, A Noite de Fados, quer dizer, momentos completamente diferentes. Já lá vou, quando falar desse disco, o Conquevós. O Conquevós apareceu lá em casa. E eu era muito novito, gostei muito daquilo, mas minha família veio do norte, nós viemos para aqui, não havia ali, não eram alfacinhas, não é? Eu é que me tornei num terrível alfacinha. E portanto, não havia aquela ligação e eu lembro-me de ouvir, de gostar, por acaso gostei, era muito miúdo, gostei. Mas não acompanhei. E havia um dia, tinha 13 ou 14 anos, nunca mais me esqueço, que havia um sítio ali, no Terreiro do Trigo, onde os miúdos, aqueles bares que acontecem, que estão na moda durante 6 meses, depois deixam de estar, eu era muito novito, então devia ter 14, talvez 15 anos. Portanto, vai há imenso tempo.
1: Vá, não façamos contas.
14: Não, não vou fazer contas. E havia um sítio onde se ia beber copos e tentar catrapescar umas pequenas, não sei o quê. Apesar de ser novito, mas eu gosto de catrapescar pequenas desde muito cedo, pronto. É um defeito.
1: Ou não.
14: E aquilo era ao lado do bacalhau. O bacalhau, para quem não sabe, eu até me está... Olha como eu estou... Que não me lembro, eu sei que é o bacalhau. Ai meu Deus, como é que se chama? A Casa de Linhares, que toda a gente se chamou sempre o bacalhau.

0: a voz de Ercília Costa e Faz o Tango, outra das escolhas de Pedro Marques Lopes para os Fados da Minha Vida. A não perder então a conversa, vai para o ar mais logo a partir das 10 da noite, repete no domingo, depois da 1.
1: Agora, a 9 minutos das 10, bom dia, boa sexta-feira.
0: Só para trazer mais números à antena, não é?
1: Sim.
0: Queres que relembre as máximas também, já que estamos numa deambular por números? Ora, Porto, Faro, 29 graus de máxima, Lisboa, 32, Setúbal, 34.
1: Boa. Excelente.
0: Mais alguns números?
1: Évora 38.
0: Évora 38.
1: Como é campeã de temperaturas, fazemos também aqui a nossa referência.
0: Muito bem. Ora, outros números. 28, dia 28.
1: Estava a pensar nisso, sabias?
0: Aí vamos, isto é assustador às vezes. Aí vamos nós.
2: E depois da nossa passagem pelo mercado do bulhão no Porto...
3: Alô, olá, Antônio. Catarina. E já estou aqui entre legumes, com muita coisa, com bom aspecto.
4: Para levar um coração, com grelhos com bonavista, que tenho.
2: Amanhã da sua rádio, prepara-se para uma nova saída. Desta vez até Ourique, Campo de Ourique. Dia 28 de maio, entre as 7 e o meio-dia, vamos estar em direto a partir do mercado de Campo de Ourique, um dos mais antigos mercados na cidade de Lisboa. Venha ter connosco.
0: O convite está feito.
1: Estamos à espera e vamos estar por lá, certamente, numa emissão muito especial. Ontem à tarde já estava a falar em surpresas. Aquelas coisas que saem. Estamos a preparar muitas surpresas. Depois,
0: não. Não sei, tenho algum receio, não sei.
1: Não é surpresa. Eu não vou por aí pelas surpresas. Vou simplesmente pela alegria de fazer rádio num espaço muito bonito, interessante, num bairro típico também de Lisboa, num bairro marcante de Lisboa. E, portanto, essas coisas. E a nossa alegria e boa disposição. E os convidados que por lá vão também trazer essa mesma boa disposição. São ingredientes, eu acho, suficientes para que eu próprio esteja com enorme expectativa.
0: Pronto, portanto, temos ingredientes para sopa, ingredientes para
1: falávamos dos legumes, exatamente.
0: E ingredientes também para animar a alma e coração. Por falar nisso, o senhor que se segue vai estar connosco também nessa emissão especial a partir do mercado de Campo de Ourique no próximo dia 28. Estou a falar de Hélder Moutinho.
1: Já nasceu o dia?
0: Manual do Coração. É a proposta que por aqui agora escutamos. Bom dia.
1: Bom dia.

0: Hélder Moutinho e Pedro Moutinho vão juntar-se a nós então na próxima semana, emissão especial da manhã da sua rádio a acontecer no dia 28, a partir do mercado de Campo de Ourique, em Lisboa. E a propósito de Hélder Moutinho e esta história do que horas vem a ser isto?
1: Já nasceu o sol, portanto é estas horas da madrugada.
0: Ora, não será de madrugada, Hélder, calma.
2: Para o Hélder, ele gravou isto precisamente na hora das nove.
0: Portanto,
2: e teremos o Hélder e o Pedro na hora das nove de quinta-feira.
0: Em princípio, sim. Se tudo correr bem,
2: já nasceu o sol.
0: Já nasceu.
2: Abraço, Hélder.
0: Beijinho.
2: O preço dos combustíveis vai subir na próxima semana. Tanto a gasolina como o gasóleo vão aumentar 2 cêntimos por litro. Peço desculpa, eu estava a rir enquanto dava este título. De facto, não tem graça nenhuma.
0: Não tem graça nenhuma.
2: Estava
0: certo.
2: Estava a rir aqui por outra questão. A Catarina está sempre a tentar fazer-me rir. E bem, é uma grande alegria para mim.
0: Mas o que é que eu fiz agora?
2: Estás aí à frente.
0: Oh, exato, pronto.
2: Metes essa ousadia de estar à minha frente.
0: Com certeza.
2: Bairro Alto depois das 10, com um convidado.
0: É, depois das 11 temos um convidado.
2: Não, deixa-me dizer, porque é mais engraçado, porque o convidado é teu, portanto anuncio eu. Paulo Rezuti, ele é o autor de Dom João VI, A História Não Contada. O homem até comia 3 frangos ao pequeno almoço. Esta e outras curiosidades.
0: Será que comia?
2: Diz que sim. Esta e outras curiosidades para serem desvendadas depois das 11, numa bonita conversa de história no Bairro Alto de hoje.
0: Ora bem, e até bem perto das 10, altura em que vamos espreitar então o essencial das notícias. Há tempo ainda para escutar Cristina Branco e de não saber o que me espera, ainda que António, pelo menos no que espera em relação à emissão desta manhã, já contou tudo, não foi?
2: Já.
0: Tudo.
2: Pronto, aí bom fim de semana.

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0: As notícias com Sofia Simões, bom dia.
1: Muito bom dia, já chegaram ao Porto os dois portugueses detidos pelas autoridades israelitas durante a interceção da flotilha humanitária que seguia em direção à faixa de Gaza. A chegada ao aeroporto Francisco Sá Carneiro aconteceu esta manhã, ou mais precisamente acontece nesta altura. Os dois médicos faziam parte da missão de cerca de 430 ativistas de 44 países que contava com 50 embarcações. São esta tarde presentes a um juiz de instrução criminal em Setúbal os suspeitos de abandonarem as duas crianças francesas. Informação adiantada pelo porta-voz da GNR RTP Notícias. Carlos Canatário indicou ainda que pelo facto de existirem simultâneo mandatos de detenção europeus, os suspeitos vão ter que ser presentes também ao Tribunal da Relação. O homem de 55 anos e a mulher de 41 anos, suspeitos de violência doméstica e abandono das duas crianças, foram ontem detidos em Fátima, no concelho de Orém, distrito de Santarém. Entretanto, já chegou a Portugal o pai das duas crianças abandonadas pela mãe e pelo padrasto junto a uma mata em Alcácer do Sal. De acordo com o Correio da Manhã, o homem francês chegou esta madrugada e estará já em Setúbal, zona onde estão as crianças junto de uma família de acolhimento. Terá agora de comprovar que tem condições para ficar com a tutela dos filhos. Os centros de saúde fizeram no ano passado menos cerca de 767 mil consultas médicas presenciais. Segundo os dados da Entidade Reguladora da Saúde, há uma reconfiguração da atividade com mais consultas não presenciais e ao domicílio. De acordo com o relatório da ERS sobre os cuidados de saúde primários nos anos de 2024 e 2025, designadamente acesso a médico de família, consultas e rastreios, houve uma diminuição da atividade em 35 das 39 unidades locais de saúde. Mais de 430 pessoas foram detidas no primeiro trimestre do ano pela PSP por violência doméstica. As autoridades registaram mais de 3.700 denúncias, um ligeiro aumento em relação ao mesmo período do ano passado, segundo revela hoje a PSP, que adianta ainda que apreendeu 99 armas neste contexto. Já o número de penas e de medidas com vigilância eletrónica no âmbito da violência doméstica aumentou 222% em 10 anos, atualmente representa 60% do total de pulseiras eletrónicas. Segundo o relatório estatístico da Direção-Geral de Reinserção e Serviços Prisionais sobre penas e medidas com vigilância eletrónica, existiam em Portugal, no final de 2025, 1.655 pulseiras eletrónicas. Deste total, o Distrito do Porto é o que tem o número mais elevado de pulseiras eletrónicas relacionadas com o crime de violência doméstica, 346. A seguir surge Lisboa com 281. O preço dos combustíveis vai subir na próxima semana. Tanto a gasolina como o gasóleo vão aumentar 2 cêntimos por litro. As previsões são avançadas esta manhã pela SIC. O secretário-geral da NATO congratulou-se hoje com o anúncio de envio de 5 mil soldados norte-americanos para a Polónia, mas Mark Rutte, em declarações aos jornalistas antes do início da reunião de ministros dos negócios estrangeiros da NATO, frisou que a Europa deve continuar a reforçar as suas defesas para reduzir dependências. Os ministros dos negócios estrangeiros da NATO reúnem-se esta sexta-feira em Helsingborg, na Suécia, num encontro que servirá de preparação para a cimeira de julho em Ankara, na Turquia. Em foco vai estar o apoio à Ucrânia, os impactos da guerra no Médio Oriente e os orçamentos nacionais de defesa, cuja meta foi revista no ano passado para 5% do produto interno bruto até 2035. A informação está de regresso às 11. Até já.
0: Até já, Sofia. Vamos ao trânsito já a seguir.
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0: Pelo Porto, na A1, há fila de Coimbrões até à Furada. Pela VCI, sentido a Rábida Freixo, há lentidão entre Boa Vista e Francos. Sentido inverso, lentidão de Bonjoia até Francos. Avenida AEP com lentidão da A4 até à VCI. E pela A3, há abrandamento da A4 até à VCI. Por Lisboa, na A5, há fila na descida de Monsanto. IC19 com lentidão na reta da Amadora e fila de Alfragide até Pinamanique. Segunda circular, sentido Benfica Aeroporto, à fila das Torres de Lisboa até ao Campo Grande. Pela A1, conte com abrandamento a partir da Bobadela e pela A2 há também uma ligeira demora a partir da subida de Pragal.
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0: Alianas, boas-vindas ao passeio de hoje por aqui mesmo.
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0: É pelo seu Bairro Alto que seguimos até bem perto do meio-dia, nesta manhã de sexta-feira, 22 de maio. Uma sexta-feira quente em perspectiva. Relembro as máximas esperadas para hoje. 29 graus para Porto e Faro, 32 para Lisboa e 34 para Setúbal. Fique por aí, seguimos com a voz de Camané, Marcha de Alcântara.

0: Miranda e Carminho também por aqui passaram pelo seu bairro alto, mas daqui a pouco conferimos Dicionário do Fado com Antonieta Lopes da Costa. Antes disso, Ana Sofia Varela vai trazer à antena daqui a pouco Estranha Dança.
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2: Letra S. Sara Paixão. Sara Paixão apresentou o seu disco de estreia, uma edição do Museu do Fado, discos no pequeno auditório do Centro Cultural de Belém. Um álbum que revisita temas tradicionais do fado, grandes canções de Vinícius de Moraes, Tose Brito ou Matias Damásio, ao lado de fados tradicionais com novas criações poéticas, propositadamente escritas para si. O fado é o seu lugar e é também o ponto de partida e de chegada para múltiplas viagens, tendo como bússola a sua voz e o seu estilo de interpretar absolutamente singular. Sara Paixão nasceu a 6 de dezembro de 1991. Descobriu o fado na adolescência através da Ademália Rodrigues. Integrou o elenco da mítica Casa de Fado de Maria da Fé, o Senhor Vinho, e soma diversas atuações em palcos importantes, como o Festival MED, o Festival de Fado de Zamora, Centro Cultural Arina de Ouro Costal, em Huelva, o Festival Santa Casa Alfama, as Festas do Mar, em Cascais, entre outros concertos dentro e fora de portas. No final de 2021, lançou o seu primeiro single, Caminhar, em parceria com o já aclamado músico e cantor Matias Damásio. É atualmente considerada uma das vozes mais promissoras da nova geração.

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0: Voz de Joana Amendoeira aqui em Escuta nos Últimos Minutos, nesta manhã de sexta-feira pelo seu Bairro Alto. Muito bom dia, fique por aí, mas daqui a pouco vamos escutar Jorge Fernando e Sara Correia.
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Quase no final desta primeira hora do seu Bairro Alto, até bem perto das 11, das notícias às 11, que vamos conferir pela voz de Sofia Simões. Há tempo ainda para escutar outras vozes, as de Carla Pires, Diana Vilarinho e Ana Mora.

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2: Edição de Sofia Simões, bom dia.
3: Muito bom dia. Chegaram esta manhã ao Porto os dois portugueses detidos pelas autoridades israelitas durante a interseção da flotilha humanitária que seguia em direção à faixa de Gaza. Foram recebidos no aeroporto de Sá Carneiro por cerca de 50 pessoas, entre familiares, amigos e populares. Aos jornalistas, Gonçalo Reis Dias relatou a violência gratuita durante a detenção e defendeu que o governo português corte relações com Israel. Beatriz Bartilotti revelou que foram torturados e espancados. Os dois médicos faziam parte da missão de cerca de 430 ativistas de 44 países que contava com 50 embarcações. Um em cada 5 comboios chega atrasado em Portugal. Em ano de recorde de passageiros na ferrovia, o serviço ferroviário registra uma deterioração significativa. O ano passado, segundo o Jornal de Notícias, 22,8% dos comboios da CP e da Fertagus não cumpriram os horários definidos. O documento aponta como causas para os atrasos trabalhos de modernização que condicionam a velocidade nas linhas, bem como avarias nas infraestruturas, acidentes, incidentes com passageiros e condições meteorológicas adversas. Especialistas ouvidos pelo Jornal de Notícias apontam ainda o congestionamento da linha do Norte e a má qualidade dos investimentos como elementos que agravam a situação operacional da rede ferroviária.

0: ferroviária. O investimento na ferrovia recuou também de forma significativa. O ano passado foram aplicados mais de 400 milhões de euros, menos de 200 milhões do que em 2024, o que representa uma quebra de 34%. Os centros de saúde fizeram no ano passado menos cerca de 767 mil consultas médicas presenciais, segundo os dados da Entidade Reguladora da Saúde. Há uma reconfiguração da atividade com mais consultas não presenciais e ao domicílio, de acordo com o relatório da ERSE sobre os cuidados de saúde primários nos anos de 2024 e 2025, designadamente acesso a médico de família, consultas e rastreios, houve uma diminuição da atividade em 35 das 39 unidades locais de saúde. O preço dos combustíveis vai subir na próxima semana, tanto a gasolina como o gasóleo vão aumentar 2 cêntimos por litro. As previsões são avançadas esta manhã pela SIC. Lisboa entra oficialmente esta sexta-feira em festa. Hoje tem lugar o espetáculo de apresentação das festas de Lisboa, um evento gratuito que vai transformar a praça do município num dos palcos culturais da capital a partir das 6 da tarde. Música, tradição popular, marchas e muita animação vão marcar o arranque simbólico das festas mais emblemáticas da cidade. A abertura vai estar a cargo da Orquestra de Câmara da GNR. Um dos destaques da noite será também a atuação de Irina Barros e ainda de Matias Damásio. O encerramento do espetáculo vai contar com a atuação de Toy. A tradição das marchas populares será igualmente o momento central na cerimónia desta sexta-feira, com a estreia oficial da Grande Marcha de 2026. O tema vencedor deste ano, a Europa em Lisboa, da autoria de José Quintel e João Felipe, será interpretado por Terezinha Landeiro. E precisamente Terezinha Landeiro edita hoje o seu novo álbum. Será que lhe descobres a poesia? Para o novo trabalho, a fadista inspirou-se na obra do pintor Alfredo Luz, um disco que junta um conjunto de artistas, como adiantou a fadista à Rádio Amália.
1: É um disco muito especial, todo ele inspirado em quadros de um pintor chamado Alfredo Luz, um pintor maravilhoso. Foi um disco que me deu muito gosto de fazer. Para além de fados tradicionais, tem também viras e melodias de outros compositores como Marcelo Camelo, Amar Freitas, António Zambujo, Bernardo Couto, Mimi Frois, Luísa Sobral, todos eles maravilhosos, e é um disco do qual me orgulho muito. Espero que vocês gostem dele tanto quanto eu.
0: Será que lhe descobres a poesia? Novo álbum de Terezinha Landeiro, editado hoje e que vai ser apresentado em concerto no Teatro Tivoli BBVA em Lisboa, a 1 de abril do próximo ano.

0: Será que lhe descobres a poesia? Novo álbum de Teresinha Landeiro, editado hoje. Paulo Rasuti é o convidado da próxima hora do programa Bairro Alto, aqui na Rádio Amália. O investigador vem falar do seu livro Dom João VI, A História Não Contada. Daqui a pouco, no programa Bairro Alto, a informação está de regresso ao meio-dia. Até já.
1: Até já, Sofia. 11 e 4. Bom dia.
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0: Viana, a voz de Amália, nas boas-vindas à segunda hora da edição de hoje do seu Bairro Alto.
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0: É por aqui que seguimos até bem perto do meio-dia, nesta manhã de sexta-feira. Valeu a pena. É com Maria da Fé que seguimos.

0: pouco vamos conferir notícias de Santa Maria Maior.
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1: A quarta eliminatória da Grande Noite do Fado de Santa Maria Maior acontece este sábado na Academia de Recreio Artístico na Baixa, a partir das 15h30 na Rua dos Fanqueiros, número 286. A entrada é livre para aplaudir e conhecer as últimas vozes selecionadas. A mostra Paisagens em Suspensão no acervo Santa Maria Maior foi prolongada até 6 de junho. Esta exposição revela obras cuja experiência só se completa no encontro com quem olha. De segunda a sábado, entre as 14 e as 19 horas, na Rua Serpa Pinto, número 2B, ao Chiado. A entrada é livre. O Open Zumba com Rafa Marvel volta à Ribeira das Naus este sábado. A partir das 18 horas, aproveite o bom tempo, pratique exercício físico e divirta-se com boa música e descontração. A entrada é livre e para todas as idades. As Ruínas do Carmo voltam a receber a 6 de junho o Festival de Coros Santa Maria Maior. A partir das 17 horas, este local emblemático da freguesia será palco da 7ª edição da iniciativa, que volta a colocar em destaque alguns dos melhores conjuntos polifónicos de Lisboa.
2: Manhã de sexta-feira, tempo para cruzar o Atlântico e trazer até mim o convidado desta manhã, Paulo Rezuti. Bom dia!
3: Bom dia!
2: Bom dia, bem-vindo!
3: Muito obrigado!
2: Um gosto receber-te aqui!
3: Muito obrigado, um prazer estar aqui.
2: Ora, o prazer é nosso receber-te. O Paulo é investigador, autor do livro Dom João VI, A História Não Contada, uma edição da Penguin Life. Ora, um livro belíssimo, eu ainda não li todo, mas já comecei. E há tanto aqui para descobrir ou redescobrir. No teu caso, Paulo, uma vez que és especialista na família real portuguesa e também na imperial brasileira,

0: descobriste ou redescobriste algo, neste caso sobre o Dom João VI, que ainda não soubesse que te tenha surpreendido?
1: As principais descobertas foram a respeito da queda diante de mim da caricatura que era feita dele e que vinha da historiografia inglesa, da historiografia francesa, e que desde a época que eu pesquisava o filho, o Dom Pedro I do Brasil, quarto vosso, eu tinha uma ideia e de repente as documentações comprovavam outra coisa, né? Não uma pessoa diferente, bem diferente. E com ele, por exemplo, teve alguns enfrentamentos com os ingleses, e isso eu trago nas cartas do embaixador inglês em Lisboa, onde o Dom João meio que enquadra os ingleses, como nós falaríamos no Brasil, dizendo que era melhor eles procurarem enriquecer as custas dos inimigos na América do que dos amigos na América, né? No caso, Portugal e Brasil. Então, são umas coisas assim que você não imagina.
0: Ele tinha um sentido de Estado, não
1: era? Muito, acima de... Sim, e esse sentido de Estado faz com que aqui ele tente ser o mais possível neutro, porque ele sabia que ele não congregava força suficiente para, de repente, derrotar Napoleão. Nenhum outro rei tinha derrotado Napoleão na Europa até então. Então, a vinda da grande armada, ainda mais juntando com os exércitos espanhóis, era algo para se temer. E ele sabia, nós vemos claramente na documentação, que se ele ficasse aqui, ele seria feito prisioneiro. E provavelmente os ingleses tomariam o Brasil. Tem duas ordens mandadas de Lisboa para o Rio de Janeiro, mandando que o vice-rei do Brasil, que estava estabelecido no Rio de Janeiro, fortificasse as costas contra uma possível invasão britânica. E logo na sequência, algumas semanas depois, chega para ele preparar o Rio de Janeiro para receber a corte. Eu acho que é mais fácil enfrentar os ingleses do que receber 30 mil pessoas.
0: Exatamente, exatamente. Mas isso foi uma jogada, pronto, à partida. E depois é muito curioso que essa imagem criada pelo início do teu livro fica muito presente, a imagem de um Dom João tristíssimo, não é? Quando sai de Portugal a caminho do Brasil, porque foi uma escolha que ele teve de fazer, uma decisão tomada que o entristeceu bastante, ou o contrário. Não, foi assim, portanto, ele depois, quando volta...
1: Ele volta também triste.
0: Volta triste, exatamente. Por seu lado, Dona Carlota Joaquina estava muito contente.
1: Estava soltando fogos, como dizia.
0: Portanto, Dona Carlota Joaquina acabou por ter aqui também um papel determinante, se calhar até para esta imagem criada de Dom João VI fraco, não, e o preconceito que envolveu este olhar sobre quem foi este rei, pode ter sido também por aí, pelo facto de ele ter tido à sua beira e de forma bem próxima várias traições que tenham enfraquecido a imagem dele.
1: Eu acho que sim, mas pelo menos na questão da mulher, eu acho que houve algum preconceito, alguma questão de não querer deixá-la próximo demais do poder. Uhum. Ele, no caso, isso nós encontramos nas cartas da Marquesa de... eu esqueci o título, mas é a irmã do Marquês de Alorna. Ela era dama de companhia da Carlota Joaquina, e ela diz numa carta pro irmão que a princesa não sabe o que está acontecendo no governo, e que é diferente do que era na época que o irmão do Dom João, o Dom José, que morre em 1788, era o príncipe do Brasil, era o primeiro na linha de sucessão, que ele compartilhava tudo com a tia e esposa, Dona Maria Benedita. E o Dom João não compartilha nada. Isso desde o início com a Dona Carlota. Então você vê aí que ele quer deixar... Talvez pela pouca idade com que eles se conheceram. Ela tinha 10 anos, ele tinha 18. Então eu acho que talvez ele sempre viu ela uma criança. Não sei. Pode ser. Ou então realmente ele era misógino, né? Misógino. E não queria mulher perto do poder. E isso vai criando ressentimento com ela. Então, em 1805, aqui em Portugal, ela já tem o primeiro golpe, o golpe dos fidalgos, onde ela pretendia tomar o poder, derrubar o marido e virar princesa regente. Mas ela estava sendo usada.

0: Isso claramente pelos espanhóis e pelos franceses, que seria mais fácil isso do que invadir o Portugal. Então, tê-la poderia ser
1: como
0: uma
1: aliada
0: forma
1: forte,
0: de. É, exatamente.
1: exatamente.
0: Mas isso acaba não acontecendo, e depois, no Brasil, isso continua, quando eles voltam, continua. É uma sucessão de tentativas de golpe atrás de golpe.
1: Pronto, iam tentando até conseguirem alcançar o pretendido poder. Pois é muito curioso ler algo, portanto, estamos a falar de 1800, não é?
0: Uhum.
1: Dom João VI acompanhava os avanços científicos, vacinou a família e os seus súbditos contra a varíola. Ora, pensar nisto numa altura em que muitos falam da eficácia ou não de vacinas em 2026 é algo extraordinário,
0: não é? Mas já se
1: é,
0: pensava. O triste de lidar com a história é ver o quanto ela se repete.
1: Sim.
0: Os negacionistas estão sempre presentes. O Duque de Lafões, que era aparentado com a família real portuguesa, ele era presidente da Academia de Ciências de Lisboa. E ele vai tomar frente a essa empreitada da vacina a mando do Dom João, que inclusive manda traduzir opúsculos e estudos a respeito da eficácia da vacina contra a varíola. E ele vai vacinar os próprios filhos. O Duque de Lafões vacina o dele, ele perde o primogênito por causa da vacina. O que você acha que esse homem faz? Ele continua dizendo que a vacina funciona, porque ele também vacinou a filha. E aí tem toda uma questão de como que vocês podem estar comemorando a morte de uma criança, sabe? Assim, então, já naquela época já havia isso. Mas mesmo assim, o Dom João tinha perdido, em 1788, o irmão de varíola com 27 anos. Quer dizer, ele tinha visto de perto que ele pegou varíola, só que pegou uma forma branda da varíola e acabou inoculado. A irmã dele também morre em 1788, a Dona Mariana Vitória, Dona Mariana Vitória, que havia ido casar na Espanha, que tem a troca das princesas. A Mariana Vitória vai para a Espanha e a Carlota vem para cá. Ela morre depois de ter dado à luz. Morre ela, a bebê que ela tinha dado à luz, e morre o marido dela,
1: mãe,
0: tudo junto. Enquanto Dona Maria está comemorando o nascimento da primeira neta, a filha está morrendo na Espanha. Ela não sabia que a filha estava morta. Vai chegar depois a notícia. Então, sabe, é uma tragédia familiar que ele vê que tem como resolver. E aí não é só Lisboa, é Portugal inteiro, é as possessões na África, é o Brasil. Quando ele chega no Brasil, ele vê que o pus vacínico que era inoculado, né, a vacina da época, estava sem efeito. Ele manda produzir mais, ele manda as pessoas serem vacinadas nas igrejas, nos atos das igrejas, então, para unir a religião com a ciência, né? Então, se você está sendo vacinado dentro da igreja, então tá tudo certo,
1: tá,
0: entendeu?
1: Certo,
0: dentro,
1: claro,
0: da cabeça,
1: claro,
0: das pessoas,
1: claro,
0: da época. Então, você vê que ele era uma pessoa que pensava realmente um projeto de poder, um projeto de governo aliado com a ciência. E você percebe isso tanto aqui em Portugal quanto no Brasil, principalmente no Brasil, porque é muito mais fácil você perceber em algum lugar que não tinha nada. Então você vê as iniciativas dele lá, nesse sentido.
1: Eu continuo a achar que foi muito à frente, que
0: sim,
1: Dom João VI foi muito à frente, teve visão, teve audácia, o facto de, lá está, perante a ameaça das invasões francesas, ter pegado na corte, levado a corte até ao Brasil, deslocando assim o centro do poder, o facto de ele querer escutar toda a gente nas audiências,
0: sim,
1: não é?
0: Também o Marquês de Alorna, que escreveu uma carta para ele falando que Deus havia dado a ele o dom de escutar e também a paciência de escutar, e que ele deve escutar menos, né? Mas é interessante isso, porque não era só a gente que ele escutava, a gente do povo, né? Eram também pessoas contrárias às vezes ao próprio governo dele. Então, no Rio de Janeiro, quando a corte chega, o Hipólito da Costa em Londres, ele funda um jornal chamado Correio Brasiliense, no qual ele critica e dá sugestões e tal. E o Dom João assinava porque ele queria ouvir o contrário.
1: Claro.
0: Inclusive, ele, pelo jornal, ele se informava de coisas que os ministros não contavam a ele, né? Então você vê que é uma pessoa que está aberta a tudo. E tinha essas sessões de ele receber qualquer pessoa do povo que quisesse falar com ele. Esse hábito vai para o Rio de Janeiro. e continua com

0: com Dom Pedro I, o quarto de vocês, o Dom Pedro II nosso, é uma coisa que acaba sempre tendo essa ligação do trono com o povo. E até a Dona Maria II aqui de Portugal, ela fala que tem uma carta dela para a Rainha Vitória falando sobre a construção da linha férrea do Porto. E ela fala da ganância dos políticos, fala que se não fosse eles, os reis, para controlar a avidez, coitado do povo. Eles se viam como um para-choque, sabe? Um defensor dos povos, né? E isso você também vê, por exemplo, no Marquês de Fronteira, que eu adoro esses fofoqueiros de corte que deixam essas cenas pra gente. E que a ponto do Dom João não só ajudar as pessoas, mas até lembrar das pessoas que ajudou. Ele dá um beijamão pro povo, em público, aqui no Palácio da Bemposta, em Lisboa. O primeiro que ele, em 21, quando ele chega do Brasil. E o Marquês de Fronteira tá junto com os soldados que estão fazendo a guarda. E ele percebe que chega uma mulher e o Dom João lembra direto. Faz
1: Dona
0: 13
1: Beatriz,
0: anos que ele não estava aqui. E ele lembrava para ela que ele tinha dado para ela uma casa na Ladeira da Ajuda, se estava tudo bem, se ela estava confortável e tal. Quer dizer, ele tinha
1: É
0: realmente essa questão do
1: imensidão,
0: pai, sabe? Essa preocupação com o povo.
1: Que bonito, ou seja, depois de tudo aquilo que foi criado à volta dele, se calhar também quase dos primeiros a sofrer body shaming também na altura, não é? Porque como não correspondia
0: Ao
1: aos
0: padrão.
1: cânones do que deveria ser um príncipe, um rei em termos de imagem, de figura
0: Sim,
1: física,
0: sim.
1: não é? Tudo isso acabou por alimentar de forma negativa o que eu acho que terá sido um rei muito válido, com ideias muito, muito interessantes
0: Sim.
1: à época e todo o desenvolvimento que entretanto, foi criado também naquela altura, não é?
0: Sim. E ele tem essa questão dessa preocupação legítima, né? Porque eles se colocam acima da política. Isso que é interessante. Isso eu tento trazer o mais possível no livro, que ele está pairando sempre acima da política. Então, nós vemos quando tem o golpe do Dom Miguel, que tem a Vila Francada, na hora que ele chega em Vila Franca, ele esvazia o movimento. Ninguém mais está do lado do Dom Miguel. Parte todo mundo ao lado do rei. No momento que ele faz esse movimento, ele consegue serenar os ânimos. E aí não há derramamento de sangue, não há processo vingativo dos conservadores contra os liberais. Então, você vê vários momentos que ele faz isso, que para ele governar era buscar o equilíbrio entre as partes.
1: Será por isso também que o Dom Pedro dizia que ele era pela paz?
0: Sim,
1: Sim.
0: ele era. Ele, assim, tanto que ele não. Você não tem muita questão, você tem uma vingança, quer dizer, não é bem uma vingança. Ele invade a Guiana Francesa. Assim que ele chega no Brasil, ele manda tropas, luso-brasileiras, invadir a Guiana. Mas era uma. Porque os franceses tinham ocupado Lisboa, tinham invadido Portugal. E aí ele declara a guerra e invade a Guiana. Mas havia uma questão científica também no caso, porque o que interessava era as espécies do Jardim Botânico de La Gabrielle, porque já estavam aclimatadas ao clima tropical e aí iam se dar bem no Brasil. E aí, por exemplo, ele consegue a cana caiana, que vai produzir muito mais sucarose do que a cana da Ilha da Madeira, sabe assim? Existe um
1: Bem,
0: projeto, entendeu? Não é invadir por
1: não é só
0: invadir,
1: porque sim,
0: não. E assim,
1: claro.
0: ele invade, e aí é muito engraçado, porque ele tá vindo de Portugal, tá indo de Portugal para o Brasil. Eu tenho que lembrar sempre de onde eu tô, né? Que eu tô em Portugal. Ele tá saindo de Portugal, indo para o Brasil. Por quê? Por causa do Napoleão, por causa das ideias liberais, por causa do iluminismo, que leva ao liberalismo, e as constituições, a legislação e tal. Quando ele invade a Guiana Francesa, ele está invadindo um lugar que ele acaba deixando de seguir o código napoleônico. Então ele é o rei absolutista também governando o Estado liberal, entendeu?
1: Acumulando,
0: Ele não vai
1: acumulando.
0: impor
1: Sim.
0: a sua vontade, derrubar e virar, né? Tanto que depois é devolvido a Guiana. É bem interessante assim, os aspectos dele.
1: Ora, são histórias para descobrir ou redescobrir neste Dom João VI, a história não contada, o livro de Paulo Rezzuti, uma edição da Penguin Life, aliás, que vai ser apresentado, por exemplo, mais logo na FNAC, nos armazéns do Chiado, a partir das 6:30 da tarde. Vai estar também no Porto, no

0: Norte Shopping, no próximo dia 27, às 6:30 da tarde. Passas também por Coimbra?
1: Passo, dia 6 de junho, né, às 18:30, na FNAC de Coimbra.
0: Muito bem, sendo que estamos a falar de Dom João
1: que
0: é, VI...
1: Que fica na Avenida José Bonifácio de Andrade Silva, que é o nosso José Bonifácio.
0: Exato, um pequeno universo que aqui se junta, não é? Para todo um propósito. Dom João VI, que sim, tinha medo de trovões?
1: Tinha, morria de medo de trovões, caranguejo, não gostava de tomar banho de mar, mas também naquela época ninguém gostava de tomar banho de mar.
0: Nunca se sabe o que é que lá vem, não é? Nunca se sabe. Apaixonado por música?
1: Adorava música, principalmente música sacra, onde ele cantava em Mafra, a música sacra. No Brasil ele vai ser um grande estimulador dessa vertente musical, ele vai criar todo um aparato no Rio que não existia, a ponto de quando a arquiduquesa Leopoldina chega em 1817 para o casamento, né, com o príncipe herdeiro, Dom Pedro, lá é o primeiro lugar na América que se ouve a ópera Dom Giovanni de Mozart, até então nunca havia. Ele vai criar teatro, vai ter todo um grande impulsionamento na área musical no Rio de Janeiro, mas não apenas na parte sacra.
0: Muito bem. E entre isto tudo, é verdade ou não que ele comia 3 frangos ao pequeno almoço?
1: Olha, magro ele não era, né? Só que a gente tem que lembrar que o frango era frango de terreiro, né? Aqueles pronto, galetinhos era, que não
0: era,
1: eram,
0: pronto,
1: né?
0: Pronto, era um frango pequenino.
1: Era um frango pequeno. Mas ele era glutão, tinha vários pratos que ele comia. Mas essa coisa dele com as coxinhas encebadas no bolso, isso é coisa que acabou sendo perpetuada pela caricatura que foi feita dele.
0: Pronto, olha, mas ficou
1: porque,
0: aqui
1: assim,
0: também.
1: Porque tem uma dama de companhia que vai com a Leopoldina da Áustria para o Brasil, acompanhando a arquiduquesa. A mulher se apaixona pelo Dom Pedro, pelo Dom João. Isso que eu não. Ela fala do Dom João nas cartas, no diário,
0: sim,
1: que ele é um rei encantador, que um rei tinha que ser como ele. Aí eu. Peraí, tem alguma coisa
0: calma
1: aí que eu não vi.
0: Podia ser química, Paulo. Podia ser química que ali havia.
1: Mas
0: pois,
1: é que ela
0: certeza
1: gostava de coxinha de galinha também. Pode ser.
0: A ligação podia ser essa. Podia ser essa. Pronto, vá-se lá saber. Vá-se lá saber. Portanto, estas e outras histórias para atentar, então, no livro do Paulo Rezuti, Dom João VI, A História Não Contada, edição da Penguin Life. O Paulo que vai andar por cá. Mas antes de me despedir, Paulo... lembrar aqui o quão especial terá sido o momento da apresentação deste livro no Palácio Nacional de Queluz.
1: Ah, foi muito especial, foi. Até agora me emociono, porque foi o cenário de grande parte da vida dele, né? A gente fala da sala Dom Quixote, mas a sala Dom Quixote, aquela câmera armada quando a Carlota Joaquina tinha filhos, né? Era uma coisa pública o nascimento. Então, aquilo não era um quarto, aquilo na verdade era a sala de despacho do Dom João com o seu conselho de estado. Então, sabe, tem elementos, a Dona Maria II, o grande ataque de loucura dela, de insanidade, se dá em Queluz. A nobreza se divide, querendo levá-la até a capela para que, rezando, ela melhore. Sabe, foi muito especial, tá tudo lá. E de lá que ele parte para ir para o Brasil, e é para lá, para Queluz, que ele retorna. A primeira noite que ele dorme em Portugal, quando ele volta em 21, é lá. E passa boa parte do tempo lá. Então foi muito especial, foi muito mágico essa noite.
0: Muito bem. Ora, a não perder apresentações ao vivo também deste livro com o autor Paulo Rezuti, na FNAC dos Armazéns Chiado, mais logo 6:30 da tarde, no Porto Norte Shopping, próximo dia 27. Passa também por Coimbra e depois pela Feira do Livro, que ainda por cá,
1: livro,
0: ainda por cá vai-se estar. Ora, Paulo Rezuti, obrigada mais uma vez por teres vindo até cá.
1: Aqui, estar falando com vocês.
0: Ora, obrigada nós, e é um belíssimo livro a não perder. Entretanto, para o fecho de conversas, escolheste a voz da Amália.
1: Sim, da própria Amália.
0: Sim, com Lisboa não sejas francesa, até não houvesse também aqui este lado de ligação a Dom João VI e precisamente esta afronta que foi a Napoleão na altura.
1: Sim,
0: não é?
1: De deixar o Junot a ver navios.
0: Olha, é assim, às vezes acontece. Paulo, obrigada mais uma vez.
1: Agradeço,
0: um beijinho. Obrigada. Obrigada.

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4: Estamos a 9 minutos do meio-dia.
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4: E por aqui seguimos na reta final deste Bairro Alto de hoje. Estou de saída, volto à sua companhia no domingo, depois do meio-dia, por onde vou recuperar alguns dos momentos de conversa que aconteceram por aqui, pelo seu Bairro Alto. Até bem perto da hora certa, escutamos ainda Fado Malhô, Lenita Gentil e o Fado à Janela, de Marco Oliveira. Notícias daqui a pouco em Escuta, edição de Sofia Simões. Seguimos depois para a sua sessão de fados pedidos no Sr. Fado, com o Sr. Joaquim Maralhas. Bom fim de semana.

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1: Com a Sofia Simões. Boa tarde, Sofia.
2: Muito boa tarde. As comemorações do Dia de Portugal vão decorrer entre 6 e 7 de junho no Luxemburgo, segundo uma nota hoje divulgada no sítio oficial da Presidência, a convite dos Grão-Duques do Luxemburgo. E por ocasião das comemorações, o chefe de Estado vai efetuar uma visita oficial ao Grão-Ducado. No Luxemburgo, António José Seguro vai reunir-se com a comunidade portuguesa. O Primeiro-Ministro Luís Montenegro, bem como deputados da Assembleia da República, vão acompanhar o Presidente. António José Seguro decidiu seguir o modelo de duplas comemorações do 10 de junho em Portugal e junto de comunidades imigrantes portuguesas no estrangeiro, iniciado pelo seu antecessor Marcelo Rebelo de Sousa. Em Portugal, as comemorações do 10 de junho vão ter lugar em Angra do Heroísmo, na Ilha Terceira, nos Açores. O professor universitário Miguel Monjardino preside as comemorações deste ano. Chegaram esta manhã ao Porto os dois portugueses detidos pelas autoridades israelitas durante a interceção da flotilha humanitária que seguia em direção à faixa de Gaza. Foram recebidos no aeroporto Sá Carneiro por cerca de 50 pessoas, entre familiares, amigos e populares. Aos jornalistas, Gonçalo Reis Dias relatou a violência gratuita durante a detenção e defendeu que o governo português corte relações com Israel. Beatriz Bartilotti revelou que foram torturados e espancados. Os dois médicos faziam parte da missão de cerca de 430 ativistas de 44 países, que contava com 50 embarcações. Há municípios que ainda não avaliaram qualquer habitação afetada pelas tempestades. O ministro da Coesão Territorial admitiu hoje no Parlamento grande disparidade entre os municípios na avaliação, verificando que 13 deles já concluíram todos os processos, enquanto outros ainda não avaliaram nenhuma casa. Castro Almeida, referindo-se aos processos de indenizações às pessoas da região de Leiria e da região de Lisboa, que ficaram, aliás, com casas destruídas. Em relação a queixas de demora no pagamento dos processos pelas seguradoras, o ministro da Coesão Territorial afirmou que conta ter uma conversa com as seguradoras para apelar que façam adiantamentos por conta dos valores que vierem a ser apurados. Já as moratórias de crédito criadas na sequência do mau tempo protegeram mais de 1 milhão de euros em empréstimos de empresas e famílias. Aderiram a esta medida mais de 1.200 empresas, num total de mais de 651 milhões de euros em montante de crédito, e ainda mais de 5.600 particulares com empréstimos de cerca de 411 milhões. Os dados foram revelados hoje pelo Banco de Portugal. São esta tarde presentes a um juiz de instrução criminal em Setúbal os suspeitos de abandonarem as duas crianças francesas, um homem de 55 anos e a mulher de 41 anos, suspeitos de violência doméstica e abandono das duas crianças, foram ontem detidos em Fátima, no concelho de Orém, no distrito de Santarém. Os dois já saíram de Fátima, rumo primeiro à GNR de Palmela e depois ao tribunal. Entretanto, já chegou a Portugal o pai das duas crianças abandonadas pela mãe e pelo padrasto, junto a uma mata em Alcácer do Sal. De acordo com o Correio da Manhã, o homem francês chegou esta madrugada e estará já em Setúbal, zona onde estão as crianças, junto de uma família de acolhimento. Terá agora de comprovar que tem condições para ficar com a tutela dos filhos. O serviço SOS Pessoa Idosa denunciou hoje que triplicou o número de processos relacionados com situações mais graves e complexas encaminhados para o Ministério Público este ano. Numa nota de imprensa enviada à Agência Lusa, à Fundação Bissaia Barreto adiantou que atingiram as 12 ocorrências. As situações que motivaram este encaminhamento estão relacionadas com casos de pessoas idosas em abandono, privadas de cuidados básicos, isoladas ou sujeitas à violência dentro da própria casa. No ano passado, o SOS Pessoa Idosa acompanhou internamente 37 processos de violência contra pessoas idosas, aos quais acrescem 29 instaurados nos primeiros meses deste ano. As vítimas são maioritariamente mulheres, viúvas e frequentemente em situação de isolamento ou coabitação familiar disfuncional, segundo a Fundação. Os agressores são, sobretudo, filhos. Desde a sua criação, em 2014, o serviço SOS Pessoa Idosa já recebeu mais de 2 mil pedidos de ajuda. O serviço dispõe de uma linha telefónica nacional gratuita, que é 800-102-100. A informação está de regresso às 14h. Já a seguir, ficou o programa Senhor Fato. Boa tarde e bom fim de semana.
1: Bom fim de semana, Sofia. Meio-dia e 4 nesta sexta-feira, dia 22 de maio. Já a seguir, o Senhor Fado.
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1: E também a sua sessão de fados pedidos à hora do almoço, o início do Senhor Fado de uma forma diferente, aqui com a voz de António Mourão, e este Amar é Não Voltar de uma Cruzada, era o pedido do Luís Miguel Dantas para dedicar à sua mãe, à Rosa Dantas, a Rosa Dantas que faleceu esta madrugada, nascida em Arcos de Valdevez, a 23 de fevereiro de 1944, contava então com 82 anos. O velório irá acontecer hoje, a partir das 15h30, na Casa Mortuária da Igreja do Catujal, Conselho de Loures, e o funeral será amanhã, sábado, também no Conselho de Loures, às 10 horas, no cemitério de Unhos, onde quer que esteja a nossa Rosa Dantas, que esteja agora em paz, em descanso, para o Luís, para o filho, o Luís Miguel Dantas, segue um forte abraço e as mais sentidas condolências pelo falecimento da sua mãe, da nossa Rosa Dantas. Meio-dia e 11, seguimos agora aqui o percurso normal do Senhor Fado até bem perto do meio-dia e meia. Vou aqui ler e atender o maior número possível dos 7 pedidos chegados por mail. Um deles era o do Luís Miguel Dantas, para dedicar à sua mãe. Já aqui escutámos António Mourão e esse Amar é Não Voltar de uma Cruzada. Leio e atendo agora este mail que chegou no dia 22 de abril, à meia-noite, e chegou assim: Olá Maralhas, sou a Andréia Sofia Martins, do bairro das Furnas, e peço para sexta-feira, 22 de maio, Vítor Ribeiro, no Fado, amigo Joaquim Maralhas, para dedicar à minha filha, Cláudia Martins, aos meus colegas de trabalho e ao meu pai, o Aurora das Furnas, com um beijinho e um bom fim de semana para todos vocês. Andréia, um beijinho muito grande e um bom fim de semana também. Aproveito aqui para dedicar também este fado, que nos vai ser trazido pelo Vítor Ribeiro, o fado amigo Joaquim Maralhas, ao amigo Filipe Nóbrega, que estará seguramente à escuta da Rádio Amália. Li atentamente a sua mensagem, Filipe, e aguardo pelo seu contacto um destes dias para um pedido em direto aqui no Senhor Fado. Será um gosto, entretanto, aceito esse forte abraço. Vítor Ribeiro e o fado amigo Joaquim Maralhas.

Amigos Joaquim Aralhas, a voz de Vítor Ribeiro, meio-dia e 15, vamos para mais um dos pedidos chegados por mail, pelo senhorfado@amalia.fm, mail que chegou no dia 3 de maio, às 5h16. Amigo Aralhas, vimos por este meio pedir o Fado Lisboa, na voz do Paulo Flores, e gostávamos de o ouvir no vosso programa do dia 22 de maio. Desejamos para toda a equipa da Rádio Amália um excelente fim de semana e despedimo-nos com os melhores cumprimentos e um até para a semana. Conceição e Carlos Fernandes, em Viana do Castelo. Conceição, um beijinho. Carlos, um forte abraço. Paulo Flores e o Fado Lisboa.

0: Dizer Adeus, a voz de Helena Tavares, 13h21, vamos até ao Sobrado de Valongo, onde está a Maria Augusta Monteiro. Olá, Maria Augusta, boa tarde.
1: Olá, Sr. Maranhas, boa tarde. Está tudo bem com a
0: por
1: família?
0: Por aqui tudo bem, Maria Augusta, por aí, pronto. Dentro do
1: por
0: possível.
1: Por aqui não está nada
0: pois,
1: bem.
0: Pois, com certeza.
1: Por aqui não está, não está. É família, também tenho, é que sou eu, outros, tenho um irmão, como é que eu vou dizer isso, há 29 anos, bolsa, há mais de 20 anos que sofre de cancro, agora está internado. Agora apareceu no nariz e vi há bocadinho uma fotografia dele no hospital. Não fez tão mal. Mas pronto. E tenho uma cunhada mal, tenho muita gente mal.
0: A vida prega estas rasteiras, não é, Maria Augusta?
1: E ontem fui à médica e não vim muito satisfeita, mas vamos indo, vamos vendo.
0: Tem de ser com calma, embora ela às vezes comece a faltar, não é, Maria Augusta?
1: Não, não é fácil.
0: Pois,
1: não
0: eu é acredito fácil. Que não, acredito que não.
1: Não é fácil.
0: Maria Augusta, já sei
1: vamos
0: que...
1: Vamos
0: à frase, sim, senhor.
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0: E vai-nos pedir?
1: Nossa Senhora pelo Marco Paulo, para que ela nos ajude a todos que estão... Ai, desculpe.
0: Não
1: no
0: é
1: IPO,
0: essa.
1: A todos os doentes, que ajude a todos, os meus e os outros todos.
0: Com certeza, Maria Augusta. Maria Augusta, aceita um beijinho muito grande.
1: Muito obrigada.
0: E espero recebê-la já por aqui na próxima semana.
1: Deus queira que sim.
0: Será, claro, será sempre um...
1: E com melhores notícias.
0: Eu ia dizer isso mesmo, e que as notícias sejam mais animadoras. Um beijinho para a Maria Augusta Monteiro, que nos escuta mais a norte, no Sobrado de Valongo, de onde nos pediu Marco Paulo e Nossa Senhora.

0: Nossa Senhora, a voz de Marco Paulo, 13:28, e há coisas para as quais não conseguimos encontrar explicação, pelo menos explicação lógica. Ora, no início do programa aqui enviei um forte abraço a um amigo que me fez chegar uma mensagem, o Filipe Nóbrega. Li com atenção a sua mensagem, não foi nenhum pedido por mail, foi uma mensagem que o Filipe me fez chegar e que li com toda a atenção, e eis que o Filipe Nóbrega conseguiu hoje ligação aqui para o Sr. Fado. Escuta-nos em Ermidas do Sado. Caro amigo Filipe, boa tarde.
1: Boa tarde, Sr. Kim Magalhas. Espero que esteja tudo bem.
0: Por aqui tudo bem. É um gosto recebê-lo por aqui, Filipe.
1: É, o gosto é meu, tenho tentado muitas vezes, mas não
0: E há coisas, consegui, como não, eu dizia, há coisas para as quais não encontramos explicação, não é? Eu hoje fiz referência aqui ao Filipe, na sua mensagem que me enviou. Não li a mensagem, porque era uma mensagem pessoal, privada. Li a mensagem com toda a atenção, claro está, mas enviei aqui esse forte abraço ao Filipe. E o Filipe hoje conseguiu aqui ligação para o Sr. Fado, que já escuta há alguns anos, como disse na sua missiva.
1: Exato.
0: E a vida tem, permita-me, tem sido madrasta com o Filipe.
1: Está a andar para a frente.
0: E que as coisas corram pelo melhor, amigo Filipe.
1: Exato.
0: Ora, então vamos aqui à primeira das etapas, que é a frase.
1: Que é a frase, sim. 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
0: Muito bem, então o Filipe nasceu em...
1: Em 9/2/59.
0: 9 de fevereiro, sim senhor, 9 de fevereiro. E nasceu onde?
1: Nasci no Lubito, em Angola.
0: Pronto, eu tenho ali esse registro, mas estamos agora aqui à conversa e era importante também aqui ficarmos com essa indicação natural do nascido no Lubito em 9 de fevereiro de 1959.
1: Exato.
0: O Filipe Nóbrega estreia-se aqui nos pedidos no Sr. Fado. E quem é que nos vai pedir?
1: Olha, a Marisa com...
0: A gente da minha terra. Que o Filipe, pelas terras por onde andou, Portugal tinha sempre este... Deixava-lhe sempre muitas saudades, não é?
1: E é verdade, exato.
0: Faz todo o sentido esta canção, este fado lindíssimo na voz da Marisa.
1: Exato. E tenho muita pena, enquanto andei aí pelo mundo, não poder... ouvir a Rádio Amália, e quero agradecer ao Sr. Joaquim Magalhas porque tem sido uma pessoa especial para todos que gostam de fado.
0: E já agora, amigo Filipe, onde quer que estejam as suas estrelinhas que fez referência na sua mensagem, que estejam em paz, que estejam em descanso e estarão seguramente.
1: Muito obrigado.
0: Na hora é essa, Filipe.
1: Muito obrigado.
0: E vamos já marcar encontro para quando? Veja quando é que lhe dá jeito, Filipe.
1: Para a semana, se me deixar.
0: Se tal acontecer, acredito que será novamente um gosto, Filipe, recebê-lo por aqui para podermos falar um pouco.
1: Muito obrigado.
0: Não tem que agradecer, Filipe. Aceito um forte abraço. O Filipe Nóbrega estreou-se hoje, sexta-feira, 22 de maio, aqui no programa O Senhor Fado, fazendo o seu pedido. Relembro, escuta-nos no Conselho de Santiago do Cacém, em Ermidas do Sado, de onde nos pediu Marisa, ó gente da minha terra.
2: Não.

0: Ou Gente da Minha Terra, a voz de Marisa, 13h36. Vamos até Alcácer do Sal, onde está a Maria Clara Villanova. Olá, Maria Clara, boa tarde.
1: Olá, Sr. Maralhas, muito boa tarde. 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E também com o espaço infantil.
0: E vamos aqui escutar o António Mourão.
1: António Mourão, sim, Sr. Maralhas. É para dedicar a memória da Dona Rosa Dantas. E para o Sr. Luís Miguel Dantas, muita força, é o que eu desejo. É o que eu desejo para ele. Sei que nestas horas é preciso a pessoa ser forte.
0: Muito, muito forte mesmo. Muito forte, muito forte.
1: E um beijinho grande, Sr. Maralhas. É para as minhas amigas, olha, hoje é só para a Dona
0: a memória
1: Rosa.
0: Da nossa
1: para
0: Rosa.
1: Um grande beijinho para todos.
0: Com certeza, Maria Clara. Um beijinho muito grande para si também. Relembro aqui, aliás, iniciámos o programa O Senhor Fado de hoje com António Mourão, no caso Amar é Não Voltar de uma Cruzada, e dei conta dessa triste notícia da morte da nossa Rosa Dantas. Faleceu esta madrugada, o funeral irá ser amanhã, sábado, às 10 da manhã, bem entendido, no cemitério de Unhos, no concelho de Loures. O corpo da nossa Rosa Dantas irá estar hoje, a partir das 15h30, em velório, na casa mortuária da Igreja do Catujal, também no concelho de Loures, e a última despedida será então amanhã, sábado, pelas 10 da manhã, no cemitério de Unhos. Mais uma vez, um forte abraço ao Luís Miguel Dantas, que esta hora, claro está, não estará a ouvir Rádio Amália, mas daqui segue esse forte abraço e as mais sentidas condolências. António Mourão e o Fado da Vida.

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1: Fado da Vida, a voz de António Mourão, 13h41, sexta-feira, 22 de maio, vamos até à Gualva. Caro amigo José Reis, boa tarde.
2: Boa tarde, meu bom amigo.
1: Como é que estamos, amigo José?
2: Tudo em forma.
1: Já há algum tempo que não falávamos.
2: Há tempo que a gente não se falava, mas não é à falta de não tentar, mas isto está complicado.
1: Mas conseguiu hoje o nosso José, é um gosto voltar a recebê-lo por
2: ainda
1: aqui,
2: bem
1: José.
2: Que assim é, porque é bom sinal que vocês realmente são impecáveis.
1: E é um gosto voltar a recebê-lo por aqui, José. Então, ia dizer, vamos ao pedido, não, vamos à frase.
2: De óculos de Odivelas, os seus olhos merecem o melhor e também com espaço infantil.
1: Ah, para esta categoria. E quem é que vamos ouvir, José?
2: O que é que eu quero ouvir? Quero ouvir um bom artista, que era o Arthur Batalha, em Hoje Morreu um Poeta.
1: Vamos aqui ficar com a voz do nosso Arthur Batalha. E as dedicatórias, José?
2: As dedicatórias eu não me posso esquecer, porque senão sabe como é que é a dose. É para os meus cunhados das Mercedes.
1: Estava-me a lembrar disso, José.
2: E é para os meus bons amigos. O meu amigo Damas de Mira Sintra. O José Luís da Braca. E o meu amigo Armando Chelas. Para eles todos, um grande abraço do José Vítor. Eles sabem quem eu sou.
1: Sim,
2: e para vocês, um grande abração para toda a equipa dessa Rádio 5 Estrelas.
1: E não falta nada, José.
2: Talvez, vamos lá ver.
1: José,
2: foi tempo.
1: Com um forte abraço para si, um beijinho para a sua esposa, para a sua mulher, para a Carmo. Um bom fim de semana, claro. Pediu-nos o José Vítor, ou o José Reis, da Gualva, Arthur Batalha e Morreu um Poeta.

0: morreu um poeta, à voz de Artur Batalha. Vamos para mais um pedido em direto. Vamos até Odivelas. Caro amigo Júlio Martins, boa tarde.
1: Oi, então, boa tarde.
0: Como é que vai o amigo Júlio?
1: Está tudo bem, felizmente,
0: senhor. E de regresso aqui ao senhor Fado. É um gosto recebê-lo. Vamos à frase antes do pedido, Júlio.
1: A frase é: na fábrica de óculos de Odivelas, os seus olhos merecem o melhor e com um espaço infantil.
0: E quem nos vai pedir o nosso Júlio?
1: Íamos ouvir o António Calvário no tema Oração.
0: Oração. E as dedicatórias? E as dedicatórias, amigo Júlio?
1: Vou dedicar este tema à minha esposa Maria Eugénia. Vou também dedicar à Maria José Antunes. Vou dedicar à Carolina José de Portimão, com um beijinho muito respeitoso. À Adelina Cardoso de Passo de Arcos. E agora já agora também à Fernanda do bairro Santa Maria.
0: A Fernanda Ferreira.
1: Seja qual... tudo bem com elas. Que prolonguem a boa disposição por muitos anos e muitos anos.
0: E aceito, amigo Júlio, um forte abraço e um bom fim de semana também, claro, para o nosso Júlio Martins, que nos pediu António Calvário e a oração.

0: António Calvário e a oração. Aqui vamos para aquele que será o nosso último pedido para esta sexta-feira, 22 de maio. Receba o nosso Virgílio Simões, de Adabeja. Amigo Virgílio, boa tarde.
1: Boa tarde, Muralhas. Como está? Tudo bem?
0: Por aqui tudo bem. Por aí
1: tudo
0: também,
1: bem.
0: Virgílio.
1: Tudo bem. 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
0: Os seus olhos merecem o melhor e com o espaço infantil. Exato. E quem nos vai pedir?
1: Eu queria ouvir a Fernanda Maria na Candeia, se faz favor.
0: Com certeza. E as dedicatórias?
1: As dedicatórias é para dedicar à minha mulher, aos meus filhos, aos netos, aos meus netos, às noras, à família toda. E também dedicar ao Mumi Castanhas e ao seu António Lázaro, lá dos Açores. E olham, saudações leoninas.
0: Mais nada.
1: Carregue no botão verde.
0: Oh, meu caro amigo Virgílio, o meu amigo é que manda. Com um forte abraço e um bom fim de semana, claro, para o Virgílio Simões. Eu vou juntar aqui ao pedido feito em direto pelo Virgílio Simões este mail que chegou do Brasil, do Odair Mafei, de Santo André, Estado de São Paulo, no Brasil, que nos saúda, dizendo o nosso Odair, espero que esteja tudo bem por aí. Venho pedir para dedicar um fado à minha esposa, filhos, noras e netos, a todos os portugueses, a todos os que participam neste programa, que não deixo de escutar e de me alegrar a ouvi-lo. Gostaria de sair do normal e oferecer esta música em especial a si e à sua família pela dedicação e alegria com que conduzem o programa, pedindo uma vez mais para os nossos ouvintes aqui no parque que consegui influenciar para ouvir o programa Senhor Fado na hora do treino. Odair, um forte abraço. Cumprimentos também aí para os companheiros do vosso passeio. Passeio e não só, do vosso exercício físico fazem aí na hora do treino. Vão a escutar a vossa Rádio Amália no Brasil. Um bem-aja por isso. Odair, um forte abraço. E também já agora votos, claro, de um excelente fim de semana. É com a voz de Fernanda Maria e a Candeia que vamos caminhar para o final do Senhor Fado. Às 14 iremos ter as notícias com a Antonieta Lopes da Costa e depois, a partir das 14, com o programa Casa Portuguesa, contei com a companhia do António Vieira. Eu estarei de regresso amanhã, sábado, como habitualmente, entre as 8 e o meio-dia, e com excelentes propostas, sugestões para muitas tardes, noites de fado. Por isso fica o convite para me acompanhar amanhã na minha viagem entre as 8 e o meio-dia. Beijos e abraços, continuação de uma excelente sexta-feira.

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5: Boa tarde. A União Europeia aprovou 15 milhões de euros para combater a epidemia de ébola na República Democrática do Congo e no Uganda. A Comissão Europeia anunciou a atribuição destes 15 milhões em ajuda de emergência para reforçar o combate ao surto de ébola na República Democrática do Congo e no Uganda, numa resposta que inclui apoio às operações médicas no terreno e também medidas de prevenção da doença. A porta-voz do Executivo Comunitário, Eva Ernikova, esclarece em conferência de imprensa diária que a verba aprovada se soma aos mais de 102 milhões de euros em ajuda humanitária este ano, que já foram para a região. A União Europeia referiu ainda que já enviou 6 toneladas de material médico e durante o fim de semana vão ser fornecidas mais cerca de 100 toneladas para 100 mil pessoas. Desta ajuda, através de uma ponte aérea em coordenação com a Unicef. Casal francês que abandonou crianças ouvido no Tribunal de Setúbal, Marine Rousseau e Marc Balabriga, vão ser presentes a um juiz de instrução criminal em Setúbal esta sexta-feira à tarde, suspeitos de violência doméstica e de exposição e abandono das duas crianças menores. Zachary e Barthélemy foram abandonados perto de uma estrada em Alcácer do Sal, acabaram por ser encontrados por um popular que os acolheu até à chegada das autoridades. Terão sido vendadas e deixadas na floresta, cada uma tinha uma mochila com uma muda de roupa, fruta e uma garrafa de água. A França vai assegurar o regresso ao país destas crianças abandonadas em Alcácer do Sal. Os menores residiriam com a mãe em França e o pai tinha direito de visita limitado e supervisionado. A guarda de Zachary e Barthélemy, de 3 e 5 anos, está ainda por determinar. O pai já estará em Portugal. Caberá às autoridades francesas iniciar o processo de regresso ao país de origem destas crianças abandonadas pela mãe e pelo padrasto em Alcácer e determinar a guarda dos menores, esclareceu esta sexta-feira o Tribunal Judicial da comarca de Setúbal. Os dois irmãos têm 3 e 5 anos, estão a cargo de uma família de acolhimento provisório, depois do Tribunal de Família de Menores de Santiago do Cacém ter instaurado um procedimento urgente de proteção. Mas os dois menores vão ser repatriados. Foi realizado um conjunto de diligências junto da Autoridade Central Portuguesa e na Embaixada de França, em Lisboa, considerando a nacionalidade das crianças e a circunstância dos elementos recolhidos, até este momento, indiciarem que as mesmas teriam residência habitual naquele país e com a mãe. O Presidente da República vai ao Luxemburgo entre os dias 6 e 7 de junho para as comemorações do Dia de Portugal, numa visita em que estará acompanhado pelo Primeiro-Ministro Luís Montenegro. Segundo uma nota hoje divulgada no site da Presidência da República, no Luxemburgo o Presidente vai reunir com a comunidade portuguesa uma das mais expressivas e dinâmicas comunidades na diáspora. A Presidência da República acrescenta que esta visita pretende reforçar as excelentes relações de amizade e parceria entre os dois países. Em Portugal, as comemorações têm como sede a cidade de Angra do Heroísmo, na Ilha Terceira, onde se realizará a cerimónia do dia 10 de junho. O Ministro da Economia e Coesão Territorial admite que há uma grande disparidade entre os municípios na avaliação das habitações afetadas pelas tempestades. Segundo Castro Almeida, 13 dos municípios já concluíram os processos, outros 10 ultrapassaram a avaliação de 90% dos pedidos de apoio, enquanto outros ainda não avaliaram nenhuma casa. Ora, o Ministro falava no Parlamento, referindo-se aos processos de indenizações às pessoas da região de Leiria e da região de Lisboa que ficaram com as suas casas destruídas. Em relação a queixas de demora no pagamento dos processos pelas seguradoras, Castro Almeida disse que conta ter uma conversa com as seguradoras para apelar que façam adiantamentos por conta dos valores que vieram a ser apurados, Ainda a falar no Parlamento, o ministro disse também estar preocupado, mas confiante, de que os problemas nas chegadas no aeroporto de Lisboa serão resolvidos a curtíssimo prazo.
1: 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Boa tarde.

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1: Seja bem-vindo a mais uma Casa Portuguesa e foi com Amália que iniciámos mais uma hora. E seja Pedro, seja Paulo, foi o tema que ouvimos. Seguimos agora com O Teu Encanto, Cátia Guerreiro, e mais à frente temos, além do tema O Fado, cantado por Jacqueline Carvalho, um tema deste ano, também a voz de Fernando Maurício chega mais à frente com O Fado Sem Nome. Muito boa tarde, fico por aí, tenha uma ótima sexta-feira e aproveito também já para desejar um ótimo fim de semana.

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Joana Amendoeira e Praia de Sonhos. E por falar em praia, de facto temos temperaturas bem altas para este fim de semana, o calor a chegar e a chegar em força, diga-se de passagem. Portanto, vamos espreitar aqui a previsão do tempo para o dia de hoje, olhamos mais para o fim de semana, na verdade, com máxima de 31 graus para Lisboa, tanto no sábado como também no domingo. No caso do Porto, 25 graus, tanto no sábado como no domingo, mas no que diz respeito ao resto, digamos, em Lisboa mais nuvens no sábado, céu limpo no domingo, e no caso do Porto a mesma coisa, sendo que no Porto há também a previsão de aguaceiros e trovada para o dia de amanhã, apesar das temperaturas estarem na ordem ali dos 25 graus. Muito bem, o calor vai ficar nos próximos dias e nós avançamos neste caso com um barquito corcel e depois com um copo de sol. Também a propósito, na voz do Pedro Moutinho, mas para já, e como tinha dito, Fábio Rebordão traz-nos este barquito corcel. Fique por aí.

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1: O museu que hoje vou falar não se escreve com um S no meio da palavra museu. Em vez do S, tem um Z. Lê-se na mesma museu. E fica em Braga, no Palácio Vilhena Coutinho. Hoje vou falar da história deste museu. O engenheiro José Teixeira, presidente da empresa DST, defende que os seus trabalhadores não devem ser robôs. Quer que os trabalhadores estudem, que se valorizem, que participem no futuro da empresa. Enfim, quer contribuir para que a cultura e o conhecimento façam parte do seu dia-a-dia. Por isso, a fábrica tem bibliotecas, locais de estudo, galerias de arte e também os trabalhadores ganham mais do que outro qualquer local semelhante. Obras de arte fazem parte do dia-a-dia da empresa DST. E agora, o engenheiro José Teixeira abriu o tal museu com a letra Z para deleite e prazer dos trabalhadores e da população de Braga. Deveríamos ter mais empresários como o engenheiro José Teixeira. Li nas redes sociais que em 2 semanas este museu teve mais de 10 mil visitantes. Parabéns e muito obrigado, engenheiro José Teixeira. E da próxima vez que formos a Braga, não deixemos de visitar este museu.
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Amália e o Cochicho. Muito boa tarde. Antes também ficamos com mais uma edição da rubrica Sei de um Rio. Agora, seguimos com André Batista e um caso sério. Mais à frente temos Cuca Roseta e o tema Amor Ladrão. Boa tarde, boa sexta, bom fim de semana.

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Querem prender a mentira? A voz de Nuno de Aguiar. Seguimos com Senhora do Tejo, Maria da Fé e depois mais uma escolha de Pedro Marcos Lopes para o programa Os Fados da Minha Vida. Vai para o ar mais logo, na íntegra, depois das 22 horas.

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1: Tenho duas ideias.
2: Duas ideias?
1: É verdade,
2: já, olha,
1: é
2: já não é mau.
1: Eu deparei-me, eu não venho, por acaso meu pai canta bem, mas como tem um problema de memória, não decora letras nenhumas, depois aquilo é um drama para as cantar. Mas havia um disco de fado, para mim, A Noite de Fados, quer dizer, momentos completamente diferentes. Já lá vou, quando falar desse disco, o Conquevós. O Conquevós apareceu lá em casa. E eu era muito novito, gostei muito daquilo, mas minha família veio do norte, nós viemos para aqui, não havia ali, não eram alfacinhas, não é? Eu é que me tornei num terrível alfacinha. E portanto, não havia aquela ligação e eu lembro-me de ouvir, de gostar, por acaso gostei, era muito miúdo, gostei. Mas não acompanhei. E havia um dia, tinha 3 ou 14 anos, nunca mais me esqueço, que havia um sítio ali, no Terreiro do Trigo, onde os miúdos, aqueles bares que acontecem, que estão na moda durante 6 meses, depois deixam de estar, eu era muito novito, então, devia ter 14, talvez, 15 anos, portanto vai há imenso tempo.
2: Vá, não façamos contas.
1: Não, não vou fazer contas. E havia um sítio onde se ia beber copos e tentar catrapescar umas pequenas, não sei o quê. Apesar de ser novito, mas eu gosto de catrapescar pequenas desde muito cedo, pronto. É um defeito.
2: Ou não.
1: E aquilo era ao lado do bacalhau. O bacalhau, para quem não sabe, eu até me está... Olha como eu estou, que não me lembro. Eu sei que é o bacalhau... ai meu Deus, como é que se chama? A Casa de Linhares, que toda a gente se chamou sempre o bacalhau.

Menino Parque Mayer, Carlos Leitão, a caminho das três, altura em que voltamos a ter as notícias na Rádio Amália. Para já, Fado de Outrora, a voz de Maria Teresa de Noronha. Boa tarde.

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1: 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Boa tarde, Antonieta.
2: Olá, muito boa tarde, António Vieira. Boa tarde a todos. A União Europeia aprovou 15 milhões de euros para combater a epidemia de ébola na República Democrática do Congo e também no Uganda. A Comissão Europeia anunciou a atribuição destes 15 milhões de euros em ajuda de emergência para reforçar o combate ao surto de ébola nos dois países, numa proposta que inclui apoio às operações médicas do terreno e medidas de prevenção desta doença. A porta-voz do Executivo Comunitário, Eva Ernikova, esclareceu na conferência de imprensa diária que esta verba aprovada se soma aos mais de 102 milhões de euros em ajuda humanitária este ano que seguiram para a região. A União Europeia referiu ainda que já enviou 6 toneladas de material médico e durante o fim de semana serão fornecidas mais cerca de 100 toneladas para 100 mil pessoas desta ajuda através de uma ponte aérea em coordenação com a Unicef. O casal francês que abandonou as crianças vai ser ouvido no Tribunal de Setúbal. Devem chegar ao Tribunal daqui a pouco. Marine Rousseau e Marc Balaibrigá vão ser presentes a um juiz de instrução criminal em Setúbal esta sexta-feira à tarde. São suspeitos de violência doméstica e de exposição a abandono destas duas crianças. Zachary e Barthélemy foram abandonados perto de uma estrada em Alcácer do Sal. Acabaram por ser encontrados por um popular que os acolheu até à chegada das autoridades. Terão sido vendadas e deixadas na floresta, convencidas pelos adultos a jogar um jogo para encontrar um brinquedo. A França vai assegurar o regresso ao país das crianças abandonadas em Alcácer do Sal. Os menores residiriam com a mãe em França e o pai tinha direito de visita limitado e supervisionado. A guarda de Zachary Berthélemy, de 3 e 5 anos, ainda estava por terminar. O pai já está em Portugal. Caberá agora às autoridades francesas iniciar o processo de regresso ao país de origem destas crianças, que foram abandonadas pela mãe e pelo padrasto em Alcácer do Sal, e determinar a guarda dos menores, esclareceu também esta sexta-feira o Tribunal Judicial da Comarca de Setúbal, onde devem estar a chegar os dois a qualquer momento. O Presidente da República vai ao Luxemburgo entre os dias 6 e 7 de junho para as comemorações do Dia de Portugal, numa visita em que estará acompanhado pelo Primeiro-Ministro Luís Montenegro. Segundo uma nota hoje divulgada no site da Presidência da República, no Luxemburgo, o Presidente da República vai reunir com a comunidade portuguesa uma das mais expressivas e dinâmicas comunidades na diáspora. A Presidência da República acrescenta que esta visita pretende reforçar as excelentes relações de amizade e parceria entre os dois países. Em Portugal, as comemorações terão como sede a cidade de Angra do Heroísmo, na Ilha Terceira, onde se vai realizar também a cerimónia do dia 10 de junho. O Ministro da Economia, que usou a coesão territorial, disse que há grande disparidade entre os municípios na avaliação das habitações afetadas pelas tempestades. Segundo Castro Almeida, 13 dos municípios já concluíram os processos, outros 10 ultrapassaram a avaliação de 90% dos pedidos de apoio, enquanto outros ainda não avaliaram nenhuma casa. O Ministro falava no Parlamento referindo-se aos processos de indemnizações às pessoas da região de Leiria e da região de Lisboa que ficaram com as casas destruídas. Em relação a queixas de demora no pagamento dos processos pelas seguradoras, Castro Almeida afirmou que conta ter uma conversa com os seguradores para apelar que façam adiantamentos por conta dos valores que vierem a ser apurados. Ainda a falar no Parlamento, o Ministro afirmou estar preocupado, mas confiante, de que os problemas nas chegadas no aeroporto de Lisboa serão resolvidos a curtíssimo prazo.
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1: Seja bem-vindo a mais uma hora de Casa Portuguesa. Muito boa tarde. Daqui a pouco temos Tronco é Raiz, Ricardo Ribeiro, também nova edição do Dicionário do Fado, a não perder. Mas antes disso, este Parece que é Bruxo, para a voz do grande Rodrigo.

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2: Letra S. Sara Paixão. Sara Paixão apresentou o seu disco de estreia, uma edição do Museu do Fado, discos no pequeno auditório do Centro Cultural de Belém. Um álbum que revisita temas tradicionais do fado, grandes canções de Vinícius de Moraes, Tosé Brito ou Matias Damásio, ao lado de fados tradicionais com novas criações poéticas, propositadamente escritas para si. O fado é o seu lugar e é também o ponto de partida e de chegada para múltiplas viagens, tendo como bússola a sua voz e o seu estilo de interpretar absolutamente singular. Sara Paixão nasceu a 6 de dezembro de 1991. Descobriu o fado na adolescência através da Demália Rodrigues. Integrou o elenco da mítica Casa de Fado de Maria da Fé, o Senhor Vinho, e soma diversas atuações em palcos importantes, como o Festival MED, o Festival de Fado de Zamora, Centro Cultural Arina de Ouro Costal, em Huelva, o Festival Santa Casa Alfama, as Festas do Mar, em Cascais, entre outros concertos dentro e fora de portas. No final de 2021, lançou o seu primeiro single, Caminhar, em parceria com o já aclamado músico e cantor Matias Damásio. É atualmente considerada uma das vozes mais promissoras da nova geração.

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Ouviram por aí o fado, Maria Amélia Proença. Caminhamos nesta tarde de sexta-feira, bom fim de semana, agora com Carla Arruda, ser fadista, e a não perder daqui a pouco também as nossas sete colinas, o que quer dizer que vamos ter sete músicas sem paragens, mais à frente.

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Avançamos então para as nossas sete colinas, sete músicas seguidas, sem interrupções, sem paragens, na Rádio Amália. Vamos ficar com as vozes de Frei Armando da Câmara, Cristina Maria, Ana Moura, Jorge Fernando, Raquel Tavares e Max, numa sequência que começa com Amália e esta cabeça de vento que nos faz recuar até 1954.

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1: A música é o nosso fado. Viemos então das nossas sete colinas com as vozes de Amália Freire, Mano da Câmara, Cristina Maria, Ana Moura, Jorge Fernando, Raquel Tavares e Max. E seguimos agora com Marisa e este Casa. Boa tarde.

Casa na voz da Marisa. A caminho das 4, à altura em que temos as notícias, o trânsito e também Inga Oliveira a fazer-lhe companhia em mais uma Casa de Fados, eu despeço-me com este fadista do ano 2000 para a voz do Natalino de Jesus. Fique por aí na sua Rádio Amália, fica bem e tenha um ótimo fim de semana.

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1: As notícias às 4 com Antonieta Lopes da Costa. Olá, viva, boa tarde.
2: Olá, Inga, muito boa tarde a todos. Já estão a caminho do Tribunal de Setúbal a meio, o padrasto das duas crianças abandonadas em Alcácer do Sal. Com um atraso de cerca de 2 horas, os dois foram detidos ontem em Fátima, quando se encontravam num café. A mulher tem 41 anos, não tem antecedentes criminais. Já o seu companheiro é um antigo polícia condenado por violência doméstica. Os menores foram abandonados perto de uma estrada em Alcácer do Sal e acabaram por ser encontrados por um popular que os acolheu até à chegada das autoridades. Terão sido vendadas as crianças e deixadas na floresta, convencidas pelos adultos a jogar um jogo. A França vai assegurar o regresso ao país destas crianças que foram abandonadas em Alcácer do Sal. Os menores residiriam com a mãe em França. O pai tinha direito de visita limitado e supervisionado. O pai já está também em Portugal. A guarda de Zachary e de Barthélemy, de 3 e 5 anos, está ainda por determinar. Caberá agora às autoridades francesas começarem o processo de regresso ao país de origem das crianças, abandonadas pela mãe e pelo padrasto em Alcácer, e determinar a guarda dos menores, esclarece também esta sexta-feira o Tribunal Judicial da Comarca de Setúbal. Os dois irmãos estão a cargo de uma família de acolhimento provisório portuguesa, para já, depois do Tribunal de Família e Menores de Santiago do Cacém ter instaurado este procedimento urgente de proteção, mas os dois menores vão ser repatriados, isso é certo. Foi realizado um conjunto de diligências junto da Autoridade Central Portuguesa e da Embaixada de França em Lisboa, considerando a nacionalidade das referidas crianças e a circunstância dos elementos que foram recolhidos até agora, indiciarem que as mesmas tinham, de facto, residência naquele país. O PSD entregou hoje um projeto de lei que torna obrigatório o uso de capacete nas trotinetas e nas bicicletas elétricas, mas admitem que poderão propor novas medidas para reforçar a segurança relacionada com estes veículos. No PSD somos totalmente a favor da mobilidade elétrica, das formas de mobilidade suave, porque elas contribuem para melhorar o sistema geral de mobilidade, mas também entendemos que esta defesa da mobilidade elétrica não pode continuar a significar mais acidentes, mais feridos e, como os dados nos têm vindo a demonstrar, mais mortes, diz o vice-presidente do partido e da bancada, Alexandre Poço, na apresentação do diploma no Parlamento. O diploma que dará entrada na Assembleia da República pretende assim introduzir duas alterações ao Código da Estrada, tornar obrigatório o uso de capacete por um lado e de equipamento refletor à noite ou em situações de fraca visibilidade por outro, para todos os utilizadores de trotinetas e bicicletas elétricas, com multas que irão dos 30 aos 150 euros para os infratores. A União Europeia aprovou 15 milhões de euros para combater a epidemia de ébola na República do Congo e também no Uganda. A Comissão Europeia anunciou a atribuição destes 15 milhões em ajuda de emergência para reforçar o combate ao surto de ébola nestes dois países, numa resposta que inclui apoio às operações médicas no terreno e medidas de prevenção da doença também. O porta-voz do Executivo Comunitário esclareceu na conferência de imprensa diária que esta verba aprovada se soma aos já 102 milhões de euros em ajuda humanitária este ano, que seguiram para a região. A União Europeia refere também que já enviou 6 toneladas de material médico e que durante o próximo fim de semana vai fornecer mais de 100 toneladas para 100 mil pessoas desta ajuda através de uma ponte aérea que está a coordenar com a Unicef. O Presidente da República vai ao Luxemburgo entre os dias 6 e 7 de junho para as comemorações do Dia de Portugal, numa visita em que vai estar acompanhado pelo Primeiro-Ministro Luís Montenegro. Segundo uma nota hoje divulgada no site da Presidência da República no Luxemburgo, o Presidente vai reunir com a comunidade portuguesa uma das mais expressivas e dinâmicas comunidades da diáspora. A Presidência da República acrescenta que esta visita pretende reforçar as excelentes relações de amizade e parceria entre os dois países. Em Portugal, as comemorações vão ter como sede a cidade de Angra do Heroísmo, na Ilha Terceira, onde se realizará este ano a cerimónia do dia 10 de junho.
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1: Estava aqui a falar com a Antonieta Lopes da Costa. Ai, as comemorações do 10 de junho. Já lá fui, agora vai ser mais difícil ir lá.
2: A Inga gosta muito.
1: Vamos as duas. Vamos as duas.
2: Eu também. É a terra da minha mãe e da minha irmã.
1: Vamos assim numa viagem relâmpago. O que é que achas?
2: Vamos as duas.
1: Saímos daqui podemos da rádio à noite.
2: Podemos ir acompanhar o Presidente da República.
1: Olha, se o Sr. Presidente quiser convidar-nos, nós agradecemos. Até podemos fazer reportagem, trabalhar para... para a rádio e para o evento.
2: Fazer
1: o que
2: a cobertura
1: é que
2: do evento, acho que sim.
1: Ah, eu adoraria. Bem, vamos agora fazer a cobertura do trânsito. Vamos saber como está o trânsito pela nossa Lisboa e também pelo Porto. Temos abrandamento na A5, na descida do Monsanto em direção às Amoreiras, e C19 à fila no sentido Lisboa-Sintra, fila entre Tercena e Queluz. Temos também a segunda circular com dificuldades, lentidão nos dois sentidos. A ponte 25 de Abril já apresenta fila de Campolide até à ponte, os acessos estão preenchidos, e na A1 há fila a partir de Val Figueira até chegar à Via Longa, devido a um acidente. Vamos ao Porto. VCI, abrandamento entre a Rábida e Francos, sentido contrário à fila no nó do mercado até chegar às Antas. A Avenida AEP apresenta fila da A4 até à VCI. Boa viagem.
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0: E lá vai Lisboa. A partir de hoje, sexta-feira, vamos estar oficialmente em festa. O arranque das festas hoje marcado para o Terreiros do Paço, com espetáculos e sardinha e outras iniciativas artísticas e criativas para assinalar então a edição das festas populares de 2026.
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0: Como costumamos dizer, já estamos com o pezinho ao pulo, não é verdade? Já estamos com o pé ao salto para entrar nas festas que venham elas. Estamos a chegar ao fim do mês de maio, é sempre assim. Elas são anunciadas, apresentadas em maio e depois é uma alegria, é farra total durante o mês de junho. Noite grandiosa de 12 para 13 com o desfile das marchas dos bairros pela Avenida da Liberdade. E agora pelo Bairro Alto, com Rodrigo Costa Félix. Eu sou a Inga e cá estou a dar-lhe música até às 8.

E com a doçura destes beijos de frutos silvestres, beijo de amora, na voz de Pedro Galveias, vamos chegar à meia hora. E temos aqui Gonçalo Salgueiro a cantar para nós Quando Se Gosta de Alguém. Logo a seguir, vamos tomar nota das propostas culturais por Santa Maria Maior, por aqui, pelo coração de Lisboa. Quando se gosta...

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1: A quarta eliminatória da Grande Noite do Fado de Santa Maria Maior acontece este sábado na Academia de Recreio Artístico na Baixa, a partir das 15h30 na Rua dos Fanqueiros, número 286. A entrada é livre para aplaudir e conhecer as últimas vozes selecionadas. A mostra Paisagens em Suspensão no acervo Santa Maria Maior foi prolongada até 6 de junho. Esta exposição revela obras cuja experiência só se completa no encontro com quem olha. De segunda a sábado, entre as 14 e as 19 horas, na Rua Serpa Pinto, número 2B, ao Chiado. A entrada é livre. O Open Zumba com Rafa Marvel volta à Ribeira das Naus este sábado. A partir das 18 horas, aproveite o bom tempo, pratique exercício físico e divirta-se com boa música e descontração. A entrada é livre e para todas as idades. As Ruínas do Carmo voltam a receber a 6 de junho o Festival de Coros Santa Maria Maior. A partir das 17 horas, este local emblemático da freguesia será palco da 7ª edição da iniciativa, que volta a colocar em destaque alguns dos melhores conjuntos polifónicos de Lisboa.
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0: a voz do Tejo, através da voz de saudade de Manuel de Almeida. E vamos a outra voz, Carlos do Carmo, no teu poema. Este cantinho da saudade já está completo.
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Chegar ao fim desta primeira hora de emissão do nosso programa Casa de Fados, Cristiana Águas e Ana Sofia Varela, Fugir ao Destino e Estranha Dança. Com estas praias desertas, na voz de Carminho, fechamos a hora. À hora certa vamos ter as notícias com a Antonieta Lopes da Costa e o trânsito com o Paulo Monteiro. Até já!

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1: As notícias às 5 com Antonieta Lopes da Costa. Ora viva, boa tarde.
2: Olá, muito boa tarde. O casal francês presente em interrogatório judicial no Tribunal de Setúbal. O homem entrou no edifício a gritar: "Eu amo-vos a todos." Não se percebeu se era para os jornalistas ou se era para as pessoas que lá estavam fora. Em francês, e a mulher a cantar. Na GNR de Palmelas estiveram a gritar com os guardas. Já estão por isso no Tribunal de Setúbal. Mãe e o padrasto das duas crianças abandonadas em Alcácer do Sal. Os dois foram detidos em Fátima ontem, quando se encontravam num café numa esplanada. A mulher tem 41 anos, não terá antecedentes criminais. O companheiro é um antigo polícia, já condenado por violência doméstica. Os menores foram abandonados, filhos dela, foram abandonados perto de uma estrada em Alcácer do Sal. Acabaram por ser encontrados por um popular que os acolheu até à chegada das autoridades. Terão sido vendados e deixados na floresta, convencidos pelos adultos que iam jogar um jogo. A França já disse que vai assegurar o regresso ao país destas crianças abandonadas em Alcácer do Sal. Eles residiam com a mãe em França e o pai tinha direito de visita limitado e supervisionado. Já está também em Portugal o pai das crianças. A guarda de Zachary Barthélemy, de 4 e 5 anos, está por determinar. Caberá às autoridades francesas iniciar este processo de regresso ao país de origem destas crianças, abandonadas pela mãe e pelo padrasto, e determinar a guarda dos menores. Esclareceu também esta sexta-feira o Tribunal da Comarca de Setúbal. Os dois irmãos estão para já a cargo de uma família de acolhimento provisório, uma família portuguesa, claro, depois do Tribunal de Família e Menores de Santiago do Cacém ter instaurado um processo urgente de proteção. Os dois menores vão ser repatriados. Foi realizado também um conjunto de diligências junto à Autoridade Central Portuguesa e da Embaixada de França, considerando a nacionalidade das referidas crianças e a circunstância dos elementos que indiciam que as mesmas tinham residência em França. O PSD entregou hoje um projeto de lei que torna obrigatório o uso de capacete nas trotinetes e bicicletas elétricas, mas admite que poderá propor novas medidas para reforçar a segurança relacionada com estes veículos. No PSD, somos totalmente a favor da mobilidade elétrica, das formas de mobilidade suave, porque elas contribuem para melhorar o sistema geral de mobilidade, mas também entendemos que esta defesa da mobilidade elétrica não pode continuar a significar mais acidentes, mais feridos e, como os dados nos têm vindo a demonstrar, mais mortes, disse o vice-presidente do partido na bancada, Alexandre Poço, na apresentação do diploma no Parlamento. O diploma dá entrada hoje na Assembleia da República, pretende introduzir duas alterações ao Código da Estrada, uma tornar obrigatório o uso de capacete por um lado e de equipamento refletor à noite por outro, ou em situações de fraca visibilidade, para todos os utilizadores de trotinetes e bicicletas elétricas, com multas que irão dos 30 aos 150 euros. A União Europeia aprovou 15 milhões de euros para combater a epidemia de ébola na República Democrática do Congo e no Uganda. A Comissão Europeia anunciou a atribuição destes 15 milhões de euros em ajuda de emergência para reforçar o combate ao surto de ébola nestes dois países, numa resposta que inclui apoio às operações médicas no terreno e medidas de prevenção da doença. O financiamento destina-se a operações médicas no terreno. A porta-voz do Executivo Comunitário esclareceu em conferência de imprensa diária que a verba aprovada se soma já a mais de 102 milhões de euros em ajuda humanitária este ano, que seguiram para a região. A União Europeia refere também que já enviou 6 toneladas de material médico e durante o fim de semana serão fornecidas mais cerca de 100 toneladas para 100 mil pessoas desta ajuda através de uma ponta aérea que está a ser feita em coordenação com a UNICEF.
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0: nome das cinco.
1: Vou ficar com esta.
0: Fica, podes ficar à vontade. Não, não podes. Porque tem amarelo e vermelho. Não podes. Não podes. Não podes.
2: Não se tiram pétalas a Santo António.
0: Não podes. Não, não, não, não, não, não.
2: Não se tiram pétalas a Santo António.
0: Não, não podes. Paulo Monteiro, eu vou precisar disso tudo. Eu vou publicar, eu vou já publicar.
1: Não, publicar só a dele.
0: Vou publicar. Olha, continuar a editar. Aqui está.
1: Deixa ver, não te atrevas.
2: A Inga Oliveira está a montar o nosso trono de Santo António da Rádio Mali, muito entusiasmada. Está a fazer bricolagem. Tem aqui uma série de pétalas
0: vai
2: aqui.
0: Vai para a história. Vou pôr na história.
2: Tem aqui uma série de pétalas.
1: Não, não te atrevas, Inga. Eu não te atrevo.
0: A tua não. A tua não coloco.
1: Pode ser assim, mas para o meu próximo noticiário. Pode ficar assim?
0: Mas a do Paulo, a do Paulo fica. A do Paulo
1: pode ficar assim ou não?
2: E nós estamos para o aqui a divertir-nos
0: vem,
2: com as pétalas.
0: Não, não pode.
1: Olha para mim.
0: Preciso disso.
2: Não, reparem. Isto deixa cair um monte de coisinhas. Reparem. Está a ficar tudo sujo.
0: Não, não, não. Eu vou tirar uma foto de tu agora assim, como tu estás.
2: Não, vocês já viram como está a ficar aqui tudo sujo, cheio de bocadinhas.
0: Deixa cá ver se esta música me agrada. É mesmo isto que eu vou colocar.
2: Olha, vai-me a buscar o aspirador.
0: Outra vez? Achas que eu aspirei já poucas vezes aqui o estúdio esta semana?
2: Quem aspira três, aspira quatro vezes.
1: Pronto, ah, Daniela, então está a pedi-las.
2: Ela está deitada em cima da mesa. Não, mas foi para apanhar. Para não, apanhar umas pétalas não, que caíram aqui no fosso. Os nossos ouvintes, é pena a rádio não ter imagem. Senão, se a rádio tivesse a imagem, percebiam o que é que estava a passar aqui. Uma palhaçada neste estúdio.
0: É sexta-feira,
2: é mesmo assim.
0: Olha, não queres dar o trânsito? Parece o Havaiano.
2: Olha, e vamos começar pelo trânsito na Grande Lisboa. Hoje está complicado. Muita gente aqui a andar de carro, de um lado para o outro. Elas vão se divertindo a ver as fotografias que tiraram. Ora, vamos então até à Ponte 25 de Abril. Há fila a partir de Sete Rios até à Ponte. Sete Rios, não. Há fila já a partir de Telheiras até à Ponte 25 de Abril. E os acessos também todos cheios, mas todos cheios e todos com demora acentuada. Há fila também na A1. Há fila a partir de Valfigueira até a Sacavém. Isto consequência de um acidente. E no sentido contrário, também a lentidão ali à chegada a Vila Franca, devido a um pesado imobilizado. A segunda circular tem fila das Torres de Lisboa até ao Campo Grande, sentido inverso, lentidão no Campo Grande. O IC19 tem o trânsito parado de Pinamanique até Queluz, sentido contrário, há um acidente em Queluz, a fila começa em Terceira. A5 também há acidente em Queijas, a fila começa na Ribeira da Laje, uma fila gigante a esta hora em direção a Lisboa. Sentido inverso, à fila de Miraflores até ao Estádio Nacional. Na Marginal, muita gente a regressar da praia. Há fila na reta de Carcavelos para Lisboa e depois também fila entre Oeiras e Caxias. Elas estão preparadas boas. Ora, temos ainda o trânsito parado na Cril a partir de Alfornelos até Odivelas. Passamos agora para a cidade do Porto. O trânsito também não tem estado nada fácil aqui no Porto. Avenida AEP cheia nos dois sentidos. A VCI tem fila sentido Freixo a Rábida, da Ponte do Freixo até à A3 e de novo fila a partir de Francos até à Rábida. Sentido inverso, lentidão que começa na A1, na Afurada. Esta fila vai até ao Nó de Francos e depois outra vez à passagem pelas Antas. Até já.
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0: 11 minutos passam das 5, renovamos votos de uma ótima tarde na companhia da nossa Rádio Amália. Estamos pelo Porto em 91.0, por aqui por Lisboa 92.0 e também por Setúbal 100.6. Esta é a segunda hora da nossa Casa de Fados. Eu sou a Inga, estou a dar-lhe música até às 8.
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0: E depois de Amália, esta Chiquita Morena com António Mourão. É em espanhol.

É uma das cantigas do antigamente, aquelas cantigas que nós trazemos nas Matinas Fadistas ao domingo, entre as 15 e as 18, por vielas de tanta saudade. Esta Chiquita Morena, versão espanhola para a voz de Saudade, de António Mourão. E agora, olá Rosita, eu já enviei-lhe hoje uma mensagem pelo Facebook. Agora vou enviar-lhe um beijinho aqui pela rádio, espero que esteja a escutar-nos aí em Vila Nova de Gaia. Cachopa do Minho é a proposta musical que deixamos no ar.

0: esta canção do mar. Nós já concluímos a primeira sequência musical para esta segunda hora do nosso programa Casa de Fados e já estamos com 24 minutos passados das 5 da tarde. Dulce Pontes, depois de escutar também o Homem do Ribatejo na voz de António Pinto Basto. E agora, o homem que é a figura principal deste baião de oxigênio. É nem mais nem menos do que João Baião. Ele é o protagonista desta revista à portuguesa que está no Teatro Tivoli. Nas últimas apresentações para este fim de semana, para este sábado e domingo e também hoje, sexta-feira, temos convites duplos. O Paulo Monteiro vai ficar de serviço ao 21 010 5740 21 010 5740, a atender a sua chamada telefónica. Aproveite, em Lisboa vão ser mesmo as últimas apresentações de Baião de Oxigênio no Teatro Tivoli, para hoje às 21 horas, ou então para amanhã, 21 010 5740 21 010 5740.
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0: Ai, Chico Chico, aqui na voz de Inês, homem de melo, depois de ouvir também o Bailarico Saloi com Gisela João. Por aqui o Bailarico é lisboeta e é portista e estamos a falar do Bailarico do Trânsito.
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0: É de cá para lá e de lá para cá, não é verdade, Paulo Monteiros? Olha, o franzinho do trânsito.
2: É, e de cá para lá, na VCI, quero isto dizer que é de Gaia para o Freixo. A fila começa na A20, ali pouco depois de Oliveira do Douro. Esta fila vai até à A3, mais à frente. Fila também a partir de Francos até à Rábida. Ora, sentido contrário, há fila de Coimbrões até Bessa Leite e depois fila outra vez de Francos até à A3. E temos a Avenida AEP cheia nos dois sentidos, a A3 tem fila da A4 até ao Porto. E na circunvalação temos o trânsito lento nos dois sentidos, ali à passagem pela zona do Nó do Hospital. Passamos agora para a Grande Lisboa e temos aqui o trânsito parado para a Ponte 25 de Abril. A fila é enorme. Esta fila começa em Sete Rios, vai até à ponte e os acessos também todos completamente cheios. Ponte Vasco da Gama. Temos fila no início da ponte, ali à saída de Sacavém, e depois lentidão do meio do tabuleiro até ao Montijo. Há fila também no eixo norte-sul, a partir das Laranjeiras até Tilheiras. Segunda circular, fila das Torres de Lisboa até ao Campo Grande, sentido contrário, fila a partir do Radar até Pinamanique. O IC19 tem um acidente em Queluz, a fila começa no Cacém, sentido inverso, fila de Pinamanique até Tercena. A5 tem um acidente em Queijas, em direção a Lisboa. A fila é gigante, começa em Carcavelos, está pior do que costuma estar de manhã. E no sentido inverso, há fila de Miraflores até ao Estádio Nacional. A Marginal tem fila na reta de Carcavelos para Lisboa e também entre Oeiras e Caxias. Até já. Ah, oh, em Oliveira, ias lançar o passatempo outra vez, não era? Ias relançar o passatempo, não era?
0: Queres que eu faça novamente?
2: Eu bem parecia que era isso que tu querias. Eu estava a olhar para a tua cara e senti o teu desejo.
0: Que eu estava com uma certa vontade, não era?
2: Eu senti o teu desejo.
0: Então vamos lá, fazemos os dois, pode ser?
2: De dizer às pessoas que ainda vão a tempo de ligar para a Rádio Amália.
0: Muito a tempo.
2: E para irem hoje ou amanhã à noite ao Teatro Tivoli ver o nosso João Baião, com a peça Baião de Oxigênio. A Inga Oliveira há pouco alertou-vos e acho que vocês não perceberam bem a mensagem. É
0: pois
2: a última
0: não,
2: vez que esta
0: não.
2: peça vai estar em Lisboa.
0: Porque se tivessem percebido, o telefone não tinha parado.
2: Com muito e continua, mas a quantidade que nós temos dá para muita gente. Portanto,
0: são quatro autocarros. 21-010-5740, 21-010-5740. São os últimos dias de apresentação de Baião de Oxigênio, do nosso João Baião, no Teatro Tivoli, para hoje ou amanhã, às 21 horas, é para iniciar já este período de festas de Lisboa em grande, porque hoje é sexta-feira e está agendada a apresentação no final do dia, início da noite, a apresentação da edição das Festas de Lisboa para este ano. E pode começar já em festa. Nós ajudamos, damos a possibilidade de ir ao Teatro Tivoli, hoje ou amanhã, pelas 21 horas, gratuitamente. Basta ligar 21-010-5740, será nosso convidado e convidado do João Baião para assistir a Baião de Oxigênio. 21-010-5740.
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falar da apresentação oficial das Festas de Lisboa, Festas Populares, edição deste ano 2026. Também início da noite, com os imensos espetáculos, as atividades artísticas que estão apontadas. Nós já estamos em festa, já ouvimos Amália. Vamos continuar com António Rocha e Beatriz da Conceição.

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0: Novas cantigas de Cuca Roseta, fado jurado. E agora, vamos a outras músicas. Propostas de Luís Montes em Viver a Saudade.
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2: E chegamos ao final da semana. Boa altura para ouvirmos a nossa Sara Correia a Viver a Saudade. O Joaquim Campos e o Diogo Clemente compuseram este fado. Sou a casa. Para a voz de Sara Correia, que nos diz: o amor que hoje se deu é meia despedida, é meio fim da estrada, meias saudades tuas. Pela Sara Correia, com votos de um ótimo fim de semana.

É o nosso fado, já estamos a entrar nos minutos finais desta segunda hora de emissão do nosso programa Casa de Fados. Reservamos o compacto de Viver a Saudade, as propostas de saudade, as escolhas de Luís Montes. Domingo, no final da tarde, entre as 19 e as 20. Antes, andamos juntos por vielas de tanta saudade. Eu e você, aí desse lado. André Batista, com Cores de Vida. Vamos lá colorir este final de segunda hora do programa Casa de Fados. Temos informação à hora certa com a Antonieta e o trânsito com o Paulo Monteiro.

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2: 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Boa tarde.
3: Olá, muito boa tarde. A Organização Mundial de Saúde alertou hoje que o risco de epidemia de ébola na República Democrática do Congo passou de elevado para muito elevado. Trata-se do nível máximo de alerta, enquanto os riscos a nível regional permanecem inalterados. A epidemia de ébola no Congo está a propagar-se rapidamente, declarou o diretor-geral da OMS, Tedros Ghebreyesus, numa conferência de imprensa. Anteriormente, a OMS tinha avaliado o risco como sendo elevado a nível nacional e regional e baixo a nível mundial. Estamos atualmente a rever a nossa avaliação de riscos para classificá-lo como muito elevado a nível nacional, elevado a nível regional e baixo a nível mundial. Suspeitos de abandonar crianças em Alcácer estão a ser ouvidos. Os dois suspeitos de abandonar estas duas crianças francesas junto a uma estrada no concelho de Alcácer na passada terça-feira chegaram hoje ao Tribunal de Setúbal, pouco depois das 4 da tarde, para serem presentes a primeiro interrogatório judicial, que estará ainda a decorrer. Ao entrar, a mãe começou a cantar. A mulher é francesa, tem 41 anos, é mãe dos dois menores, de 4 e 5 anos, e o homem tem 55 anos, é também francês. Foram detidos pela GNR ontem, quando se encontravam numa esplanada de um café perto da cidade de Fátima. Ao entrar no tribunal, o padrasto das crianças começou a gritar em francês, com alguns meios a indicar que dizia "eu amo-vos". A mãe, que se seguiu, começou então a cantar. Na terça-feira, por volta das 7 da tarde, os dois irmãos, os menores, foram encontrados por um popular sozinhos a vaguear junto à Estrada Nacional 253, na zona de entre Comporta e Alcácer do Sal, no distrito de Setúbal. Perto de um terço, 30,6% do território continental de Portugal está classificado como área de muito alto risco de incêndio rural, indicou hoje o Instituto Nacional de Estatística. O INE refere que 25,4% do território tem um risco muito baixo de incêndio rural e em 19,7% o risco é baixo e em 16,5% é médio, sendo alto em 16,4% do território e muito alto em 14,2%. O risco alto e muito alto de incêndio é o maior nas regiões do centro e norte do país, representando mais de metade do seu território, 50,5% e 50,2%, respectivamente, e no Algarve, 30,7%. O preço dos combustíveis em Portugal vai aumentar cerca de 1,5 cêntimos por litro na próxima semana, de acordo com as previsões da Associação Nacional de Revendedores de Combustíveis, a ANAREC, cedidas à Alusa, com base nos valores atuais da Direção-Geral de Energia e Geologia e tendo em conta as previsões das subidas com os valores do fecho do mercado ontem. A partir de segunda-feira, o preço médio da gasolina simples 95 deve situar-se nos 2,026 euros por litro, enquanto o gás óleo simples deve aproximar de 1,96 euros. O custo final poderá variar conforme o posto de abastecimento, a marca e a localização. Além disto, as descidas extraordinárias das taxas do ISP, que o Governo tem vindo a aprovar, poderão também baixar os valores previstos.
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0: Quase 4 minutos passam das 6. Agora vamos ao trânsito com o Paulo Monteiros. Como é que estão as coisas, Paulo?
1: Olha, estão cansativas no trânsito, tal como tu deves estar cansada, porque estás ali numa trabalheira. A Inga Oliveira está a decorar o nosso trono de Santo António.
0: Está de volta do trono.
1: Literalmente, de volta do trono. Eu já vou tirar uma fotografia.
0: Tem alguma coisa contra os meninos?
1: Nada.
0: Ai, pensei.
1: Eu gosto de ver trabalhar.
0: Quer dizer, pedimos aos ouvintes para trazerem as
1: coisinhas. Trouxeram.
0: Agora temos que dar um jeitinho na coisa, não é?
1: A Inga está a aproveitar tudo o que nos foi ofertado para o trono de Santo António para fazer a decoração.
0: Mas não aceitas a prenda da Antonieta?
2: Nem se pode mencionar.
1: Pois, não é, mas...
0: A Antonieta queria colocar ali uma coisa partida. Não queremos ali nada partido.
1: Só pode ser partido. Tudo novinho.
2: Não podem dizer é nada. E continuem no vosso trabalho e deixem-se de tretas.
1: Olha.
0: Mais uma a mandar? Epá! Aqui há muita gente a mandar.
1: Vamos ao trânsito.
2: Só trânsito e acabou.
0: Trabalhar que é bom, nada. E depois toca de mandar.
1: Deixem-me dizer-vos uma coisa.
2: É um segredo nosso, não podemos.
1: A Inga e a Antonieta estavam as duas a dizer que adoram fazer trabalhos manuais, não é?
0: Sim, bricolagem.
1: A Inga trouxe uma pistola daquelas de cola, aquelas
2: cola quente. Adorava ter aquilo para
1: brincar. E a Antonieta ficou deslumbrada e disse que também gostava de brincar.
0: Mas ela disse tanta baboseira que a minha vontade era colar-lhe a boca.
1: Pronto.
2: O resto era a brincar, não se pode dizer.
1: Pronto. Mas elas estão-se a divertir a fazer trabalhos manuais. Fazem muito bem. Ora, vamos...
0: O patrão, se tiver a ouvir, deixa lá, mas eu pago para isso.
1: Não, mas o patrão, neste caso, também está empenhado no trono de Santo António.
0: Aliás, é o Santo António dele que está lá no topo do trono. Uhum. Nem queremos outro. É que nem queremos outro.
1: Quando estiver pronto, nós vamos colocar também a foto nas nossas redes sociais e a explicação para a decoração, porque cada coisa.
0: Mas ainda não está pronto, ainda demora.
2: Ainda vai demorar muito.
1: Não, mas podemos
0: uma
1: tirar
0: eternidade.
1: Podemos tirar uma foto só da evolução e depois pomos uma final.
0: Podes tirar as fotos que quiseres.
1: E depois publicaremos também a justificação para cada coisa que lá está.
0: Mas achas que
2: já
0: podemos
2: uma foto
0: mesmo?
2: Que ela publicou tu há bocadinho.
1: Não vi, não. Até tenho medo de ver.
0: Ele é o rei do trânsito havaiano.
1: Até tenho medo de ver. Mas
0: sabes que no Havaí há uma rainha.
1: Aí
0: há? Há bem pouco tempo ela esteve cá em Portugal.
1: Ah, também ouvi dizer
0: e
1: isso.
0: E até o rei do Havaí, fizeram uma festa ali para os lados da Ericeira.
1: Também já ouvi dizer
0: é um bocadinho destrambelhado,
1: pois,
0: não é?
1: Também já ouvi dizer isso. Ele assume-se como o rei do Havaí, mas...
0: Havaí.
1: E é português, não é? É português.
0: Tem assim umas afinidades, descendências. Também os portugueses, onde é que não andaram? E o que é que não fizeram?
1: Agora vamos lá aqui ao trânsito, porque a dona Antonieta está ali a controlar o tempo.
0: Ela aqui não controla nada.
1: Vamos até ao IC19. Há fila de a partir do Cacém até que é Luz, por causa de um acidente em que é Luz. No sentido contrário, está toda a gente a olhar para o lado e há fila de Pinamanique até que é Luz. Na A5, há fila entre Carcavelos e Queijas. Há um acidente em Queijas, trânsito também aqui muito demorado. Sentido inverso, a fila começa em Caselas e vai até às Amoreiras. Na Marginal, muita gente a regressar da praia, fila a partir de Oeiras até Passo de Arcos e depois novamente no Alto da Boa Viagem. Ora, e para a Ponte 25 de Abril, a fila está a diminuir, mas ainda começa antes de Sete Rios, vai até à ponte, acessos todos completamente cheios. Ponte Vasco da Gama, há fila no início da Ponte Vasco da Gama, por causa de um acidente, mesmo no início da ponte. Mais à frente, há abrandamento entre a Cala de Samora e a saída para a A33. Na A1, temos fila ainda a partir de Via Longa até Alverca. Ora, passamos agora para o norte, para o Porto, a ver se aí sentido Freixo a Rábida. Tem fila a partir do Freixo até à A3, de novo depois a partir de Francos até à Rábida. Sentido contrário, a fila começa na A1, em Canidelo. Esta fila vai até ao nó da A3. Avenida AEP, fila nos dois sentidos. E na A3 tem lentidão a partir da entrada da A4 até à VCI. Antes de terminar, queria só partilhar com vocês, auditório, com as nossas duas colegas que estão aqui. Falámos há 2 dias dos Tedians, não foi? Portanto, aquelas pessoas que...
2: Depois nas televisões, nessa noite foi um Vesta Vias.
1: Não sabem, o meu telemóvel agora só me mostra Therians.
2: Big Brother is watching.
1: É porque, de facto, os telemóveis, se vocês disserem alguma coisa, o telemóvel parece que ouve, e ouve mesmo, não é? E depois vai-nos mostrar nas redes sociais só coisas dessas.
2: Portanto, eu estás não... farto de apanhar Therians nas redes sociais.
0: Eu não queria um telemóvel desses.
2: Pois, o da Inga não, o meu também não.
0: O meu telemóvel é de madeira.
1: É oco.
0: Não é oco, mas é daqueles do tempo dos Flintstones.
1: Pronto, por isso é que não dá nada.
2: Bom, vamos lá tratar daqueles assuntos que estávamos a tratar e dizer boa tarde aos senhores ouvintes.
1: Boa tarde e vamos voltar ao trabalho, não é? Acabou o intervalo.
2: Acabou o intervalo.
0: Olha, vamos beber um cafezinho. O que é que vocês acham? Vamos lá, vamos lá.
3: 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Boa tarde.

0: Alfama, fizemos este início de terceira hora do nosso programa Casa de Fados em passeio por Alfama. Passam 12 minutos das 6.
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0: Próximas propostas musicais chegam nas vozes de Saudade, primeiro de Vasco Rafael e depois na voz de Camané.

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1: Alexandra, e com que voz também ouvimos Frei Hermano da Câmara e Teresa Siqueira. Já chegamos às 6:30, vamos de novo ver como está o trânsito. Ora, muitos ouvintes vão ao boião de oxigênio. Ao boião, boião de oxigênio. Ao boião.

0: boião. Adorei o boião de oxigênio.
1: É baião de oxigênio. Baião, baião.
0: Vamos lá ao trânsito. Ora, vamos até ao Porto. Vê-se aí sentido Freixo a Rábida. A fila começa ainda do lado da A1, em Oliveira do Douro. E esta fila vai até à A3. Mais à frente, há fila também a partir da zona da Via Norte até à Rábida. Sentido contrário, a fila começa na A1, em Canidelo. Esta fila vai até à Rábida e depois há fila também até Francos. E ainda há fila também da Perlada... Ora, peço desculpa, vamos lá. Ora, há fila da Perlada até à A3. Avenida AEP cheia nos dois sentidos. Ora, passamos para a Grande Lisboa. Vamos tentar, que isto não está fácil. Vamos até à Grande Lisboa.

Ora, agora vamos lá então retomar. Vamos até Lisboa. Vamos até à Ponte 25 de Abril, à fila das laranjas. Onde dá? Já voltamos.

0: Olá, já bebemos água, já estamos melhores agora. Vamos então até à Ponte 25 de Abril. Há fila a partir das laranjas.
1: E não dá pau assim, não dá. Eu estou fascinado. Vá, há fila desde as Laranjeiras na Ponte 25 de Abril.
0: Aborto, é melhor.
1: Não, temos de dar o trânsito aos nossos ouvintes. Vá lá ver. Vamos lá dar. Vira para cá essa coisa. O teu computador.
0: Vamos virar é para o outro lado.
1: É melhor, pois claro.
0: Ora, fila a partir das Laranjeiras até à ponte, acessos todos preenchidos, estão todos cheios, até o da Praça de Espanha está cheio.
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0: Ó careca, para a voz de Amália. Paulo, não dá, temos de estar o trânsito, Paulo. Estava no alinhamento. O careca, na voz da Amália, estava no alinhamento. Temos que dar o trânsito, Paulo Monteiro. Temos que respirar fundo. Vamos lá. Há pouco tu começaste a dar o trânsito por onde? Pelo Porto ou por Lisboa? Diz-me, pelo Porto. E as dificuldades, essas são muitas. Vamos começar por onde? Pela Avenida AEP. Diz-me lá como é que estão as coisas. Pode ser por aí? Pode? Ainda continuam as festas de Matosinhos? Continuam?
1: Mas eu já estava em Lisboa, o Porto já tinha sido.
0: Portanto, mas de volta a dar tudo novamente. Tudo. Sim, vamos, tudo.
1: Agora temos que começar então por Lisboa, que foi o que falhou há pouco.
0: Sim.
1: Ora, para Lisboa temos fila a partir de... Isto não está fácil. Eu disse que não devíamos sentar outra vez. Vá lá. Ora, então há fila para Lisboa a partir...
0: Paulo, assim não dá, assim não dá. Vamos lá ver de onde é que temos fila, a partir de onde em Lisboa é que temos fila.
1: Vamos lá agora, já me virei ao contrário, vamos até ao eixo norte-sul, agora sim há fila a partir das Laranjeiras até à ponte e os acessos também estão cheios, todos eles cheios, até o acesso que vem da Praça de Espanha, hoje está muito pior do que o normal para a ponte 25 de Abril. E na ponte Vasco da Gama também está tudo cheio, a fila começa em Sacavém, esta fila vai até à saída para a A33. Muita gente a sair de Lisboa, certamente que este bom tempo está a ajudar a que se desloquem para o sul do país. Na Marginal, há fila na Marginal primeiro na reta do Dafundo, em direção a Cascais, e no sentido contrário, fila na reta de Carcavelos e também entre Oeiras e Caxias. Na A5, o trânsito tem estado complicado por causa de um acidente que ocorreu em Queijas, já está resolvido, mas agora há fila a partir de Carcavelos até Linda a Velha. E depois, mais à frente, fila também de Caselas até à saída para a ponte 25 de Abril. O IC19 teve um acidente em Queluz, já está resolvido, agora há outro acidente em Terceira e a fila começa em Rio de Moro e vai até Terceira. Na A1, trânsito parado de Via Longa até Alverca. Até já.
0: Até já não, agora se quiseres rir, podes rir à vontade. Olha, agora já não te apetece,
1: pronto,
0: não é?
1: Agora
0: já não te apetece. Então pronto, olha, eu vou dar-te música, pronto. O Fadinho do Trânsito com a tia Hermínia.
1: É melhor.
0: Vamos lá para a festa.

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5: Tenho duas ideias.
6: Duas ideias? Já, olha, é já não é mal. Já não é mal.
5: Eu deparei-me, eu não venho, por acaso o meu pai canta bem, mas como tem problema de memória não decora letras nenhumas, depois aquilo é um drama para as cantar. Mas havia um disco de fado, para mim, a Noite de Fados, quer dizer, momentos completamente diferentes. Já lá vou, quando falar desse disco, o Conquevós. O Conquevós apareceu lá em casa. E eu era muito novito, gostei muito daquilo, mas minha família veio do norte, nós viemos para aqui, não havia ali, não eram alfacinhas, não é? Eu é que me tornei num terrível alfacinha, e portanto não havia aquela ligação, e eu lembro-me de ouvir, de gostar, por acaso gostei, era muito miúdo, gostei. Mas não acompanhei. E havia um dia, tinha 3 ou 14 anos, nunca mais me esqueço, que havia um sítio ali, no Terreiro do Trigo, onde os miúdos, aqueles bares que acontecem, que estão na moda durante 6 meses, depois deixam de estar. Eu era muito novito, então, devia ter 14, talvez 15 anos. Portanto, vai há imenso tempo.
6: Vá, não façamos contas.
5: Não, não vou fazer contas. Não, e havia um sítio onde se ia beber copos e tentar catrapescar umas pequenas, não sei o quê. Apesar de ser novito, mas eu gosto de catrapescar pequenas desde muito cedo, pronto. É um defeito.
6: Ou não.
5: E aquilo era ao lado do bacalhau. O bacalhau, para quem não sabe, eu até me está... Olha como eu estou... Que não me lembro, eu sei que é o bacalhau. 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

hora foi bem animada comigo e com o Paulo Monteiro em festa que vamos fechar. Cátia Guerreiro, o Santo António na aldeia. Depois de ouvir Raquel Tavares, Lisboa, meu amor, Lisboa, e o fado Lelé com Tendinha. À hora certa temos as notícias com a Antonieta e depois o trânsito com o Paulo Monteiro.

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1: As notícias às 7 com Antonieta Lopes da Costa. Mais uma vez, boa tarde.
2: Viva, muito boa tarde. O primeiro-ministro Luís Montenegro apontou que muita gente que defende reformas estruturais no país não resiste àquilo que é eventualmente mais popular e imediato fazer, que é deixar tudo na mesma. Face à proposta do Conselho Nacional do Chega, que apelou a que a lei laboral e a reforma do Estado sejam rejeitadas, já tenho dito que temos de ter em Portugal uma consequência naquilo que dizemos e naquilo que são os compromissos que firmamos com as pessoas. Vejo muita gente defender reformas estruturais, transformações estruturais no país, e quando queremos avançar com elas, por mais ponderadas, por mais equilibradas que sejam, como é o caso da reforma laboral, não resistem àquilo que é eventualmente mais popular e imediato fazer, que é deixar tudo na mesma, lançou Luís Montenegro em declarações à imprensa. O chefe de governo assinalou ainda que não é uma questão de teimosia, não é uma questão de falta de humildade, é uma questão de confiança no país. A Organização Mundial de Saúde alertou hoje que o risco da epidemia de ébola na República Democrática do Congo passou de elevado para muito elevado. Trata-se do nível máximo de alerta, enquanto os riscos a nível regional permanecem inalterados. A epidemia de ébola está a propagar-se rapidamente, declara o diretor-geral da OMS, Tedros Ghebreyesus, numa conferência de imprensa. Anteriormente, a OMS tinha avaliado o risco como sendo elevado a nível nacional e regional e baixo a nível mundial. Estamos atualmente a rever esta avaliação de riscos para a classificar como muito elevado a nível nacional, elevado a nível regional e baixo a nível mundial. O general do Exército, Paulo Viegas Nunes, vai regressar à liderança da empresa que gera a rede Ciresp, anunciou o Ministério da Administração Interna, avançando que foi hoje eleito na Assembleia Geral da Sociedade. Paulo Viegas Nunes regressa à liderança do Ciresp S.A., depois de já ter exercido estas funções entre 2022 e 2024, começando agora um novo mandato numa fase estratégica de modernização e reforço da Rede Nacional de Comunicações de Emergência e Segurança, escreve o MAI em comunicado. Perto de um terço, 30,6% do território continental de Portugal está classificado como área de muito alto e alto risco de incêndio rural, indica hoje o Instituto Nacional de Estatística. Ora, mais precisamente 25,4% do território tem um risco muito alto de incêndio, 19,7% o risco é baixo e em 16,5% é médio, sendo alto em 16,4% do território e muito alto em 14,2%. O risco alto e muito alto de incêndio é maior nas regiões centro e norte do país, representando mais de metade do seu território. O preço dos combustíveis em Portugal os preços vão aumentar cerca de 1,5 cêntimos por litro na próxima semana, de acordo com as previsões da Associação Nacional de Revendedores de Combustíveis, ANAREC, cedidas à Lusa. Com base nestes valores, da Direção-Geral de Energia e Geologia, e tendo em conta as previsões da subida com os valores do fecho do mercado de ontem, a partir de segunda-feira, o preço médio da gasolina simples 95 deverá situar-se nos 2,026 euros por litro, enquanto o gás óleo simples deve aproximar dos 1,967 por litro. O custo final poderá variar conforme o posto de abastecimento, a marca e a localização. Além disto, as descidas extraordinárias das taxas do ISP que o Governo tem vindo a aprovar poderão também baixar os valores previstos.
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0: 4 minutos passam das 7, já estamos a entrar na última hora, já estamos todos com um pé no fim de semana. Paulo Monteiro, agora vamos lá dar o trânsito, não comeces.
1: Ora, Inga, vamos até ao trânsito no Porto. Vamos começar pela... Não puxes por mim. Vamos começar pela Avenida AEP. Temos fila a partir da VCI até à A4. E porquê? Porque há um acidente ali, pouco depois da entrada da A4. Também afeta a A4, já com fila de Guinfões até chegar ali ao local do acidente. Na VCI, sentido Rábida Freixo, há fila de Bessa Leite até Francos. Sentido contrário, abrandamento do Nó do Mercado até a A3. Depois, outra vez, paragens a partir de Francos até à Rábida. Já está a melhorar muito aqui a cidade do Porto. Ora, na Grande Lisboa, temos o trânsito ainda difícil para passar a ponte 25 de Abril. A fila começa em Sete Rios, um pouco antes até. Esta fila vai até à ponte. Os acessos estão todos cheios. Ponte Vasco da Gama. Há acidente no tabuleiro, é na descida da ponte principal, ou seja, a seguir àquela parte mais alta da ponte, ao início, em direção ao Montijo, e a fila começa em Sacavém. Mais à frente há fila também do final do tabuleiro até à saída para a A5. A segunda circular tem fila das Torres de Lisboa até ao Campo Grande, sentido inverso, lentidão do Campo Grande até Pinamanique. O IC19 tem fila de Alfragide até Queluz. A5, abrandamento entre Queijas e o Estádio Nacional, sentido contrário, lentidão de Porto Salvo até Queijas e fila também a partir de Caselas até à saída para a ponte. Até já.
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Alfredo Marceneiro e o belíssimo retrato de fado, a Senhora do Monte. E é de lá que nós tendemos o olhar sobre a nossa Lisboa. 15 minutos passam das 7. Antes de Alfredo Marceneiro, Lucília do Carmo e Olhos Garotos. E agora, Maria de Alfama chega na voz de Diamantina e logo depois uma das rainhas das marchas populares, Ada de Castro. Deste-me um cravo encarnado.

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saudade na voz de Fabiana Candeias, esta jovem fadista de Alvalade do Sado que nos encantou na passada quarta-feira por aqui ao cantar na nossa Casa de Fados. Se não teve a oportunidade de a escutar, domingo vamos repetir a edição da Estrela da Tarde entre as 23 e as 24. Deixamos um dueto, a voz de saudade de Celeste Rodrigues e a voz de Vânia Duarte. Dia 29 de março, portanto na próxima sexta-feira, de hoje a 8 dias, vamos estar por aqui à conversa e vamos ter também numa edição especial da Estrela da Tarde, a Vânia Duarte. A Vânia gravou esta Lenda das Algas com Celeste Rodrigues. E na quarta-feira nós vamos ter Manuel João Ferreira. É o nosso convidado, a nossa próxima Estrela da Tarde.

0: Duarte Rodrigues a contar e a cantar a história da lenda das algas. Vamos ter o trânsito com o Paulo Monteiros e logo a seguir a Grande Marcha de Lisboa de 1935, uma criação de Beatriz Costa para a voz de Amália. Mas também voltamos a ouvir a voz de Celeste Rodrigues com a Marcha de Junho. É que já estamos em festa, Paulo.
1: Quase, quase, Inga. Na verdade, está quase a bater à porta o mês de junho. Olha, na Ponte Vasco da Gama também tem estado uma festa esta tarde, com muito trânsito, muitas filas. Ainda há fila ao longo do tabuleiro da Ponte Vasco da Gama, em direção ao Montijo. Ponte 25 de Abril, a fila começa nas Laranjeiras, vai até à ponte, e os acessos também estão todos preenchidos. Depois temos a segunda circular, com fila das Torres de Lisboa até ao Campo Grande, sentido inverso, lentidão do eixo norte-sul até Pinamanique. Ora, há cinco para Lisboa. Há fila do Estádio Nacional até à saída para a Ponte 25 de Abril. E sentido contrário, lentidão a partir de Linda a Velha até Oeiras. A marginal já está a melhorar, mas ainda tem fila em direção a Lisboa, fila entre Passo de Arcos e Caxias. O IC19 tem o trânsito lento nos dois sentidos, na reta da Amadora. Segunda circular, sentido Benfica, aeroporto, fila das Torres de Lisboa até ao Campo Grande, sentido inverso, fila a partir do eixo norte-sul até Pinamanique. Passamos agora para o norte, para o Porto. Temos aqui a Avenida AEP, ainda com fila para quem sai do Porto até à A4. Na VCI, sentido Freixo a Rábida, fila a partir das Antas até à A3. E de novo, entre a Boa Vista e a Rábida. Sentido contrário, fila de Bessa Leite até Francos. Até já.
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1: E depois deste magnífico dueto de Vânia Duarte com Celeste

0: uma das mais belas marchas das nossas festas, esta marcha de junho para a voz de Celeste Rodrigues. Vamos ouvi-la certamente mais algumas vezes no decorrer do mês de junho por aqui pela nossa Casa de Fados, porque é uma das marchas que eu mais gosto na voz, claro, de saudade de Celeste Rodrigues. E agora vamos a um pequeno intervalo para daqui a pouco ouvir a proposta musical de Antonieta Lopes da Costa no Dicionário do Fado de hoje.
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6: Letra M, Marta Pereira da Costa. Nasceu a 9 de setembro de 1982. Marta Pereira da Costa, a única guitarrista profissional do fado a nível mundial, já apresenta um percurso repleto de sucesso e melodias que louvam o fado e o seu legado. Reflexo disto mesmo é a distinção com o Prémio Instrumentista pela Fundação Amália Rodrigues, prémio que obteve em 2014. Iniciou a sua formação musical no piano aos 4 anos, seguiu-se depois o estudo de guitarra clássica aos 8 e aos 18 iniciou-se na guitarra portuguesa pela mão do guitarrista Carlos Gonçalves. A partir daí, conciliando com o curso de Engenharia Civil, começa o seu percurso neste instrumento, frequentando o Clube de Fado, em Lisboa, onde abraça um novo projeto de instrução pelas mãos do mestre Mário Pacheco e de José Fontes Rocha. Acompanha também nomes como Marisa, Cátia Guerreiro, Camané e Carlos do Carmo em várias ocasiões e procura sempre obter a máxima e mais variada formação na guitarra através de muitos guitarristas como Carlos Gonçalves, Mário Pacheco, José Fontes Rocha, Ricardo Rocha, entre muitos outros. O seu registro discográfico assinala participações em muitos espetáculos e gravações entre 2005 e 2012, o ano em que inicia a sua carreira a solo. Estreia-se em Toronto e depois apresenta-se em Lisboa com muito sucesso num dos 4 concertos de guitarra portuguesa que foram organizados no âmbito das festas de Lisboa.

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Rita Noeiro e esta Morena da Minha Aldeia, a primeira canção vencedora da primeira edição do Festival da Canção Rural. Estamos a 4 minutos das 8. É com o Vira da Minha Rua, na voz de Mafalda Arnoux, que fechamos a edição de hoje. Ouvimos também o Clavém, com Vera Varatojo. Está a preparar um novo disco. E este Vira da Minha Rua, vamos recordar uma das vozes da música ligeira e rock de outros tempos, Zurita de Oliveira.

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1: As notícias às 8 com Antonieta Lopes da Costa. Viva, boa noite.
2: Boa noite. O Ministério Público acusou 31 arguídos, incluindo uma funcionária consular, por suposta legalização fraudulenta de milhares de imigrantes e que terão obtido para si e terceiros quase 21 milhões de euros, foi hoje anunciado. Segundo a informação disponibilizada na internet pelo Departamento de Investigação e Ação Penal, o DIAP Regional de Coimbra, em causa estão crimes de associação de auxílio à imigração ilegal, auxílio à imigração ilegal, falsificação de documento, falsidade informática, usurpação de funções, corrupção ativa e passiva, pratos ilícitos e branqueamento. A atividade criminosa, que era desenvolvida de forma organizada, reiterada e com intenção lucrativa, visava legalizar cidadãos estrangeiros, obtendo para os mesmos de forma fraudulenta autorizações de residência em Portugal, quando muitos dos auxiliados nem sequer se encontravam a residir no nosso país. O primeiro-ministro Luís Montenegro apontou que muita gente que defende reformas estruturais no país não resiste àquilo que é eventualmente mais popular e imediato, fazer que é deixar tudo na mesma. Face à proposta do Conselho Nacional do Chega, que apelou a que a lei laboral e a reforma do Estado sejam rejeitadas. Já tenho dito que temos de ter em Portugal uma consequência naquilo que dizemos e naquilo que são os compromissos que firmamos com as pessoas. Vejo muita gente defender reformas estruturais, transformações no país e, quando queremos avançar com elas, por mais ponderadas ou equilibradas que sejam, como é o caso da reforma laboral, diz Luís Montenegro, não resistem àquilo que é eventualmente mais popular e imediato fazer, que é deixar tudo na mesma. O chefe do governo assinalou também à imprensa que não é uma questão de teimosia, não é uma questão de falta de humildade, é uma questão de confiança no país. A OMS alertou hoje para o risco de epidemia de ébola na República Democrática do Congo, passou de elevado para muito elevado, o nível máximo de alerta, enquanto os níveis a risco a nível regional permanecem inalterados. Esta epidemia de ébola no Congo está a propagar-se rapidamente, declara Tedros Ghebreyesus numa conferência de imprensa. Anteriormente, a Organização Mundial de Saúde tinha avaliado o risco como sendo elevado a nível nacional e regional e baixo nível mundial. Estamos atualmente a rever a nossa avaliação de riscos para os classificar como muito elevado a nível nacional, para o Congo, elevado a nível regional e baixo a nível mundial. O general do Exército, Paulo Viegas Nunes, vai regressar à liderança da empresa que gera a rede Siresp, anunciou ao Ministério da Administração Interna esta tarde, avançando que foi eleito hoje em Assembleia Geral da Sociedade. Paulo Viegas Nunes regressa assim à liderança do Siresp S.A., depois de já ter exercido estas funções entre 2022 e 2024, iniciando agora um novo mandato numa fase estratégica de modernização e reforço da Rede Nacional de Comunicações de Emergência e Segurança, escreve o MAI em comunicado. Os preços dos combustíveis em Portugal vão aumentar cerca de 1,5 cêntimo por litro na próxima semana, de acordo com as previsões da Associação Nacional de Revendedores de Combustíveis, a ANAREC, cedidas à Alusa, com base nos valores atuais da Direção-Geral de Energia e Geologia, e tendo em conta as previsões das subidas com os valores de fecho do mercado de ontem. A partir da próxima segunda-feira, o preço médio da gasolina simples 95 deverá situar-se nos 2,026 por litro, enquanto o gasóleo simples deve aproximar-se dos 1,967. O custo final poderá variar conforme o posto de abastecimento, a marca e a localização. Além disto, as descidas extraordinárias das taxas do ISP, que o Governo tem vindo a aprovar, poderão também baixar estes valores.
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0: Vamos então ao trânsito. Paulo Monteiros, agora não dá para rir.
1: Não, estamos muito concentrados em Oliveira.
0: Claro que sim.
1: Achas que alguma vez nós éramos capazes de rir, à gargalhada no serviço?
0: Sim.
1: Nunca.
0: Não, nunca.
1: Nunca.
0: Não fomos nós.
1: Alguma vez. Se alguém disser que era eu
0: digo
1: que era
0: outra pessoa. É mentira.
1: Um holograma, alguma coisa assim que estava aqui.
0: Sim, é um holorádio, não é? Holograma,
1: minha voz
0: é um
1: holorádio. Inteligência artificial, aquela gargalhada.
0: Aquela edição de trânsito foi feito exatamente, por inteligência artificial.
1: E se alguém disser o contrário, nós dizemos que não.
0: É mentira.
1: Até podem ver a gravação, até a inteligência gravou automaticamente e tudo.
0: Automaticamente, tudo. E a gravação também não é.
1: Olha,
0: a nossa.
1: Parabéns à inteligência artificial, sabem fazer aquilo de uma maneira, parecíamos mesmo nós.
0: Tal e qual.
1: Parecíamos.
0: Eras mesmo tu.
1: Pronto, éramos nós mesmo. Vamos ao trânsito. Vamos até ao Porto, já melhorou muito, mas ainda há fila na VSAI, a partir ali do nó do mercado até à A3, sentido contrário, ainda há lentidão da Arrábida até Francos. Daí para a frente o trânsito já está a andar bem. Avenida AEP, ainda está com fila para quem sai do Porto até à Rotunda AEP. E depois temos aqui na Marginal, lentidão a partir da Ponte do Infante até à Ribeira. Ora, mas ainda assim já não é nada de grave comparado com o que tínhamos há meia hora atrás. Na Grande Lisboa, tem sido uma tarde muito complicada ainda. Hoje houve filas enormes para a Ponte 25 de Abril. Na Ponte Vasco da Gama também houve muitas ocorrências. Eu só estou a encher um choricinho para ver se o meu computador reanima, porque deu-lhe o badagaio. Estamos a brincar com o trânsito, com as risadas de há uma hora e meia atrás, e o meu computador, pronto, lembrou-se de fazer uma pausa. Deve estar cansado.
0: É inteligência artificial.
1: A vingar-se do que eu estava a dizer.
0: Está na vingança. Olha, a nossa ouvinte Celeste, a tia Celeste, disse assim: foram, que eu ouvi. Bom fim de semana.
1: É verdade, Celeste, pronto.
0: Bom fim de semana, tia, beijinhos.
1: Nós confessamos que éramos nós mesmo, pronto. Ora, vamos lá,
0: mentirosos
1: então.
0: É uma coisa que nós não somos.
1: Não somos, não. Ora, vamos lá então até ao trânsito em Lisboa. Ainda há fila a partir das Laranjeiras até à ponte. Os acessos ainda estão todos cheios. Até o acesso da Praça de Espanha ainda tem fila ali a meio da descida de Carlos Gulbenkian para a ponte 25 de Abril. E no sentido inverso, lentidão na subida do Pragal até à ponte 25 de Abril. A ponte Vasco da Gama continua com problemas, continua o trânsito parado no tabuleiro em direção ao Montijo. São 18 minutos a mais do que seria normal se não houvessem filas de trânsito.
0: Só pode estar a mentir. Isso é inteligência artificial.
1: Não, infelizmente não. Infelizmente é a realidade. Portanto, tem sido uma tarde difícil. Muita gente está a sair de Lisboa para o Sul. Bom tempo, convida já a ir para o Algarve e para o Alentejo. A segunda circular já não tem paragens, mas tem abrandamento entre as Torres de Lisboa e o Campo Grande. O IC19 ainda tem fila a partir de Alfragide até Pinamanique. Antes também há abrandamento ali na reta da Amadora. A5 para Cascais só tem abrandamento entre a zona do Estádio Nacional e Oeiras. E no sentido contrário, ainda há fila a partir de Miraflores até à ponte 25 de Abril. A marginal já normalizou. E também já não há dificuldades na Cril em direção a Odivelas ou mesmo em direção a Sacavém. Na A1 tem sido uma tarde também difícil porque estão a decorrer trabalhos ali em Vila Franca e a esta hora ainda há fila a partir de Alhandra até Vila Franca.
0: Houve um sítio que tu não falaste.
1: Qual foi?
0: Portanto, o trânsito deve estar bom no sentido de Lisboa-Caselas. Vamos para Caselas.
1: Até Caselas não há fila, de facto.
0: Então
1: portanto,
0: vamos.
1: É para lá que nós
0: vamos. Para lá que
1: vamos.
0: Caselas. Bom fim de semana.
1: Bom fim de semana.
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1: E chegamos ao final da semana. Boa altura para ouvirmos a nossa Sara Correia a Viver a Saudade. O Joaquim Campos e o Diogo Clemente compuseram este fado. Sou a casa. Para a voz de Sara Correia, que nos diz: o amor que hoje se deu é meia despedida, é meio fim da estrada, meias saudades tuas. Pela Sara Correia, com votos de um ótimo fim de semana.

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3: Ora, muito boa noite e bem-vindos para mais uma edição da Voz do Ouvinte, que é a última edição desta semana, de terça à sexta-feira, entre as 9 e as 10 da noite, aqui na Rádio Amália. Sabem também que os ouvintes, nos primeiros minutos, podem entrar. Podem entrar nos primeiros minutos, podem entrar numa hora. Desculpem lá que eu não estou ainda com o cérebro como deve ser, por uma razão muito simples. Já vos vou explicar. É que estou mesmo doente. E porquê? Porque vocês podem entrar e falar à vontade desde que se respeitem. E também é o tal programa, o único, tem ouvintes extraordinários que ajudam pessoas. E pessoas extraordinárias que vocês, ouvintes, desejam aqui as melhoras para eles, Jacinto Pisco, Francisco Ferreira, etc. Mas outros ouvintes também que ajudam pessoas, ajudam muita gente. E vocês desejam as melhoras deles praticamente todos os dias desejam as melhoras, Jacinto Pisco, Francisco Ferreira, etc. E devo dizer-vos uma coisa terrível que me está a deixar mesmo bastante mal: o Francisco Ferreira faleceu. E isto é uma coisa que me está a doer muito. Porquê? Porque sou amigo dele, era amigo dele, e sou, continuarei sempre a ser amigo dele, mesmo que ele tenha ido para outro lado. Íamos muitas vezes a restaurantes escolhidos por ele e por mim, sempre nos demos extraordinariamente bem, e o Jacinto Pisco ia com ele também ajudar coisas às pessoas. São pessoas extraordinárias. Hoje também estive na casa do Jacinto Pisco, pronto, não fiquei satisfeito, mas está vivo. Mas o Francisco foi-se embora e eu fiquei quase doente. Bom, a sério, está-me a doer bastante. Desculpem lá estar a sentir isso, mas acho que é normal. Um amigo importante para mim ter falecido, estou mesmo a sentir bastante a dor no peito e na cabeça, em todo lado. Ora, 210-10-5740 é o número de telefone da Voz do Ouvinte. E quem quiser entrar também pode escolher a música de encerramento do programa. Vou saber então quem é a pessoa que vai entrar agora. Boa noite.
4: Roberto Fernandes, fica bem.
3: Sim, senhor amigo.
4: Em primeiro lugar, quero mandar os sentimentos à família do senhor Francisco Ferreira.
3: Uhum.
4: É com enorme tristeza que recebi agora a notícia que eu não estava à espera.
3: Pois.
4: Que Deus nosso Senhor lhe abra as portas do céu quando vem ele ter cá na terra as outras pessoas.
3: Uhum.
4: É muito triste quando parte uma pessoa boa e que ajudou muita gente.
3: É verdade, ele ajudou muita gente mesmo.
4: Senhor Carlos, eu digo-lhe uma coisa: se eu não ouvisse a sua boca, eu não me acredito. Mas é assim, infelizmente a vida é assim. E antes que me esqueça, quero pedir uma música para dedicar ao senhor. ao senhor José Augusto, as uhum. rápidas melhores, o Bonga Mariquinhas vem comigo para Angola.
3: Ok, o Bonga, sim.
4: Pronto.
3: Ok.
4: E de resto, para dedicar também ao senhor Augusto, ao senhor Francisco Ferreira, a sua breve passagem, essa música é também para ele, aonde quer que ele esteja, que ele ouça com alegria.
3: Uhum.
4: E olha, senhor Carlos, um grande abraço para todos os ouvintes, cumprimentos para o Salvador, para a Rosa Ferreira e para a minha afilhada. E não se esqueçam, hoje somos presentes, amanhã seremos saudados.
3: É verdade, amigo.
4: Nunca se esqueçam disso. Fazer bem às pessoas, não é enganá-las nem vagarizá-las, nem a quereres mal, é fazer bem às pessoas. Senhor Carlos, um ótimo fim de semana para si.
3: Muito obrigado, amigo. Tudo bom para si também.
4: Muito obrigado.
3: É isso que eu desejo. Boa noite. Desejo mesmo saúde e coisas boas para as pessoas de bem. As pessoas de bem, que são 99,9% dos ouvintes deste programa, desejo tudo bom para vocês. Estou mesmo a sentir uma dorzinha. E agora quem é?
5: José Martins de Sacavém.
3: Sim, senhor amigo.
5: Olha, eu nem tenho palavras e de maneiras que...
3: Estou a ouvi-lo baixinho, amigo.
5: Pessoalmente, então?
3: Uhum. Se conseguir levantar mais um bocadinho.
5: Agora está-me a ouvir melhor, não?
3: Sim. Sim.
5: Pronto, eu não tenho palavras para o que o senhor acabou de nos revelar. Quero mandar aqui um beijinho muito sentido à dona Luísa e os meus pésamos, e ao senhor Carlos também um grande abraço, porque foi o senhor que o trouxe para esta rádio. E olha, não tenho mais palavras. Uhum. É realmente um dia triste para todos nós. Um grande abraço e um bom fim de semana para o senhor e um bem-aja.
3: Muito obrigado, amigo. Um grande abraço também para si. Boa noite. 210-10-5740. Boa noite. É o Hugo? Sim, senhor Hugo.
6: Está tudo bem?
3: Não, não está nada bem.
6: Desculpe. Melhor o
3: seu pisco,
6: melhor
3: para
6: ele.
3: Ok, amigo, sim, senhor.
6: Então, o pontual, senhor pontual. Adeus, obrigado.
3: Está, amigo, tudo bom para si também. Boa noite. Sabem que podem ligar, não é? E sabem qual é o vosso telefone. Boa noite. Boa noite.
7: Faz da Isilda aqui da Amadora. Sou muito amiga do Sr. Fisco.
3: Uhum.
7: E quero desejar muitas melhoras e que ele resista à doença que está a ter.
3: Ok.
7: E os sentimentos para a esposa do Sr. Francisco Ferreira, que era um homem extraordinário também.
3: É verdade.
7: Não tenho mais palavras a dizer.
3: É verdade.
7: E já ouço este programa há 6 anos.
3: Uhum.
7: E conheço todas as pessoas que conheço, não, conheço de ouvir.
3: Sim, sim.
7: Todas as pessoas têm falecido.
3: É verdade, muita família, gente. Sim.
7: Dona Maria José, tanta gente, tanta gente. Pessoas tão boas. Olha, boa noite, não tenho mais palavras.
3: Ok, senhora. Aquilo que eu desejo, senhora, estou a dizer isto do fundo do meu coração. As pessoas de bem que estão aqui connosco e tudo, desejo-vos saúde e demorem muito mais tempo até ir embora daqui. Desejo mesmo que vivam muitos anos, vivam muito, e vivam mesmo muito, minha senhora.
7: Ainda falei, desculpa interromper, ainda diga. Falei que o senhor Jacinto Pisco, ele é lá dos lados da minha terra, sou de Estremoz.
3: Uhum.
7: E ele tinha um grande carinho por ele, nunca o conheci pessoalmente.
3: Ok. Pois, mas agora é difícil falar com ele, que ele não fala. Ainda hoje estive ao pé dele, ao pé da cama dele e tudo, e ele está em silêncio. Mas pelo menos não está a fazer aquela cara de dores e tudo. Parece uma pessoa que está acabada de acordar, está a ver? Não está assim com aquela cara de dores, etc, etc. Não pareceu isso. Mas só o facto de ele não falar e não se poder levantar nem nada, não estou nada satisfeito com aquilo também.
7: E a esposa também é doente?
3: Sim, também.
7: E faço ideia, a esposa do Sr. Francisco Ferreira e o Sr. José Augusto.
3: Uhum.
7: Pessoas novas, tudo ainda que...
3: Pois, o Francisco Ferreira estava na casa dos 60 e poucos. Pois é.
7: Eu tenho aqui um filho com 56 anos, que eu vou haver sido ano passado em abril. Uhum. Ainda poucas mulheres...
3: Fala. Com 56 anos é quase da idade do Francisco Ferreira, que ele estava...
7: Tinha 55 nessa altura.
3: Pois, mas ele está quase na casa dos 62, está a ver?
7: O senhor já sempre disse que sabia que eu mandava mensagens e ele me... Eu gostava tanto de ouvir e o senhor E o Sr. Francisco Ferreira era um homem espetacular.
3: É verdade. É verdade, senhora.
7: Como há pessoas más, às vezes. Pronto, olha, não há mais conversa dessa que eu
3: tá,
7: já
3: não, senhora.
7: Não posso ouvir aquela conversa. Pronto. Tudo bom para si também.
3: Obrigado, senhora.
7: Eu faço ideia como o senhor está.
3: Tá, minha senhora, boa noite e muito obrigado também por ter vindo. 210-10-5740 é o telefone da Voz do Ouvinte. Boa noite.
8: Meu caro.
3: Boa noite.
8: Fala a saudade Pedro Faro.
3: Sim, senhora, minha senhora.
8: Olha, Sr. Carlos, um abraço. Porque eu sei que perdeu um grande amigo.
3: É verdade.
8: Eu não o conhecia pessoalmente, mas falei ainda com ele e com a esposa.
3: Uhum.
8: Ai, meu Deus. Também faleceu uma senhora que entrava no... Não sei se entrava no programa do Sr. Carlos, mas sei que entrava no programa do Sr. Ai, do Sr. Maralha. Era a Rosa, não sei quantas. Também faleceu esta madrugada, mas do Sr. Francisco eu não esperava nada disso.
3: Pois, a senhora deve-se lembrar que ele entrava muitas vezes aqui no programa, já há algum
8: pois
3: tempo.
8: Pois entrava, mas quando sim. Deixou de entrar...
3: Estava mal.
8: E às vezes perguntava ao Sr. Carlos, mas eu via que o Sr. Carlos não dizia, ficava-se. E eu pensei sempre, ele está muito mal.
3: Claro, quando ele não entrou, deixou de entrar, sabia que ele estava muito mal.
8: Logo uma pessoa, há quem pensasse, está zangado ou isso? Não, ele estava era muito doente.
3: Mas eu que estava convencido que ele ia conseguir recuperar, sabe? Mas infelizmente
8: a gente
3: não recuperou.
8: Convence nisso, mas pronto.
3: Ok, quero senhora.
8: Mandar, ela não estará a ouvir, mas eu quero mandar um grande beijinho à Dona Luísa e muita força e muita coragem. E o Senhor Carlos também.
3: Uhum.
8: Tenha coragem, pense em si, Senhor Carlos.
3: Muito obrigado, senhora.
8: E uma boa noite e um bom regresso a casa. Até para a semana, se Deus quiser.
3: Tá, obrigado, senhora.
8: Tchau, beijinho, tchau.
3: Boa noite, senhora, e obrigado. Liguem para o vosso telefone. Boa noite. Boa noite.
9: Há meus sentimentos para a família de São Francisco, São Carlos. Epa. E as melhoras para o seu piso também. Epá, eu sou o Carlos quando disse isso, eu até fiquei. Epá. Portanto, meus sentimentos para a família, o seu Francisco. Epá, só pensei a Deus as melhoras para o seu piso.
3: Pois, exatamente, as melhoras para ele também é importante.
9: Deus as melhoras para o seu piso, fez tanto o seu Francisco. Epá, umas pessoas para. Epá, o que é isso? Epá, uma pessoa fica, se o caso mal abriu o óculo, epá, mas fica, epá.
3: Eu sei que há muita gente, ouvintes deste programa, que tem um respeito enorme pelo Francisco Ferreira, porquê? Porque vocês são boas pessoas e sabem que ele era uma pessoa útil, que ajudou muita gente, ele e o Jacinto Pisco, e portanto vocês desejavam tudo de bom para ele, e eu também desejavam mesmo, e hoje quando soube que ele tinha ido embora, epá, não estou bem disposto.
9: Uma pessoa assim, que um senhor trabalhou tanto, agava sempre, não parava.
3: É verdade.
9: O seu Pisco, epá, as pessoas boas, o que é isto? Epá, só pensa a Deus, o seu Pisco fica bom, o seu Carlos. Epá.
3: E sabe o que ele me disse outro dia, a última vez que falei com ele? Ele disse-me, o Francisco Ferreira disse-me, mas olha que eu acho que vou melhorar um bocadinho e depois eu entro lá no programa também para falar umas coisas, não sei o que, disse, olha, adorava que tu entrasses, tu entravas pelo menos uma vez por semana para falares e coisas importantes e tudo, olha, afinal não entrou mais.
9: Epá, eu só penso a Deus, eu sou picho também, epá, ficar, para aí, tantos polícias, a gente não parece mesmo assim, ó, seu Carlos, tem visto, gente não vale ver, epá, assim, pá, Epá, a vida é curta e a verdade, se eu quero, um ângulo está bem, às vezes já pode estar mal, é assim que se casar as melhores, tanto para a família, para o seu Francisco, e as melhores para o seu Pisco, para tudo bom para o seu Pisco, e tudo bom para o seu Carlos.
3: Muito obrigado, amigo, muito obrigado.
9: O Carlos, quando só ficou assim, epá... É pá, como ouvinte, fica o seu Carlos. Já não tenho mais nada. Fica andando.
3: Ok, tudo amigo.
9: Bom para o seu Carlos e para os bons ouvintes.
3: Mano. Muito obrigado, amigo. Para si também. Para si também.
9: Então, obrigado, ao seu Carlos. Então, muito obrigado. Eu até estou com isso. Muito obrigado, seu Carlos.
3: Tá, amigo.
9: Boa noite.
3: Boa noite, amigo. Boa noite. 210-5740. Boa noite. Sim.
10: Fala Jorge Salvador. Antes de mais, queria endereçar o meu sentido dos pésamos à família, em particular à esposa do Sr. Francisco, e a si também, porque sei que era muito ligada a ele.
3: Uhum.
10: E foi uma grande pessoa, porque mesmo depois de ter sido transplantado, podia-se resguardar mais um pouco e mesmo assim ele continuava a querer ajudar, ir aqui e ali.
3: É verdade.
10: E com dificuldade, mas nunca se negou a isso.
3: Pois
10: e
3: bem.
10: Pronto, olha, e é para desejar as melhoras do amigo Pisco e do Sr. José Augusto, e um beijinho para a Dona Rosa, um abraço para o meu mano, um grande abraço para o amigo Pisco também, e outro grande abraço para si, amigo Carlos, e um bom fim de semana dentro do possível.
3: Ok, amigo, muito obrigado.
10: Okay, obrigado, boa noite.
3: Boa noite, amigo, boa noite. O vosso telefone é o 210-5740. Telefone da voz do ouvinte, boa noite.
11: Sou o Carlos Sousa.
3: Sou o Carlos Sousa. Sim.
11: Me dá licença, eu entro, senão desligo.
3: Sim, diga.
11: Eu queria homenagear o meu amigo Francisco.
3: Uhum.
11: Cheguei a ir entregar coisas com ele. Uhum. Uma delas foi uma pessoa que tem sido uma pessoa excepcional, que é o Sr. Mário do Cartaz, fomos lá e disse-me estas palavras. Olha, Carlos Sousa, é isso que me faz feliz. Tu não vês, mas sentes. A alegria destas pessoas, vimos aqui trazer uma arca, olha para a pobreza destas pessoas. É isso que me faz feliz. Como fui com ele também levar algo a uma senhora que também já morreu, que era uma cega, que era a senhora Maria José, fomos lá levar um sofá, eu fui com ele também, e a alegria que ele compartilhou comigo foi esta, amigo, tu não tens vida para andar a fazer isto. Tens, já viste que andarmos a carregar. Eu estou cego, mas eu tenho força. Mas tu não tens saúde para isto.
3: Uhum.
11: Ele foi transplantado com dois pulmões.
3: Sim, sim, com os dois, é verdade.
11: Dois pulmões.
3: E parecia que estava bem, ele estava, sentia-se, parecia que estava a 100%. Infelizmente,
11: eu falei
3: piorou.
11: Eu falei com a mulher dele, com a senhora Luísa, eu mais a minha mulher, várias vezes, e dizia-lhe ele, tu és um kamikaze, tu és doido. É para o Sousa, mas alguém tem que fazer. É o filho, mas não pode ser tu. Tem dois pulmões, tens de saber aproveitar a vida. E eu lembro-me destas palavras.
3: Uhum.
11: E quando marcado no cérebro. Olha a alegria destas pessoas de receberem tão pouco de nós. Fomos de Lisboa para o Cartaz. O Sr. Mário é testemunha disto que eu estou a dizer.
3: Ok. Mas pronto, agora, o importante é que ele foi embora e isso é que me está a doer.
11: Pronto, eu quero deixar em meu nome e em nome da minha Luísa, os meus sentimentos à senhora Luísa. E gostava que as pessoas metessem os olhos nestas situações. Andamos aqui a tratar mal uns aos outros sem necessidade. A vida é uma passagem para outra margem.
3: É verdade. Ok. Vá. Tudo a correr bem também e pronto.
11: Que isto não vale nada. Isto é uma passagem.
3: Pronto. Se já esteve ainda por cima com ele a ajudar os outros, sabe que era uma pessoa extraordinária, aquele indivíduo.
11: Sim, o Sr. Mário ainda é testemunha. A Maria José já não está cá, já morreu.
3: Pois.
11: Mas o Sr. Mário é testemunha disto que todos levaram a gente ao restaurante, fomos tratados maravilhosamente.
3: Ok. Boa Sim, noite, senhor. Boa noite também, obrigado. Boa noite. Liguem para o vosso programa 210-5740. Boa noite.
12: Boa noite.
3: Boa noite. Sim, senhor, diga.
12: Oh, Sr. Carlos, mais um grande homem que desapareceu.
3: É verdade, amigo.
12: Olha, meus sentimentos para a família.
3: Uhum.
12: E eu era da opinião, não sei se está correto, que não houvesse música hoje, pá.
3: Que não houvesse música?
12: Sim, que não pudesse ser fado. Porque...
3: Não, podem pôr música, não faz mal, porque isso, olha, a música, o programa continua, a rádio continua a trabalhar e dá música. Sim, não é por aí. Sim, mas isso aí, amigo, isso aí não é assim. Nós não estamos a fazer mal a ninguém para ouvir música. Claro. Até nos pode acalmar.
12: Sim.
3: Se eu ouvisse uma música qualquer que me acalmasse, era ótimo. Mas porque isto, estar assim sentado, olhar para o céu e a sofrer com isso, se eu pudesse ouvir música, olha amigo, quando for para casa, vou pôr música aos berros no carro, claro, para ver se consigo distraído, deixar de... Não é distraído, se consigo sentir menos a dor, não é? Porque isto está... Não sei se vou conseguir e vou desligar a chamada, não sei. Sinceramente eu vou ver quando entrar no carro, eu logo vejo. Mas são coisas que... Pronto, sendo um amigo mesmo, verdadeiro amigo...
12: Claro, eu sei.
3: Que íamos a uma série de sítios...
12: Carregava.
3: É verdade. Aí, amigo, nem imagina as coisas que eu me fui levar também. Claro. Epá, tem isto aqui, depois levas isto, encheu-me o porta-bagagens do carro mais que uma vez.
12: Os dois.
3: É verdade.
12: Pisco.
3: O pisco também, o Jacinto Pisco também.
12: Claro.
3: E depois eles iam os dois para muitos sítios e tudo. Opa.
12: Para terminar,
3: sim.
12: Eu vou falar no caso dos miúdos, daqueles dois miúdos, já viu?
3: Ah, sim.
12: É, pá, aquilo é demais, pá. Eles mereciam. Agora são capazes de ser dados como malucos, pá.
3: Mas, amigo, isto aqui há coisas que, enfim...
12: Isto é complicado.
3: Não, isto o nosso país não está nada bem. O senhor sabe que, por exemplo, aqui em Portugal... Mas agora estou mais preocupado com outra coisa. Mas também me preocupam com certas coisas que não estão bem, não é?
12: Claro.
3: A violência doméstica em Portugal...
12: Claro, claro.
3: Sabe o que é que já aconteceu só nos primeiros 3 meses deste ano, não é?
12: Sei lá quantos já.
3: Mas eu posso lhe dizer, nos primeiros 3 meses deste ano, a Polícia de Segurança Pública já registou 3.725 ocorrências de violência doméstica. 3.725.
12: E... Mas olha que este caso foi muito rápido, a polícia atuou muito bem, uhum. Genérico, muito bem, eu até fiquei bastante admirado.
3: Pois.
12: Só que hoje, eles, parece que em Palmela, lá na GNR, conseguiu, olha lá um que sabe, percebe francês, e eles estavam a fazer uma combinação os dois, hein? A GNR vai servir de testemunha disso.
3: Pois.
12: Eles a falar um para o outro.
3: Uhum. Pois, bem, amigo. Sim,
12: caso,
3: senhora.
12: Até amanhã, boa noite, boa viagem, está muito calor, hein?
3: Ok, amigo, vá, um abraço para si também, boa noite. Liguem, eu atendo-vos. 210-5740. Boa noite. Sim, senhor, Sr. Rolando.
13: Pois é complicado quando se fala do Francisco Ferreira. A primeira coisa que eu tenho a falar é o seguinte. Quase no princípio da participação dele no programa, ele esteve comigo na traferia 4 ou 5 vezes.
3: Uhum.
13: Falámos muito sobre o programa, sobre aquilo que se pretendia fazer, e constatei que ele não era homem de desistir. Tenho uma coisa bem presente. Quando foram os cerimónios fúnebres da minha querida filha...
3: Sim, ele esteve lá.
13: Ele esteve lá com o equipamento que se usa, estas pessoas doentes dos pulmões usam. Reparei que ele e a sua esposa estavam quase na primeira fila ao pé do caixão da minha filha.
3: Sim.
13: Isto para dizer que, mesmo limitado, ele participava muito ativamente nas coisas do coração.
3: É verdade.
13: Sinto que pessoas muito importantes do programa estão a ir embora. Claro que ele, sendo um homem grande e às vezes um bocado até viscoso na maneira de falar, tenho um coração que parece um bebê e sofro muito as evidências dos meus amigos, o sofrimento e as coisas boas também. Havia muito para falar sobre o Francisco Ferreira, embora não tenha participado em atividades com ele, mas era um indivíduo que era um gentleman, era um indivíduo que falava e sabia ouvir, e isso é muito importante para mim e fundamental. Se me permite ainda...
3: E há uma coisa que lhe posso dizer também, que ele disse mais que uma vez... O Sr. Orlando Silva é um indivíduo por quem eu tenho uma enorme consideração. Ok? Também
13: pois,
3: eu.
13: Pois, era recíproco. Muito
3: é
13: obrigado.
3: Verdade.
13: Era recíproco. O que é que acontece? Se me permite, ainda nesta altura, eu gostaria de dar daqui um enorme abraço ao Pisco. Eu tinha falado com a Dona Rosa para pedir à senhora se eu podia visitar, mas eu estou de partida amanhã ou depois, é depois de amanhã, para Moçambique outra vez, mais cerca de duas semanas ou três, não sei, tem lá assuntos a tratar, constato que o Pisco não está tão bem como deveria estar. Uhum. E daqui, se ele estiver a ouvir, um grande abraço, que se mantenha dentro das medidas possíveis, com alguma condição, prometendo eu que quando logo volte de Moçambique, nem hesito, ir à procura dele. O Pisco é, juntamente com o Francisco Ferreira, são dois emblemas fortes do programa, e eu não sei como é que o senhor se vai confrontar quando os emblemas desaparecerem. Um desapareceu. Vamos ver se o outro se aguenta. São Carlos, hoje a emoção é forte. Uhum. É bom que, efetivamente, as pessoas pensem que esta vida são dois dias e não vale a pena sentar estes dois dias.
3: Ok, amigo. Sim, boa senhor. Noite. E depois, quando vier, até gostava de estarmos lá sentados ao pé dele. A gente pôs uma cadeirinha ao pé dele, estávamos lá um bocadinho a conversar ao pé dele. Mesmo que ele não nos respondesse, era importante para ele. Ele gosta disso. Opa, a chamada caiu. 210-10-5740. Boa noite. Sim, boa noite. 210-10-5740, disse eu, telefone da voz do ouvinte. Boa noite, quem fala? Sim, boa noite. Sim, senhora.
14: Eu estava também tão triste com o desaparecimento do senhor. Porque o senhor chegou a vir a Fanhões à minha casa, uhum, já há alguns anos, para vir buscar umas coisinhas que eu tinha poucas, mas para oferecer a quem precisava ainda mais do que eu.
3: Uhum.
14: E eu conheci esse senhor.
3: Pois.
14: Lamento. A morte é uma coisa tão triste.
3: Pois, e ele mexia-se para todo o lado para ajudar pessoas.
14: Eu moro em Fanhões, senhor Carlos.
3: Pois.
14: Eu moro em Fanhões,
3: uhum,
14: e o senhor foi já há uns anos. Uhum. Eu arranjei umas coisinhas, ele veio aqui buscar.

0: Gera muito amigo deles.
1: Sem
0: Convivia
1: dúvida.
0: muito com eles.
1: Sim.
0: E deve estar a sofrer muito. Senhor
1: Verdade.
0: Carlos, para si, um grande abraço.
1: Muito obrigado,
0: Força.
1: senhora.
0: Força. E eles que descansem em paz, senhor. Pronto, boa noite e desculpe.
1: Tá,
0: Com
1: muito
0: licença.
1: obrigado,
0: Com
1: senhora.
0: licença.
1: Boa
0: Boa
1: noite e
0: noite.
1: muito
0: Boa noite.
1: obrigado, senhora. 210-5740.
2: Ricardo Sesimbra.
1: Olá, Ricardo, boa noite.
2: Olha, eu não fui ao almoço, desculpe-me, outra vez mais importante.
1: Ok.
2: Recentemente era uma visita do Sr. Francisco. Foi a primeira pessoa da Rádio Amália lidou comigo. Quem me dera.
1: Ele também foi ajudar aí, também a sua casa, né?
2: Veja, veio à minha casa com o Sr. Pisco.
1: Ok.
2: Foi a esposa dele. Foi quem me arranjou os óculos. Pronto, não há palavras, é uma pessoa.
1: É uma pessoa extraordinária mesmo, uma pessoa extraordinária.
2: Custa. Ele veio aqui a casa, minha mãe gostou muito dele e da Dona Luísa. Pronto, é pessoas boas, porque é que Deus é assim?
1: Pois.
2: Pronto, e hoje era para ir almoçar, não fui, porque não, pronto, atrasei-me, já não dava para chegar horas.
1: Ok.
2: Mas pronto.
1: Está bem, mas não foi problema nenhum da sua mãe, pois
2: não?
1: Não,
2: está tudo,
1: okay.
2: Tá tudo bem, obrigado.
1: Ok, tudo bem,
2: está
1: então.
2: tudo normal. Pronto, não há nada a fazer, os sentimentos. A dona, as coisas, pronto. E cumprimento aí para o Nuno Santiago, para o Rogério, e para a dona Leonor, para o resto da família. E obrigado, até amanhã.
1: Ok, para si também. Obrigado, amigo.
2: Obrigado, claro.
1: Tá, boa noite. 210-5740. É o telefone da voz do ouvinte. Boa noite. Sim? Estou a perguntar quem é que fala. Disse que é o 210-10-5740. Não está a ouvir nada. Ah, boa noite. Sim, é uma senhora, sim.
3: Olha, caiu-me tudo. Fiquei tão triste do Francisco. Há pouco tempo tinha falado com a Luísa, que eu falo de vez em quando com ela, e ele perguntava sempre pelo Jordi, e ele ajudou o Jordi, e agora foi-se embora.
1: Pois é. A quantidade de pessoas que ele ajudou, senhora, até o Jordi, que é o seu neto,
3: sim,
1: também.
3: Sim, sim, ajudou, sim, senhora, mandou-lhe até em carta e tudo. Mandou-lhe ajuda e estava sempre a perguntar por ele. Eu, quando telefonava, ele perguntava sempre por ele, me perguntava se ele precisava de ajuda sempre. Olha, fiquei tão triste, olha, fiquei.
1: Também eu, pronto, senhora.
3: Olha, pronto, eu não falo mais. Olha,
1: eu, por
3: pronto,
1: acaso, até lhe vou dizer à senhora, vou confessar-lhe uma coisa, mas logo eu nunca tomei essas coisas. Mas tenho amigos médicos, né? Que no outro dia estava à mesa um jornalista e 8 médicos. Amigos, portanto conheço uma série deles, e hoje vou fazer uma coisa que nunca tomei isso, mas vou falar com ele para me dizer: epá, olha, dá-me um comprimidozinho para ver se eu consigo dormir tranquilamente.
3: Sim, calmante.
1: Pois, nunca tomei isso, que eu durmo normalmente às 8 horas, mas hoje isto pode-me fazer mal, e eu vou perguntar já. Não, vou ligar já para ele agora a seguir, assim que sair do programa, e depois. E depois diz-me logo, ou passa aqui, até fazem mais, passa aqui em casa se quiseres, dou-te já o comprimido, se não, vai à farmácia e compra isto, assim, assim, ok? Está bem.
3: Exatamente, é bom. Pois,
1: nunca tomei, mas vou tomar hoje.
3: Escuto, eu já sou velho, o senhor não é novo ainda, mas tem que se precaver, porque a idade de tudo traz, e é um choque muito grande.
1: Pois, mas aquilo também, se for, em vez de ser um comprimido inteiro, é um quarto ou metade, não sei, que seja lá o que for.
3: Não, né, para dormir. Vai fazer mal, vai fazer bem.
1: Minha senhora, se eu nunca tomei medicamentos para dormir, se tomar, eu hoje vou dormir algumas 20 horas, não é?
3: Não, eu também nunca tomei. Tomo para outras coisas, mas nunca tomei para dormir.
1: Pois, eu também não, mas está-me a doer. Está-me a deixar muito triste, minha senhora. Eu estou com aquilo que eu soube hoje, estou mesmo, está a sentir-me. Está-me a doer, minha senhora.
3: Eu também. Dói muito. Pronto. Olha, tudo bom para si. Olha, temos que pensar que a vida é assim, mas custa. Pronto.
1: É verdade, senhora. Uma boa noite para si.
3: Pronto, obrigado.
1: E também, e um grande abraço para o seu neto, para o seu netinho. Está bem?
3: Obrigado.
1: Tá. Boa noite, senhora. Até às 10 da noite, na Rádio Amália, temos o nosso programa.
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0: 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E pronto, é assim. Portanto, agora, quando soube esta notícia desse amigo, é como, quase como se fosse um irmão, a falecer assim de repente, sem eu estar à espera, está-me a doer. Ora, 210-10-5740 é o vosso telefone. Boa noite, quem fala? Estou a perguntar quem é que fala, se é uma senhora ou um senhor. Boa noite.
1: Senhor Carlos.
0: Sim, boa noite.
1: Oi, senhor Carlos. Eu nunca tinha falado para o seu programa.
0: Bem-vinda, mas... senhora.
1: Sim, mas eu vi a triste notícia do senhor... E dou meus sentimentos a toda a família e o que eu estou a dizer é coração, porque eu já ouço o seu programa há muitos anos. Há muitos anos.
0: Sim.
1: Mesmo.
0: Uhum.
1: É a primeira vez que estou a telefonar. Eu
0: e bem-vinda, minha senhora. Há milhares de pessoas que ouvem o programa, não são todos obrigados a entrar, mas só o facto de vocês gostarem do programa, mesmo não estando a entrar, são pessoas de bem.
1: Olha, eu até ouvi o senhor Carlos falar daquela gente que andava do Brasil e que entrou em Portugal.
0: Sim.
1: Essa gente toda, eu ouvi, veja lá.
0: Uhum.
1: Já há uns anos que eu ouço o seu programa, mas fiquei tão comovida porque eu ouço as notícias do senhor Ki, do senhor Pisco, do senhor... Agora não me lembro, não me lembro o nome do senhor que faleceu. Estou tão triste.
0: Francisco Ferreira.
1: Francisco Ferreira, exatamente. Eu já ouvi o programa quando um senhor pediu... relógios para cegos, que eu nem sabia. E pronto, adoro o seu programa, senhor Carlos. Um beijinho para todas as pessoas, para a dona Rosa e os sentimentos, e também estou triste com a triste notícia.
0: Ok, um senhora.
1: Um beijinho para toda a gente.
0: Obrigado, senhora.
1: Olha, sabe como é que eu me chamo? Eu sou Maria Eugênia, morava na Idade do Pinheiro e agora estou na Idade de Palma.
0: Ok, senhora.
1: Hoje todos os dias o seu programa. Beijinhos para toda a gente.
0: Para a senhora também, minha senhora.
1: Obrigado.
0: Muito obrigado, senhora. Boa noite e muito obrigado também. 210-10-5740. Boa noite. Não se ouve nada. 210-10-5740. Quem é que fala?
2: Boa noite.
0: Sim, senhor Diogo. Boa noite. Boa noite.
2: Os meus sentimentos para o senhor tanto. O senhor Ferreira, que era uma pessoa ótima, era um homem, era mesmo do melhor que havia.
0: É verdade, amigo. É,
2: e também estou muito triste com o nosso, também Pisco, coitado.
0: Uhum.
2: Pá,
0: era uma dupla tremenda, fantástica, dupla fantástica, esses dois.
2: É verdade, mas pronto, agora temos de ter coragem, força e... animar-nos uns aos outros e ajudar mais que pudermos.
0: Exatamente.
2: É, porque isto é mesmo assim, nós agora estamos aqui, amanhã não sabemos o que é que nos vai acontecer. Não é?
0: Ora bem.
2: É complicado. Continuarmos a lutar, a ajudar o melhor que pudermos e dar-nos bem com os outros, respeitarmos uns aos outros.
0: Aquilo que eu costumo dizer, aprendi com ele, o diretor do DCAP, também foi diretor da Polícia Judiciária. Ele estava a dizer, meu, estamos na reta final da vida, temos que aproveitar hoje, se pudermos ir hoje, não guardes para amanhã, é hoje que vamos. E realmente é verdade.
2: É verdade. Uhum. É verdade. É verdade.
0: Eu concordo com ele.
2: Sim, exatamente. Porque é assim, Sr. Carlos, a gente, queremos quer ou não, há mais pessoas más do que boas. E neste caso, neste programa e estas pessoas... Ou, como o senhor ainda há bocadinho disse, que basta a senhora gostar, já é uma boa pessoa. Portanto, mesmo que não possam ajudar, é gente boa.
0: Exatamente.
2: Não há um programa destes em lado nenhum. Começaram aí com um programa e desapareceu rapidamente.
0: É isso que o senhor acabou de dizer, porque há pessoas que não podem ajudar ninguém, nem não sei o quê, mas sim, só o facto de estarem ao lado do programa que ajuda aos outros e gostarem do programa que ajuda aos outros, são pessoas extraordinárias.
2: É verdade. É verdade.
0: Tenho uma consideração enorme por essas pessoas.
2: É pá, é verdade. É complicado. E já morreram muitos também, sabe?
0: É verdade, sim.
2: Havia pessoas aqui que, pronto, a gente não conseguia quase entrar. Agora também é difícil entrar também. Eu só agora é que consegui entrar. E não foi fácil. Mas as pessoas já foram embora e também, coitados, também era gente boa.
0: Sem dúvida.
2: E por isso é que eu estava a dizer que vamos continuar, porque o nosso caminho também, não sabemos até onde é que ele acaba. E os que cá estão também precisam de ser ajudados.
0: Exatamente, por isso é que eu, enquanto estiver com saúde, não vou sair daqui. Podia ir de férias para outro lado qualquer, podia ir passear, olha, até podia ir para a Nova Zelândia, que é um país que eu gostei bastante e tudo, mas não vou. Enquanto estiver aqui em Portugal com saúde, não saio de Portugal e podendo ajudar pessoas necessitadas, não vou embora daqui de Portugal. Sinceramente, não vou. Pronto, é a minha maneira de estar na vida. Gosto de ajudar os outros. Há países que não têm pobres, não é? Mas aqui
2: em
0: Portugal tem. E tendo pobres, é o que eu digo. Há pessoas que podem dizer: é pá, mas não consegues ajudar todos. Não me interessa. Se ajudar algumas, é melhor que não ajudar nenhumas.
2: Uhum. Não é? Eu ainda esta semana vi um político a dizer que havia 2 milhões de portugueses a passarem mal e a maior parte deles com fome, não comiam refeições completas.
0: Eu ouvi. Pois,
2: mas não era o que está no governo, era outros a falarem nisto.
0: Amigo, eu ando a dizer isso há anos.
2: Pois.
0: É verdade. Mais de 2 milhões de pobres, mais de 2 milhões de pessoas muito mal, e aquilo que eu disse também, se eu fosse primeiro-ministro, garanto que já tinha acabado com isso, porque eu não aumentava reformas de 3 mil, 4 mil e 6 mil e não sei o quê. Esses milhões de euros que eles gastam nisso, eu punha só nos pobres. Acabava com a pobreza.
2: Isso está tudo muito certo, essas conversas com o Sr. Carlos. Porque há outra coisa também que um dia que eu me vá embora, que eu levo comigo chateado e zangado, porque eu fui anticombatente. Eu tenho uma reforma que me dá para o supermercado e para a leite, para a água, para a leite. Mas há muitos combatentes a passarem muito mal.
0: Pois.
2: Muito mal, muito mal. Com 300, 400 euros, não dá para fazerem a vida.
0: Pois é isso. É
2: muito triste mesmo com esses problemas. Assim, às vezes falam telefonam para aqui e tal. E eu fico triste com as coisas que eles me dizem.
0: Amigo.
2: É assim. Tá.
0: Amigo, um grande abraço para si.
2: Sr. Carlos, obrigado, e temos de ter força e coragem a ajudar uns aos outros.
0: Sem dúvida, amigo.
2: Não podemos agora, pronto, é uma facada muito forte.
0: Ok.
2: E temos que ajudar os que ainda estão doentes para ver se melhoram um bocadinho também, coitados.
0: Ok.
2: E fica, Sr. Carlos, um abraço muito grande.
0: Muito obrigado.
2: E vamos para a frente.
0: E isso que disse é de pessoa de bem, amigo. Um grande abraço para si.
2: Obrigado.
0: Boa noite.
2: Um abraço muito grande, obrigado.
0: Tá, boa noite. 210-5740. Boa noite.
3: Boa noite. Eu sou aquele senhor aqui de Lourdes. Lamento imenso a morte desse senhor e não o conheço. Mas tenho ouvido falar muito bem dele. E só quero dizer ao meu amigo que a pessoa que está faleceu, esteja onde estiver, está sempre com os amigos, está sempre com Deus. Portanto, ele não tem nada que dizer ou deixar de fazer. Ele fez bem a toda a gente e Deus vai recompensá-lo aqui ou nos lá de qualquer dor.
0: Okay.
3: Muito obrigado,
0: amigo.
3: Pelo seu programa e graças a você. Você é uma pessoa extraordinária. Eu gosto muito de ouvir. Parabéns.
0: Muito obrigado, senhor. Muito obrigado mesmo. Um grande abraço para si. Tudo a correr bem. 210-5740. Boa noite. Sim, senhor, chamar e diga.
4: Após o caso, eu estou mesmo. E tenho um bocado de coisa de ouvir isto.
0: Uhum.
4: Há bocado até deixei aqui a chamada. Foi antes desse senhor, deixei aqui a chamada.
0: Ah, ok.
4: É pá, o Francisco, pá, é. Então, agora vou um beijinho para a Dona Luísa, pá. A Dona Luísa, são meus sentimentos, o Mário. É pá, o homem veio aqui com o picho aqui à minha casa, entregar-me aqui um frigorífico.
0: É verdade, o amigo falou nisso ainda há bem pouco tempo, pá, é verdade, pá.
4: Foi ainda há bocado, eu também um abraço aí para o seu Carlos Souza também, o que ele disse.
0: Uhum.
4: É uma verdade, agora estou aqui a dizer as palavras que ele também disse, mas isso é...
0: Pois.
4: Na viagem dá mais que não podia, não é?
0: Pois, mas eles os dois, o Jacinto Pisco e o Francisco Ferreira, foram aí à sua casa levar um produto
4: bom,
0: também.
4: Bom, almoçámos ali no cartaz.
0: Pois.
4: É, pá, um homem divertido, uma pessoa humilde, pá, muito humilde, um homem.
0: Por acaso, é. Até tive uma coisa para gravar, até para fora de Portugal.
4: Também
0: mas as gravações, sabe que eu faço gravações para fora, não é?
4: Pois.
0: Pronto, eu tenho que fazer gravações lá para fora de Portugal. E sim, então, tinha umas gravações para fazer e não e disse, epá, se calhar vou... Não uso nada disso, pá, que isso... Vão-te pagar bem, vai lá. Não, mas a sério, estive quase para ir ter com eles. Se fosse no dia seguinte, eu tinha ido com eles. Se fosse no dia seguinte, eu ia com eles.
4: Almoçámos ali todos ali, como almoçámos. Pois. Isso até parece mentira, pá. Eu digo uma coisa, eu nem estou a acreditar numa coisa dessas. Parece mentira.
0: Pois.
4: Mas é verdade.
0: Pois.
4: Eu estava muito doente já também. Eu já estava.
0: Pois está.
4: Uma vez falei com ele, até foi a respeito de trabalho. Ele disse que tinha aí ele era curador, não é? Ele fazia curações de casas, não é?
0: Pois.
4: Ele até me disse, ó Mário, cá, vou precisar de ti. Tu és pintor, tens jeito para isso, não é? Vou precisar de ti. Olha, foi a última vez que falei com ele, já foi há 5 meses. Uhum. Talvez para a altura do Natal do ano passado, já viu?
0: Ok.
4: 5 meses, para aí já, olha. Foi-lhe paz à sua alma, coitado, olha. Rapaz, eu, o seu caso é assim.
0: Mas... Pois, está-me a doer bastante, amigo, também.
4: Eu também, seu caso.
0: Pois, eu sei que assim
4: é,
0: também.
4: Eu como pisco, é igual, é a mesma coisa.
0: Exatamente.
4: Estimava também. É assim, olha, o seu caso é a vida.
0: Ok, amigo.
4: Foi bom fim de semana para o senhor e pronto, isto é um dia triste hoje para a Rádio Mamal.
0: Ok, amigo, um abraço para si também.
4: Mamal, isto é um dia triste.
0: Tá, obrigado, amigo.
4: Deus, não deusinho, seu caso, um abraço.
0: Um abraço para si também, obrigado, amigo. Liguem para o vosso telefone e eu atendo-vos. Quem é? 210105740, não cheguei a dizer o número, mas estava aqui alguém a piscar, mas não faz mal, vou saber quem é, boa noite.
5: Boa noite, sou Carlos, é Carlos Afonso de Abrantes, camionista.
0: Sim, senhor amigo, sim, senhor.
5: Olha, diga. Para desejar os sentimentos à esposa do Sr. Francisco Ferreira.
0: Uhum.
5: E as melhoras ao Sr. Jacinto Pisco.
0: Uhum.
5: E para todos os que estão doentes, pronto, são situações que a gente tem que passar. Também já perdi o meu pai há pouco tempo e seja muito doloroso.
0: Pois dói mesmo, essas coisas doem.
5: É.
0: Pois, mas eles ali, lá está, mas o Francisco ainda por cima, quer dizer, quando eu era miúdo, o indivíduo com 60 anos já era muito velho, né? Quando nós éramos crianças. Atualmente, com 60 anos, não é muito velho nada. E ele estava no princípio dos 60 e estava, e bem, quando ele fez 60 anos, estava a mexer-se. Otimamente até, ainda me lembro disso, do aniversário dele dos 60 anos. E agora assim, de repente, começou-se a sentir muito mal, muito mal, muito mal, e pronto, foi-se embora.
5: Pois, eu se chegar a 24 de novembro, vou fazer 78, está a ver?
0: Pois.
5: Ainda agora, fui descarregar a Riegen, a Letónia,
0: uhum.
5: E fui carregar ao pé do mar Báltico, pronto, gelados para a Espanha, não é? De Espanha que vim depois para Portugal.
0: Ok.
5: Ainda estou no ativo e só ontem fui fazer os papéis para a reforma,
0: uhum.
5: Para começar a receber a partir do dia 1 do mês que vem.
0: Uhum.
5: E é triste, fui ânimo e tropa, mas antigamente pronto, não tinha descontos antes de ir para a tropa, ânimo e clandestino não conta para nada.
0: Ok, porque... amigo. Olha,
5: é triste.
0: Tudo a correr bem consigo, é isso que eu também lhe desejo.
5: Pronto.
0: Epá, pois...
5: São coisas tristes.
0: Eu sei que são, amigo. Isto dói-nos bastante.
5: Ainda não se sabe onde é que é o funeral e onde é que quando, não é?
0: Amigo, o importante... Eu aos funerais nem vou. Se fosse, nem que fosse de tias, nem primas, nem não sei o quê, eu não vou. Porque eu não quero ver as pessoas mortas, não é? Depois de partirem... Enquanto estiverem vivos, se precisarem de mim, eu estou disponível para ajudar. Depois, olha, já está, já faleceu, não quero ver. Não quero ver a pessoa, quero continuar a ter. Não estou a criticar quem vê e quem faz isso de maneira diferente. Eu quero continuar a ter a imagem da pessoa quando estava bem no meu cérebro, está a ver? E ver uma pessoa toda torta, toda torcida, não sei o quê. Ainda agora a irmã da minha mãe faleceu, eu não fui ver. Ir conversar com ela, quase todos os dias conversava com ela, sem dúvida nenhuma. Agora, ir vê-la. Como ela estava morta, não fui ver. Não fui ver porque continuo a ter a imagem dela que não era má. Está a ver? Não me dá prazer nenhum ver pessoas mortas, sinceramente.
5: Sim, senhor, já agora mandar um abraço para todos, para,
0: okay,
5: para o seu Mário do Cartaz, para a Dona Rosa, não esquecendo, e para si.
0: Ok, amigo, muito obrigado. Tá.
5: Ok, uma boa noite e um bom fim de semana, e um bom regresso até casa.
0: Obrigado, amigo, boa noite.
5: Okay, boa noite, Sr. Carlos.
0: Boa noite, amigo. Liguem para o vosso telefone. Boa noite. Sim.
6: É para dar os sentimentos à Dona Luísa,
0: uhum,
6: e ao Sr. Carlos,
0: uhum,
6: e as melhores do Sr. Pisco.
0: Ok, senhora, isso é que também é importante. Nesta altura, ele está vivo. Vamos desejar as melhores dele, não é?
6: Sim, sim. Porque... ainda falei várias vezes com o Sr. Francisco e com a esposa.
0: Sim, sim.
6: Mas não cheguei a conhecer.
0: Pois, mas eles falavam e eram pessoas úteis e tudo, não é?
6: Quando eu saí lá da Charneca, que ele ainda me tentou ajudar para os meus cães, lembra-se?
0: Ah, sim, ok.
6: E depois ainda falámos na altura, também tinha lá muita coisa para dar, ainda cheguei a dizer para irem lá buscar, mas não conseguiram lá ir.
0: Uhum.
6: Pronto, por enquanto é só isto, eu ando um bocado em baixo com o meu sistema nervoso, não dá para falar mais.
0: Ok, senhora, uma boa noite para si também.
6: Igualmente, obrigada.
0: Ah, senhora, muito boa noite e também tudo a correr bem consigo. E agora, quem é? Sim, boa noite.
7: É a primeira vez que entro no programa.
0: Então, bem-vindo. Se é a primeira vez, bem-vindo. Bem-vindo.
7: Para desejar os meus sentimentos, para dar os meus sentimentos à esposa do Sr. Francisco,
0: okay,
7: Ferreira. E que tenha, pronto, e muita saúde para si, e que corra tudo
0: muito
7: bem,
0: obrigado,
7: fim de semana.
0: Muito obrigado e tudo bom também para si e para toda a sua família, amigo. Pessoas de bem, eu tenho muita consideração.
7: Estou um bocado a ligar, mas sempre consegui. Pô,
0: ok, tá? Sim, senhor, amigo.
7: Já há muitos anos que ouço aqui, desde a vozinha,
0: opa,
7: muitos anos que ouço. Já desde vou para a cama e digo para a minha mulher, olha, vou ouvir o Sr. Carlos Alberto e vou ouvir o programa. Okay. Só lhe digo, vou ouvir o programa e vou sempre ouvir o programa, ouço todos os dias o programa.
0: Epa, vocês são pessoas de bem e eu tenho muita consideração por vocês, por isso é que eu não vou de férias há 8 anos, amigo.
7: Sim, sim.
0: Um grande abraço para si.
7: Já tenho ouvido que o Sr. Carlos vai lá para o lado da Benfeita.
0: Uhum. Sim.
7: Eu sou do Piódão.
0: Uhum. Ok, amigo, eu quando vou na vadiagem aos fins de semana é só as pessoas dizerem assim, vai ali, vai acolá. Por acaso, até estava a pensar, mas em princípio, este fim de semana, nem devia estar a dizer isto se o meu tio estiver a ouvir. Se o tempo não estiver bom lá em cima no Porto, eu não vou lá buscá-lo, porque ele vai fazer 100 anos, o meu tio, vou ao Porto para almoçar com ele. Mas lá está, se tiver um tempo assim, um bocado de vento e não sei o que, que eu possa constipar, eu não vou tirá-lo de lá. Mas a outra semana a seguir já está mesmo verão, e aí vou buscá-lo. Portanto, se não for esta semana, vou na outra. Porquê? Porque okay, tirá-lo de casa, vamos lá, até que o Albano, o meu amigo do DCAP, vamos lá, ajudamos o senhor a sair e metemos-lo no carro, sim.
7: Sim, o Sr. Carlos tem um bom coração, não é? É um bom homem.
0: Muito obrigado,
7: e muito
0: amigo.
7: Obrigado pelo seu programa e que continue sempre, no,
0: okay,
7: sempre com o programa.
0: Muito obrigado, amigo. Muito obrigado. Obrigado. Boa noite e muito obrigado também, amigo. 21-010-5740. Boa noite. Não.
8: É Carlos Costa de Grândola.
0: Sim. Sim.
8: Costa. Sinto muito o que está a pensar.
0: Pois.
8: Sinto muito o que está a pensar.
0: É verdade, amigo. Também a mim, pá, estou triste com isso.
8: A minha condolências a toda a família, à esposa, a toda a família.
0: Ok.
8: Do nosso amigo Francisco Ferreira.
0: Pois, é aquilo que eu estava a dizer há bocadinho, que se calhar até podem dizer que eu não estou a ser corajoso, mas é a primeira vez que eu vou tomar um comprimido para dormir, pá, porque assim como eu estou a sentir agora, ia-me deitar e não conseguia dormir. A mim está-me a doer bastante, está-me a doer bastante isto.
8: O Ricardo é uma pessoa generosa, uma pessoa humilde, uma pessoa que tem coração, é uma pessoa com sentimentos.
0: Pois.
8: Muito respeito.
0: Pois, está-me a doer bastante. Eu vou falar daqui a bocado com um médico amigo.
8: Admiro muito o senhor, admiro muito o seu programa, admiro muito como o senhor fala, que é uma pessoa que tudo aquilo que diz é do coração, sai dentro de si, é uma pessoa humilde, É uma pessoa que gosta de ajudar os pobres. Só por aí a gente vê que é boa pessoa.
0: Muito obrigado, amigo. Muito obrigado.
8: Muito o seu programa, admiro muito. Eu tenho visto o meu mano, manda-me fotografias com o Pisco e com o Mico Carlos. Tenho aqui gravado.
0: Ah, é? Opa!
8: Tenho. Eu se ouvirem na rua, eu reconheço o meu amigo.
0: Está bem, ok.
8: Eu reconheço o meu amigo.
0: E o seu irmão hoje esteve à mesa comigo.
8: Hoje?
0: Sim.
8: Ah, sim? Sim, ele não me disse nada ainda.
0: Não?
8: Ela falou, sim, sim, não disse nada.
0: Sim.
8: Não disse nada, sim. Pronto, nós também estamos um bocado... Eu
0: até o trato por meu primo.
8: Eu sei, amigo Carlos, eu sei.
0: Ele esteve à mesa comigo, esteve sentado à minha frente até.
8: Sim, até se calhar mandou fotografias e ainda não vi. Não vou roubar muito tempo, não vou roubar mais tempo.
0: Que esse amigo também é fantástico, ele também gosta de ajudar pessoas, dava sempre uns bolinhos, umas docinhas. Olha, quem adorava, quando ele estava bem, o Jacinto Pisco adorava a presença dele, porque ele trazia uns bolinhos para o Pisco e o Pisco comia aquilo tranquilamente, ficava satisfeito, é verdade.
8: E deu um telemóvel também, não foi?
0: É verdade.
8: Pois, o nosso amigo Pisco, coitadinho, como é que ele está?
0: Não está bem.
8: Não está bem?
0: Não.
8: Sim. É pena.
0: Okay.
8: É uma pessoa humilde, é uma pessoa que merece tudo e mais alguma coisa.
0: Estou muito preocupado com isto tudo, porque depois de ter ouvido isto hoje, e se o Pisco não está bem, estou mais preocupado ainda. É por isso que eu digo, tenho que tomar mesmo um comprimido para dormir.
8: Pois, claro, sim. Amigo Carlos, não vou arrumar mais tempo. Uma abração tão grande como a presença que nós estamos. Há pessoas que estão doentes, desejo as melhoras.
0: Muito obrigado, amigo.
8: E quem não está doente, não fique doente. Para todas as pessoas do Rádio Amália que eu ouço todos os dias,
0: okay.
8: Um abraço e tudo o melhor que a vida nos possa dar.
0: Muito obrigado, amigo.
8: Muito grande.
0: Muito obrigado.
8: O melhor e uma ótima viagem até casa, amigo Carlos.
0: Muito obrigado, tudo bom para si também.
8: E um bom fim de semana e um dia, Carlos, um dia tem cá a vir abaixo com o meu mano, tá bom?
0: Ok, sim, senhor, amigo. Um grande abraço para si.
8: Obrigado, amigo Carlos. Um abração. Obrigado.
0: Tá, boa noite, amigo. Tudo bom para si. Estamos na reta final da edição de hoje da Voz do Ouvinte. Boa noite. Sim, boa noite. Quem fala?
9: É a primeira vez que consigo ligar para aí.
0: Então, se é a primeira vez, eu digo que é bem-vindo.
9: Olha, sou da zona de Sintra.
0: Ah, ok.
9: E o senhor, na rádio, deixou um vim para cima agora, o senhor deixa a sua voz no nosso coração.
0: Muito obrigado, amigo.
9: O senhor, quando disse que não abandonava Portugal, que estava para ajudando as pessoas, e que, olha, isto ficou-me aqui. Vim a descobrir que é a Rádio Amália, de quem eu era admirador. E estive com ela pessoalmente numa festa em São João das Lâmpadas.
0: Ok.
9: E digo ao senhor, admiro o seu programa, desejo-lhe tudo de bom.
0: Muito obrigado.
9: Já sei que está na reta final.
0: Sim.
9: Mas se me der autorização, eu vou voltar a ligar.
0: Amigo, quando puder, já sabe, pode. Há milhares de pessoas a ouvir o programa, que ainda outro dia, quando puseram aquele videozinho, o Luís Montes disse-me: olha lá para isto, pá. Há meia hora que pusemos o vídeo, em meia hora vieram aqui 4.500 pessoas. Está a ver? Para meterem mensagens.
9: Olha que eu vi,
0: pois, é
9: para
0: isso.
9: Ligar, vi mesmo a rasca.
0: Pois.
9: Mas nunca desisti.
0: Mas como são pessoas de bem, eu tenho uma consideração enorme por aquelas pessoas todas, que é o seu caso também, pessoas que gostam que se ajudem os pobres. Vocês são boas pessoas. Vocês são boas pessoas. E eu que estou bem na vida... Se fosse egoísta, quero lá saber disso. Eu tenho dinheiro para andar a passear de um lado para o outro, quero lá saber de quem está mal. Não consigo estar assim. Se fui para o seminário para ser padre, era para ajudar os outros, não é? Só que no seminário o padre não pode casar nem ter namoradas, então eu saí do seminário. Continuo a dizer, e já agora para me ouvirem também todos, porque é que o padre não pode casar e ter família, ter filhos e ter uma família? Eu acho que devia ter esse direito. Amigo, vamos terminar para podermos ouvir a música que pediu
9: eu
0: o primeiro
9: sou
0: ouvinte.
9: Eu católico, admirei o senhor.
0: Amigo, olha, temos que terminar. Um abraço para si e tudo a correr bem. Boa noite.
9: E se for
8: ao Porto, também vá a Braga e a Cabeceiras de Bastos.
0: Ok, amigo, muito obrigado e uma boa noite para si também.
8: Muito obrigado, Sr. Carlos, parabéns pelo seu programa.
0: Obrigado, amigo, boa noite e muito obrigado.
8: Vou ligar quando puderem.
0: Ok, amigo, boa noite e muito obrigado. Terminamos então a edição de hoje da Voz do Ouvinte. Se Deus quiser, na próxima terça-feira cá estarei para mais um programa. Terminamos com o Bonga. Boa noite, bom fim de semana para todos.

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0: 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São 10 horas. 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
1: O meu convidado esta semana é licenciado em Direito, gestor, comentador político. Numa outra vida foi homem de vários ofícios, gasolineiro, merceeiro, bancário, vendedor de linhas telefónicas, cauteleiro. Sabemo-lo do lado do coração, das causas, do amor, que se vai multiplicando pelo Futebol Clube do Porto, pelos amigos, pela vida. Assumidamente apaixonado pela comida, pela música, pelos livros. Em 2014 deu a conhecer um pouco mais de si com Suaves Portugueses, livro onde a suavidade coabita a preços razoáveis com um humor sarcástico. Pedro Marques Lopes, bem-vindo.
2: Ah, muito obrigado por me convidarem.
1: É um prazer, obrigada por teres vindo até cá para partilhares connosco aqui os fados da tua vida, que à partida terá sido um desafio e tanto.
2: Não, foi horrível. Eu acho-te uma pessoa horrível. Acho que isto são daqueles convites que não se deviam fazer. Porque fazem perder horas e horas e horas e dias e dias. Eu sou um apaixonado por fado, e como qualquer apaixonado por fado, se me dizem que eu tenho que escolher 90 fados, eu fico preocupado. 900 ainda também tenho uma certa preocupação. Agora 9 é dramático.
1: Onde é que isto vai parar, não é?
2: Vai parar a sítios horríveis, pá. Já vou criar aqui vai ser uma sementeira de ódio. Eu estou a semear ódios hoje.
1: Nossa,
2: na Rádio Amália.
1: Então porquê?
2: Porque eu tenho alguns amigos fadistas. Não conheço o ambiente do fado, mas conheço algumas coisinhas. E pronto. E digamos que é gente... Como direi...
1: Não te metas
2: sim,
1: em trabalhos.
2: É gente que, digamos que tem os sentimentos à flor da pele.
1: Ficamos assim.
2: Okay. E às vezes não. E há gente que diz muito mal uns dos outros. Mas eu adoro. Eu adoro-os todos. Eu sou, agora falando muito a sério, eu sou um amante não só do fado, mas como dos fadistas. São pessoas que eu adoro, venero e portanto, e é assim.
1: Aliás, a miúde é normal encontrar-te numa outra noite de fado.
2: É verdade, não,
1: é?
2: Não tanto como eu gostaria, mas suficientemente. Vou muitas vezes, vou várias vezes. Tenho ido agora menos por um certo peso na consciência. Eu tenho, não é peso na consciência, é uma saudade, mas está, enfim, é a vida. Eu tinha um grande, grande amigo que morreu há relativamente pouco tempo, que era presidente do Futebol Clube do Porto, que era se eu gosto de fado, digamos que éramos os dois grandes amantes de fado. E ele vinha cá muitas vezes só para ouvir fado, ou quando o Futebol Clube do Porto jogava. E ainda tenho essa memória viva, até tenho medo menos, porque cada vez que vou me lembro dele, lembro dos fatos que ele gostava, lembro-me dessas coisas, mas continuo a ir, adoro o ambiente, fico muito contente de estar em tantas casas agora abertas e haver tanta oferta, enfim, alguma não tão boa, mas isso faz parte. E quero deixar um grande, grande, grande, grande, grande, um enormíssimo obrigado aos turistas. Porque foram os turistas que salvaram o fado numa altura muito importante da nossa vida, nos anos 80, 70, quando o fado era mal identificado, malevolamente identificado com a ditadura, quando as pessoas abandonaram muito o fado. Eu lembro-me de ser durante muito tempo, agora continua a ser, muitas vezes, o único português na sala, dos poucos, mas na altura foram, as casas de fado sobreviveram muito pelos turistas. E isso foi muito importante para o fado. Bom, agora já estou a falar coisas que não interessam nem ao Menino Jesus.
1: Claro que interessam, como não? Interessam, sim senhor, aliás. E para os mais distraídos, Pedro estava a falar de Jorge Nuno Pinto da Costa.
2: É verdade, é verdade.
1: Que era, de facto, um amante de
2: fado. Um amante de fado. Eu trago um fado que depois falo que ele gostava muito. Infelizmente, não os que ele mais gostava. Ele adorava, sobretudo, Lágrima. Lágrima, que é um fado extraordinário. Gostava muito do Menor. Ele era um grande... Tínhamos grandes discussões sobre qual é o rei dos fados. Eu sou, como vou dizer à frente, eu sou o amante do Cravo. Para mim, o Cravo é que é o rei dos fados. E ele chamava muitas vezes estúpido, porque, de facto, o Menor é que era. Mas pronto
1: assim ninguém ganhava. Amigos na mesma?
2: Não, ninguém ganhava. Mas perdíamos tempos, às vezes ríamos muito no fim, porque ele, por exemplo, não gostava do corrido, que é uma coisa que devia ser uma coisa demasiado lisboeta para ele, percebes? E então, quando era o corrido, lembro do Saudades, tenho comigo. E ele... Não sei como é que você gosta desta porcaria, não sei...
1: Pronto, fica também uma pequena homenagem possível, que aliás
2: havia,
1: faz voltar.
2: Mas sabes,
1: também,
2: sabes
1: é?
2: Que havia uma ligação, não agora, por acaso agora não existe, penso eu, de todo, mas havia uma certa ligação do fado e o futebol. Não era a história do fado, futebol e fado, mas havia, porque eu, por exemplo, tenho um grande amigo, que é o Rodolfo, um ex-jogador do Futebol Clube do Porto, com que eu ia muitas vezes aos fados. Agora deixamos de vir porque os nossos horários não coincidem quando ele vem a Lisboa. E ele conta-me muito que na altura, nos anos 60, 70, os jogadores de futebol iam muito a fados. Ele, por exemplo, ele tem uma playlist, que começa sempre aquele fado da sua dona Lucília do Carmo... que é um... não me lembro do título, mas enfim, já lá vai. Mas havia uma ligação, havia uma fadista que eu aqui vou tocar um dos meus 9 fados, que eu não vou dizer qual delas era, porque senão estou a revelar.
1: Demasiado.
2: Porque o futebolista ainda é vivo.
1: Okay.
2: E é bem casado, e obviamente, mas que consta que esta senhora namorou com ele, e foi muito engraçado.
1: Pronto. Foi muito engraçado, pronto. Exato, foi.
2: Já
1: a
2: foi
1: página...
2: há 40 anos.
1: Com certeza, portanto,
2: mas foi mesmo.
1: Foi mesmo. Mas foi a página cor-de-rosa possível também nesta edição dos Fatos da Minha Vida com Pedro Marcos Lopes. Quem sabe mais à frente retomaremos a página rosa a propósito de outra situação.
2: O
1: fato,
2: tem muitas páginas rosa,
1: aliás,
2: não faltam.
1: Porque uma ligação, não é? Voz, noite,
2: claro,
1: músico
2: claro,
1: a acompanhar.
2: Claro,
1: de vez em quando as coisas acontecem. Assim. Bom, vamos então passar a acontecer e saber qual é a primeira proposta que trazes
2: para
1: esta edição.
2: Olha, dessa maldade dos 9 fados...
1: maldade.
2: Sim, é uma maldade horrível. É uma maldade horrível, porque eu nem consigo pô-los todos. Eu estava ali com a minha lista, que eu tenho uns truques quando vou às casas de fado, como tenho uma lista, para me armarem conhecedor. Olha, este é o fado Menor do Porto, olha o fado da Cássia e tal, olha o fado Maria Alice e tal... Que às vezes não os reconheço, mas depois vou ver à minha cábula. E os fadistas, quando não me conhecem, ficam muito impressionados. Os que me conhecem mandam-me à merda. Desculpa-me o termo. Mas é verdade.
1: Mas tu levas a cábula quando...
2: Não, levo sempre a cábula, porque às vezes esqueço. Mas assim, estou a ouvir o tom e tal.
1: Mas lá ver.
2: Depois a ver se aqui é um... Fado Maria Alice, é isto. Ah, mete o ar Maria Alice em Rain Sol e tal. Se é um que me conhece. Pá, Pedro, pá, menos, pá.
1: Sossegado. Acalma-te lá.
2: Pronto, mas eu queria fazer uma pequena nota sobre isto. Isto é horrível, porque não é só de fadistas que estão vivos e contemporâneos. Há imensos fadistas que foram essenciais na nossa história, na história do fado, que estão muito ligados à história do fado, que eu amo de paixão e que não pus. E isso é terrível, quer dizer, esta lista não tem a grande Argentina Santos, não tem a Fernanda Maria. A Fernanda Maria é uma das minhas fadistas favoritas e eu não pus.
1: Olha, então fazemos assim.
2: Para nem o Fernando Maurício.
1: Para não ficar zangado comigo e assim tão triste, fica já prometido que vai haver uma segunda edição com 9, ou quem sabe até 10, vá.
2: Maria Helena, Maria Helena, estou a falar contigo, Lenita Gentil, não estás neste.
1: Pronto.
2: Mas és linda.
1: Mas na segunda fase
2: pronto.
1: Fica já prometido,
2: pronto.
1: Haverá
2: pronto.
1: Uma segunda fase.
2: Então eu não falo nem da Lucila do Carmo, da Maria João Quadros, nem do Farinha, pronto. Nem do Maurício, pronto. Nem dessa
1: haverá,
2: gente.
1: Haverá.
2: O Ricardo Ribeiro não está nesta lista, pá. Isto é horrível. Bom, continuando.
1: Okay, neste caso, começando.
2: Não tem uma ordem, isto repara.
1: Não tem de ter.
2: Não tem, pronto, não tem uma ordem, falo dos fados. O meu primeiro fado é o Fado da Sina. O Fado da Sina, que depois foi cantado por muita gente, mas eu trago-vos a versão inicial, que foi cantada pela Hermínia Silva. O Fado da Sina é um fado que foi feito, que foi escrito para um filme chamado O Homem do Ribatejo. É um fado extraordinário, eu adoro este fado. Eu conheci-o cantado pelo Camané, eu tenho a mania de dizer que há dois álbuns fundamentais, enfim, contemporâneos ou semi-contemporâneos para a história do fado, para o ressurgimento do fado em Portugal. E um deles foi Uma Noite de Fados, do Camané, com uma produção absolutamente notável do Zé Mário Branco. É incrível como o Zé Mário Branco, que não gostava de fado no princípio, se apaixonou de tal maneira e ajudou ao reviver do fado. Mas eu trago a versão original, porque assim é por bem, mato dois coelhos numa cajadada, falo da Noite de Fados e da grande Hermínia, que tem uma interpretação soberba do Fado da Sina.

0: Fado da Sina, na voz de Hermínia Silva. Do que tu vieste ou que escutaste de Hermínia Silva, e tendo em conta que tu também és uma pessoa com um humor extraordinário, cativou-te também esse lado da Hermínia, quase como a primeira pessoa a fazer stand-up pelo fado, uma espécie
1: quase.
0: De stand-up?
1: Sim. Era, tinha esse vertente. Esta história, enfim, a história da minha vida. Há uma semana, a minha mulher fez anos e nós fomos passar o fim de semana a Viena. E fomos à ópera, fizemos aquele número todo. E a dada altura, à noite, domingo para segunda, eu estava a ver o iPad e não sei porquê, abri na RTP Memória, estava a dar o Costa do Castelo. E a minha mulher, pelos vistos, nunca tinha visto a Costa do Castelo, tivemos à noite, em Viena, a ver a Costa do Castelo, Eu pela enésima vez, ela pela primeira. E lembrei-me exatamente disso, porque a Hermínia entra nesse filme, canta dois fados de uma maneira absolutamente extraordinária e claro, e faz um bocado de stand-up quando confunde as palavras todas e diz uns disparates em português. Sim, achava piada a isso, mas a Hermínia era sobretudo uma voz notável e uma intérprete notável de fado.
0: Muito bem. De intérprete a intérprete, aliás, certo e determinado convidado, aqui há pouco, disse-me que tu também eras moço para te ensaiar a cantar numa cantoria. Enganou-me?
1: Não te enganou. Eu farto-me, eu canto, mas eu canto e gosto de cantar tudo. Aliás, eu gosto muito de música em geral. Eu estou no fado, tenho uma paixão brutal por fado, mas gosto muito de muitas outras músicas. Incomoda-me, por exemplo, ultimamente. Eu tenho esse debate com o Tozé Brito, meu querido amigo, do esquecimento em que caíram certos cantores, desde o Rui de Mascarenhas, ao Testão da Silva, ao Luís Pissarra, ao maior deles todos. Eu vou falar nele porque ele também tem um fado escolhido que ele canta, o Tony de Matos, o tipo mais admirável que existe. Há músicas mesmo da Simone, o Sol de Inverno, que fez agora 60 anos. Eu gosto muito dessas músicas e canto-as. Eu nunca fui capaz, não. Nunca tive coragem de cantar um fado. Já me pediram milhares de vezes em casas de fado, são amigos, mesmo entre amigos, e eu não canto. Não canto porque acho que não tenho capacidade para cantar. E tenho uma certa vergonha e, se calhar, mais respeito por um fado que por uma música do Tristão. Desculpa-me, Tristão, paz à sua alma. Mas, e depois, porque estão lá fadistas, e eu conheço.
0: E sabes que ficaria para todo o sempre.
1: Olha a
0: Tonti
1: Negra do Rato e tal. Isto é uma piada ao Rodrigo Costa Félix. Desculpa aí, Rodrigo, que eu chamo-lhe muitos nomes, chamo-lhe a Tonti Negra do Fado. Cada vez que eu me leio, Tonti Negra da Alfama, outra vez é o a flor de não sei o quê. Portanto, temos essa piada, mas não consigo, não tenho coragem. Não tenho. É uma música que precisa de uma técnica. Para se cantar bem, precisa-se de uma técnica, de uma voz, de um sentimento, de tudo que eu não consigo juntar. Portanto, tenho pudor e não assassino fado.
0: Quem sabe um dia mais
1: um
0: tarde.
1: Dia, talvez.
0: Quem sabe. Ora, de experiências em experiências, para onde nos levas com a próxima sugestão?
1: Olha, tem a ver com isso, porque aquilo que tu me disseste, o primeiro fado que eu soube de cor é este. É a Estranha Forma de Vida. Um fado curioso, porque tem letra da Amália e música do Alfredo Marceneiro. Toda a gente conhece a versão da Amália. Quer dizer, a Amália tem essa coisa, quando ela canta um fado, o fado está acabado para todos os outros, com algumas exceções. E é esta exceção que eu trago e aproveito, porque é uma versão bastante pouco conhecida. Eu pelo menos falei com muita gente e fiquei surpreendido de pouca gente a conhecer. É a Estranha Forma de Vida, cantada por Tony de Matos. Tony de Matos, num álbum já não me lembro do ano, que se chama Fado, que se chama Fado, canta esta música e canta de uma maneira, este Fado, canta de uma maneira absolutamente que só o António de Matos conseguiria cantar e, enfim, fazer alguma concorrência cantando de uma maneira completamente diferente.
0: Maior cruna.
1: Este Fado. Ele não era só um, ele era a voz, não tenho medo da palavra, das palavras. Era a maior voz, foi a maior voz em Portugal. A técnica que ele tinha, a capacidade de interpretação, era tudo incrível. Quer dizer, eu, uma vez, é uma historieta, há um grupo que são os Improváveis, uhum, organizado pelo João Gil, e onde somos meia dúzia de pessoas, cantamos músicas porque, e as pessoas ficavam um bocado porque eram improváveis. Era eu, a Silvia Riso, quem é, a Margarida Pinto Correia, o Nicolau Santos... uma que não é nada improvável, que é uma cantora, tem uma voz extraordinária, a Rita Marrafa de Carvalho, a Joana Proença de Carvalho, que é um vozeirão, aliás, é irmã de uma fadista. Portanto, cantávamos todos umas musiquinhas. E eu, a dada altura, tínhamos que escolher duas para um espetáculo. Deficiência, claro. Era o único sítio onde nos aceitam. fomos. E eu, a dada altura, disse, pá, João, eu quero cantar o Vendaval. Está bem, ele fez assim uma cara e tal. E eu fui para casa e tive, pá, uma semana a tentar cantar o Vendaval.
0: Até que
1: e cheguei ao ensaio e tentei cantar o Vendaval. Ele ficou assim a olhar para mim e eu para ele. Pois isto é impossível de cantar.
0: Ainda não,
1: não
0: te tinhas arrependido, não?
1: Não, já tinha ouvido. Era impensável. É impossível cantar como ele. É impossível fazer as pausas que ele faz. Aquilo, eu acho que ele, de facto, é o meu... O meu grande, tenho uma admiração extraordinária por ele, por tudo o que ele cantava. É um homem nascido no Porto, curiosamente, como eu, e fica A Estranha Forma de Vida, que é um poema belíssimo da Amália. Amália era também uma poetisa, as pessoas até se esquecem, e com a letra do inconfundível Alfredo, O Estranha Forma de Vida, do grande, do gigantesco, do maior de todos, António de Matos.

0: E nos Fados da Minha Vida, as escolhas de Pedro Marcos Lopes, referências que vais trazendo também até por estas histórias com que nos vamos cruzando ao longo do tempo. Tu tens ideia quando é que escutaste fado pela primeira vez?
1: Tenho duas ideias.
0: Duas ideias? Já não é mau. Já não é mau.
1: Eu deparei-me, eu não venho, por acaso o meu pai canta bem, mas como tem problema de memória não decora letras nenhumas, depois aquilo é um drama para as cantar. Mas havia um disco de fado, para mim, A Noite de Fados, quer dizer, momentos completamente diferentes, já lá vou quando falar desse disco, o Conquevós. O Conquevós apareceu lá em casa. E eu era muito novito, gostei muito.

0: no Terreiro do Trigo, onde os miúdos, aqueles bares que acontecem, que estão na moda durante 6 meses, depois deixam de estar. Eu era muito novito, então, devia ter 14, talvez 15 anos. Portanto, vai há imenso tempo.
1: Vá, não façamos contas.
0: Não, não vou fazer contas. Não, e havia um sítio onde se ia beber copos e tentar catrapescar umas pequenas, não sei o quê. Apesar de ser novito, mas eu gosto de catrapescar pequenas desde muito cedo, pronto. É um defeito.
1: Ou não.
0: E aquilo era ao lado do bacalhau. O bacalhau, para quem não sabe, eu até me está. Olha, olha como eu estou, que não me lembro. Eu sei que é o bacalhau. Ai meu Deus, como é que se chama? A Casa de Linhares. Que toda a gente se chamou sempre o bacalhau. É verdade. Quer dizer, quem está a ouvir este programa
1: gosta
0: de fado.
1: O Pedro, meu convidado, apanhou uma valente chuvada antes de aqui chegar.
0: Não, mas houve,
1: portanto,
0: houve. É verdade.
1: Varreram-se-lhe eventualmente uma outra.
0: Mas é verdade. As pessoas conhecem a Casa de Linhares, olha, onde canta o meu querido amigo Jorge Fernando, onde toca o Jorge Fernando e canta a Flávia. Estava, portanto, eu passei, aquilo era próximo. E eu lembro-me, tenho esta memória completa, de ter ouvido alguém a cantar. Não faço ideia de quem foi. E aquilo, não sei se era do absinto que eu tinha bebido.
1: Tanto
0: no vito, na altura,
1: pequeno, exato.
0: Na altura dava-se absinto e aguardentes aos miúdos de 15 anos. É, mas é verdade, era assim que funcionava. Nós íamos a um café, olha, dá-me aí um SG Filtro e uma Aldeia Velha com 15 anos e vendiam-te aquilo como se fosse a coisa mais normal do mundo. E eu ouvi e lembro-me que aquilo me ficou. Ao mesmo tempo, e tenho que lhe fazer essa homenagem, por volta dessa altura também veio cá o Caetano Veloso, homem que eu já amava de paixão. E no concerto do Coliseu, ele diz uma coisa. Bom, eu estou aqui com um bocado de vergonha. Claro que também devia ser espetáculo, não é? Estou aqui com um bocado de vergonha e tal, mas eu queria cantar um fado. Eu devia ter, não sei, 15, 16 anos, 14, não sei, não me lembro. Mas foi, tudo isto foi coincidente. E cantou Estranha Forma de Vida. E eu, aquela coisa fez assim um efeito qualquer em mim, e a partir dessa altura comecei a ir, porque não havia ninguém da minha idade que ia sozinho. Depois lembro-me de ir a uma casa, houve uma casa de fado, tive aqui uma paixão assolapada pela Rita Ribeiro. Ela era muito mais velha, portanto eu só olhava para a Rita Ribeiro, era indiferente, não é? E ela tinha uma casa de fado no Parque Mayer, que eu não me lembro como é que se chamava. Mas sei que ela tinha lá uma casa. E então eu ia lá olhar para ela. Ela era muito mais velha que eu, melhorão, que eu era um miúdo. O fezadito, coitadinho de mim, era só olhar assim. E também, e cantava-se fado. E portanto foi assim que eu comecei. Foi esta junção. Comecei. Depois estava o Conquevós, estava lá. Eu comecei muito a ouvir o Conquevós. E foi uma progressão. Depois também apareceu aquele Festival da Canção mais tarde, as datas já as confundo, apareceu o Festival da Canção, onde só o Carlos do Carmo cantou as músicas, e apesar de eu não trazer o Carlos do Carmo, acho que o Carlos do Carmo está ali entre o fado e o não fado, não o trago, mas grande chapelada, grande admiração e tudo mais. Mas foram essas coisas e pronto.
1: Que te marcaram também.
0: E aqui estamos a ser convidados para vir à Rádio.
1: Olha, ainda bem que assim foi. Ainda bem que assim foi. Ora, e o que é que vamos escutar a seguir?
0: A seguir, vamos escutar uma coisa que para mim é especial, porque eu depois tenho a mania de ir buscar coisas que estranhas não, antigas. E há uma fadista que eu gosto muito e que também tem um tipo de... E também o fado que eu vou pôr também é um tipo de fado que eu gosto muito, que é Ercília Costa. Ercília Costa é que eu... E este álbum tem a particularidade de ser gravado com uma enorme figura do fado, que é o Armandinho. Que é um disco que ela grava com o Armandinho. E este é o Fado Tango. E é mesmo, eu não sei se foi aqui que começou o fado tango, percebes? Que é um tipo.

0: fado, que é o fado tango, como sabes. E este chama-se mesmo fado tango. É uma voz que, a gravação que tu vais encontrar, de certeza que tem muito ruído, mas aquilo é uma coisa muito séria.
1: Fala-te ao coração.
0: Muito a sério. Não só ela tem uma voz daquelas vozes que eu gosto, nós não gostamos de todas as vozes. Ou não gostamos o mesmo de todas as vozes. Há fadistas que nos marcam. Isto é horrível. Eu nunca fui um grande fã do Maurício. Sendo que o Fernando Maurício é das maiores figuras do fado, que eu tenho uma admiração enorme. Mas há e depois, e sou um extraordinário fã da Fernanda Maria, que aliás tem escola. Ai, eu não vou falar mais, já estou a confundir tudo. Portanto, fica Ircília Costa, fado tango.

0: E depois de termos conferido mais uma das escolhas do Pedro Marcos Lopes para esta edição dos Fados da Minha Vida, e tendo em conta que viemos do fado tango, já sabemos que não te arriscas pelo fado. Mas e pela dança?
1: Ah, isso eu danço imenso, não tenho jeito nenhum e sou um descarado, danço ao rosto. Eu quero pedir desculpa porque eu perco muito a falar de fado, começo a cruzar histórias, eu já há bocado estava a falar da Ercília, já ia na Fernanda Maria, já ia falar da Carolina, que tem uma versão muito engraçada de um fado Ana Maria, mas não, vou-me tentar comportar decentemente. Eu adoro dançar. Gosto de mexer.
0: Mas espera, antes de passarmos à dança, deixa-me eu meter a minha colher. Mas tu achas que temos de estar todos separadinhos, tudo muito bem arrumado, neste caso em relação a ideias também? Não pode haver aqui este cruzar salutar de informação?
1: Ah, não, claro. Não, eu sou um grande adepto do cruzamento de ideias e de... o fado, para mim... também está associado a longas noites de conversa e de cruzamento de ideias, quando um gajo vem cá fora fumar um cigarro e às vezes nem ouve a artista que vai cantar os três ou quatro fados da praxe, fica ali a fumar um cigarro e a ver uns canecos, porque se perde, porque está a falar de outra coisa qualquer, também há essa dimensão. No fado e noutras coisas da noite, não é? Também trago a noite, daqui a bocadinho, também trago a noite. Não, acho que se confunde, aliás, repara, eu tenho, já o disse 10 vezes, tenho uma enorme paixão por fado, mas eu gosto de muitas coisas. Aliás, acho uma coisa horrível as pessoas que estão fechadas dentro de eu só sou do fado, eu só gosto de música índia. Eu vinha, perdi ali 5 minutos dentro do carro, estava a discutir com os meus primos o tipo de música que os Turnstile tocam, que é uma banda pós-punk americana que vai tocar em novembro e que eu vou e estávamos todos entusiasmados a falar daquilo e depois do Nation of Language, que aquelas bestas não gostam, mas eu acho uma banda extraordinária. E isto mistura com livros, quer dizer, nós temos a cabeça que temos, não...
0: Não, e eu como
1: tudo,
0: fervorosa, não? Adepta também de conversas que cruzam, adoro que isso aconteça. Portanto, daí eu não teres que estar a fazer um pedido de desculpas a esse propósito. Bom, voltamos então à dança.
1: Não, eu gosto de dançar. Olha, ainda anteontem estive a dançar. Anteontem, sim,
0: aqui recentemente, exatamente.
1: Estive a dançar no Lux, na festa de uma amiga comum. Da minha querida e muito amada Inês Menezes, que fez 20 anos do Fala Com Ela, e tivemos a dançar desabridamente durante muito tempo, e eu gosto muito de dançar.
0: Desabridamente, aí está um termo que gosto bastante, desabridamente.
1: Desabridamente é bom, eu gosto de palavras antigas, eu gosto, por exemplo, outro dia estava a ler o Maria da Fonte, eu nunca tinha lido o Maria da Fonte do Camilo Castelo Branco. E ler o Camilo é sempre muito interessante, porque perdemos imenso tempo a ir ao dicionário ver
0: o que é que
1: palavras
0: dizer?
1: Que se foram perdendo. Eu gosto de utilizar às vezes palavras que não... Eu digo muitas vezes aqui atrasado, que é uma expressão que caiu em desuso, é uma expressão nortenha, é verdade, mas eu acho uma expressão fantástica. Eu gosto dessas expressões. Não as digo, às vezes digo-as de propósito para... Porque há giro, as pessoas... Estamos a perder muito vocabulário, não achas?
0: Acho, sim, sim. E então dá uns anos esta parte com a história de aproveitar. Ai, sim, mas é por causa das mensagens. Não tem de ser.
1: Não.
0: Não é?
1: Eu
0: não...
1: acho que também se lê pouco.
0: Não tem de ser.
1: Mas pronto, isso preocupa-me. Chateia-me às vezes as pessoas não perceberem o que eu digo. E não perceberem o que eu... Não é pessoas próximas de mim... Meus filhos, não sei o quê, e perceber que há um vocabulário que se está a perder, mas pronto.
0: Já há uma margem larga, não é? Entre aquilo que nós dizemos e aquilo que é perceptível do outro lado.
1: É, está-se a perder muito vocabulário, isso é mau para a língua, por exemplo.
0: E o português, que é tão rico, não é?
1: Claro que é, como é uma língua muito antiga, muito falada, aliás, o futuro da nossa língua não está exatamente em Portugal, é normal, está em países como o Brasil, como a Angola, porque são muitos e, portanto, exploram muito mais a língua. O inglês é uma língua extraordinariamente rica porque é falada em todo o mundo, como a nossa o foi e continua a ser. E será mais por causa dos nossos irmãos brasileiros e, sobretudo, angolanos.
0: Muito bem. Então, e alguém que trate também bem o português cantado? Ai, o que é que sugeres agora?
1: A seguir, tenho o é evidente, para uma escolha destas, há duas ou três pessoas que são fundamentais. Todas as outras são importantes, mas tu tens de trazer sempre a Amália e o Tio Alfredo e o Alfredo Marceneiro. E eu gosto muitíssimo. Eu ainda vi o Marceneiro cantar numa casa de fados. Já sou suficientemente velho para isso.
0: Tens essa memória
1: Tenho essa memória de o ver a ele e ao filho e ao neto. Ele não era uma pessoa com muito bom feitio, claramente. Era um homem extraordinário, um cantor, um intérprete. Não é um cantor, era um intérprete de fado extraordinário. Eu trago um que eu gosto muito dele, que também depois deu origem a um tipo de fado, que é o fado de pajem. E é mesmo o fado pajem, que tem uma letra lindíssima, que eu, também é um fado que eu sei de cor e que adoro, não é? Eu sei os fados de cor para cantar sozinha, atenção, divirto-me
0: mesmo. Por enquanto, Pedro.
1: Atenção, produção!
0: Por enquanto, quem sabe, mais ano, menos ano, aí está ele por Fico uma boa causa qualquer.
1: Fico o fado pajem do extraordinário Alfredo Marceneiro.

0: E ficamos a conhecer mais uma das propostas trazidas por Pedro Marques Lopes para esta edição dos Fados da Minha Vida. A páginas tantas quanto preparava esta pequena conversa que aqui vai dando espaço também para ficar a conhecer as tuas escolhas. Deparei-me com uma entrevista que tu deste, precisamente na altura em que editaste, lançaste o teu livro, datava 2014, uhum. Portanto, parece que passaram 10 anos e se calhar nem demos tanto por isso, não sei. Aliás, atentando também às figuras que naquela altura iam marcando o panorama político português e as figuras que hoje vão também aparecendo, sabe-se lá de onde, parece novas assim, grandes alterações. Bom, mas nessa altura tu disseste uma coisa que eu achei muito interessante, tendo em conta, ainda por cima, o contexto em que aqui estamos, que é o fado. Tu dizias, somos dados à tristeza e à melancolia.
1: É verdade, eu acho que sim. Há muitas explicações para isso. É muito engraçado, porque eu, quando coligi aquelas crónicas que eram a minha persona pública, digamos assim, passa em modéstia, é muito ligada à política e àquilo que eu defendo e aos meus comentários sobre política e aos meus valores políticos. E esse livro era tudo menos política. Portanto, eu fui buscar as minhas crónicas. Na altura, os jornais ainda pagavam para as pessoas escreverem crónicas de costumes. Agora acabou também, praticamente não é jornais. A minha querida Visão às vezes deixa-me, mas ainda vou escrevendo. E, portanto, tenho milhares de coisas, mas já nunca mais quis coligir as minhas crónicas. É por isso que... E eu podia fazê-lo, dois em dois anos, nunca mais fiz. Mas, voltando atrás... Eu acho que sim, eu acho que nós somos melancólicos e um bocadinho tristes. Não sei porque eu sou... Quer dizer, tenho algumas pistas, mas são todas muito... muito... Não são nada de concreto, uhum. são só percepções que eu tenho muito por aquilo que nós fomos e que somos por sermos um país de imigrantes, porque iremos sempre ser... Porque isto é um país pobre, é um país com poucos recursos, é um país periférico, mesmo assim atrai imigrantes, mas terá sempre muitos imigrantes, porque não há as possibilidades, não se cumprem os sonhos. Eu tenho um filho, por exemplo, que vive em Inglaterra há 11 anos, porque está convencido que não cumpriria o seu sonho cá. Portanto, e essa saudade, essa permanente saudade pelas pessoas que estão fora e que não estão, pode ser o contribuinte disso, pode contribuir para isso. O facto de ainda sermos, apesar de termos tido uns 50 anos brilhantes, que foram os últimos da nossa democracia, nós vivemos os 50 anos anteriores, são os anos extraordinariamente cinzentos, que aprofundaram essa melancolia, essa tristeza. Isto era um país triste, cinzento, melancólico. Ainda há pouco, há dois ou três dias, fui ver o Lavagante, do Mário Barroso, e é muito interessante, porque o filme é sobre um fabuloso conto do José Cardoso Pires, e é filmado, portanto, antes do 25 de Abril, é todo filmado a preto e branco, e aquilo faz, e é muito interessante, não valorizando ou deixa... Eu gostei muito do filme, mas, enfim, percebo que haja quem não goste, mas o facto de ter sido a preto e branco, o cinzento, mostra muito daquilo que nós éramos. Isso também pode ter contribuído para esta geração ainda ao ser. Eu, por exemplo, nasci no Estado Novo, mas, enfim, tenho poucas memórias do Estado Novo, mas acho que há muito, que ainda sou muito marcado, via a minha família, com coisas cinzentas e pequenas do Estado Novo. Portanto, pode ser que isso tenha contribuído, esta questão da imigração é evidente que contribui muito. A nossa poesia, por exemplo, tem bastante disso, apesar de não ser exclusiva, mas a poesia também é muita expressão dos povos, não é? Daquilo que eles são, e a literatura. E sim, continuo a pensar um bocadinho isso. Eu próprio sou um bocadinho triste, melancólico. E... Mas sou mesmo.
0: És.
1: É, sou um tímido espalhafatoso, como dizia o Caetano dele. Acho que sou tímido, mas consigo dizer estes disparates todos sem...
0: Não diria. Assim, de todo. Não diria de todo. Mas acho que é isso também que fazemos enquanto crescemos, não é? É ir lidando, ir aprendendo, conhecendo o próprio e tentando alterar aquilo que achamos que podemos sim, alterar, não é?
1: Sim, é difícil, é como diz o Sérgio Godinho, pode alguém ser quem não é, mas algumas coisas vamos melhorando e é muito importante nós enfim, na minha opinião, claro que sou eu que falo, é a minha opinião, é muito importante nós perdermos essa timidez, os tímidos, como eu, perderem, né? O Morrissey dizia que shyness is nice, eu vou traduzir logo diretamente, que a timidez era engraçada, mas a timidez talvez impedia-te de conhecer as pessoas, o que estás a conhecer. E é isso que é importante, quer dizer, nós é importante conhecermos pessoas, darmos a conhecer e ter a capacidade de falar com elas, não é? E se nós não fizermos, não ultrapassarmos essa timidez, não vamos falar com ela, não vamos aprender, que nós só aprendemos é falando com as outras pessoas.
0: Ora, muito bem. Então,
1: antes, fado, não é?
0: Sim, voltemos então para escutarmos mais uma das tuas escolhas.
1: Pronto, vai, tem que ser o meu fado rei, que é o fado cravo, num magnífico poema do João Ferreira Rosa, O Triste Sorte, cantado pelo inimitável Carlos Manuel, o nosso Camané. O Camané é... não posso dizer estas coisas, mas vou dizer. Para mim o Camané é a maior voz do fado que já existiu em Portugal. Não acho... Peço desculpa, Alfredo... Mas o Alfredo tem outro, o Alfredo Marceneiro tem outro papel, é outra coisa... Mas perdoem-me todos, os Fernandes Mauríssimos, os Farinhas, o próprio Ricardo, que está mais que vivo e é também alguém de extraordinário, todas essas grandes figuras. Para mim o Camané é o maior fadista masculino, porque acima de todos e de todas e do mundo inteiro está a Amália, que transcende tudo e mais alguma coisa, mas a maior figura, a voz masculina, a maior voz masculina do fado para este leigo é o Camané, e esta interpretação, eu uma vez no, já não me lembro, acho que foi no CCB, um espetáculo em que eu estava particularmente bem disposto, mas quando ele canta O Triste Sorte, caem-me sempre as lágrimas, mas vou, desabafo-me. Há dois cravos que eu adoro, de paixão. O Triste Sorte e o Maldição. Acho, por exemplo, que a Gisela João canta o cravo de uma maneira muito, muito bonita. Particularmente esse fado, o Maldição. E pronto, cá fica o gigantesco. Apesar de pequeno. Camané, Catarina está-se a rir, estou a denunciá-la.
0: Não, exato, obrigada.
1: Mas atenção, eu vou dizer, ele é um homem mais baixo, mas já não o vou elogiar mais, porque já elogiei o tanto. Mas não é, eu meto muito com o Rodrigo Costa Félix, chamo-lhe um nome horrível, que não vou aqui replicar, porque ficaria mal. Mas também me estou sempre a meter com ele por ele ser, enfim, mais baixo do que eu.
0: Mas tu repara como já tivemos aqui várias parangonas disponíveis para aproveitar para uma edição especial
1: olha,
0: de uma
1: Rodrigo,
0: revista...
1: A minha Toti Negra da Alfama, o meu Rodrigo, o meu lindo.
0: Bom, escutemos então Camané.

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1: E por aqui continuamos em modo Os Fados da Minha Vida, Os Fados da Vida de Pedro Marques Lopes, que já fez questão, entretanto parou. Talvez tenha sido porque lhe prometi que iríamos fazer um novo programa. Porque não se conteve em dizer que era uma experiência horrível esta
2: era.
1: De vir aqui. Porquê? Porque só podia escolher 9 fados. Mas pronto.
2: E não é só pelos fados, é também pelos fadistas, que há fadistas que merecem todos os elogios e que merecem passar e que
1: Pronto,
2: são
1: foi
2: mais de nove.
1: redutor.
2: É
1: Sentiu-se agrilhoado,
2: é
1: não
2: verdade,
1: foi?
2: é verdade,
1: não
2: é verdade,
1: foi.
2: é
1: Pronto,
2: verdade.
1: mas vamos tratar disso muito em breve, tirar o que te prende.
2: Estas amarras.
1: Sim. Bom, vamos então continuar para outro tema, antes de lá chegar. Aqui um bocadinho do desporto. Sabemos que és super adepto e, claro, fervoroso adepto do Futebol Clube do Porto. Fiquei surpreendida com esta história do golfe. És entusiasta do golfe?
2: Sou, gosto muito de jogar golfe e, infelizmente, não jogo há 3 anos.
1: Entusiasmo!
2: Não, não é, não. Eu gosto, eu acho um jogo extraordinário. Gosto mesmo muito de jogar golfe. Infelizmente, não tenho parceiros. E o facto de não ter parceiros agora, tive durante bastante tempo agora, limitaram-me um bocadinho. E depois, porque o golfe exige duas coisas muito importantes. A primeira é muito tempo. Só um jogo de golfe, em termos de ir para o campo, regressar, nunca são menos de 5 horas, 5 horas e meia. E exige que tu pratiques para te divertires um bocadinho em campo. E o meu tempo foi diminuindo. Os meus amigos com que eu jogava ou abandonaram, ou morreram, ou tão menos entusiastas. E eu também, por causa disso, fui deixando de jogar. Mas são 3 anos, mas os tacos continuam lá e de certeza absoluta que é este ano que vai ser.
1: Mais dia, menos dia. Se calhar ainda voltas a jogar golfe antes de gravares o teu disco.
2: É, sim. Está bem.
1: Ou um ou outro, ou
2: Não,
1: um
2: não.
1: ou outro.
2: Eu acho que o mais certo é jogar golfe. Aliás, olha, já vou daqui que é para já me
1: Já
2: esquecer do outro.
1: convencidíssimo para voltar à atividade. Muito bem. Então, e na atividade Fado, o que é que se segue?
2: Segue-se a Beatriz da Conceição, que me permite falar de outra personagem extraordinária do fado, e é muito mais do que o fado da música popular, que é o Max. Foi o Max que escreveu este fado que eu escolhi da Beatriz da Conceição, é o Noite. O Max também o canta, aliás, foi ele que o escreveu e canta, mas eu acho que a interpretação da Beatriz. A Beatriz é uma grande fadista e, como todas as grandes fadistas, não morrem porque ficam na nossa memória e nos discos, mas deixou claramente
1: Escola.
2: escola. Eu ouço, há coisas que eu ouço de outra fadista que eu vou pôr aqui, que eu adoro, que é a Gisela, e tenho, sinto algumas coisas da grande Beatriz. Uma rapariga do Porto também, curiosamente, a Beatriz da Conceição. E trago, deixa-me dizer isto em relação ao Max. O Max é uma figura um bocadinho esquecida, eu acho que está um bocadinho esquecido, mas é um artista incrível. Foi um artista que marcou não só o nosso panorama musical, com músicas das nossas vidas, Noites da Madeira, A Rosinha dos Limões, mesmo esta noite, que é um dos meus fados favoritos, portanto também não tinha trazido, mas ele tinha uma dimensão diferente. Ele era um crooner, lá está. Passou muito tempo em Las Vegas, coisa que as pessoas também acho que desconhecem, e portanto, digamos que eu faço aqui o 3 em 1. Trago a Beatriz, que é uma fadista notável, trago o Max, que é uma pessoa que nós temos uma dívida, que assim não trago um fado dele, mas falo dele. E trago a noite. A noite é um fado incrível.
1: Noite, na voz de Beatriz da Conceição, ela que trouxe uma interpretação diferente do que, se calhar, à altura era possível escutar, muitas vezes pelo fado.
2: Sim, marcar porque a noite, a gravação original da noite não é bem... não é bem enfado, não é bem enfado. Eu estava-me aqui a tentar lembrar, e vou-me lembrar, há o Padre Nosso, que depois a Aldina até gravou, salvo erro, no penúltimo disco que ela gravou. O Padre Nosso, que é uma música que foi gravada originalmente, salvo erro, pelo Carlos do Carmo, e que não está gravada tal como a noite, é por isso é que eu faço o paralelo, não está gravada em fado, está mais musicada, com um arranjo que não é um arranjo de fado, não é? Mas são dois grandes fados, eu tenho muita pena, olha lá está, é um fado que eu tenho muita pena de não poder incluir, o Padre Nosso, tem uma letra notável, e uma interpretação à casa do Carmo, não é? Sem mácula, aliás, era das coisas... Às vezes não gosto de muitas coisas do Carlos do Carmo, porque aquilo irrita de ser tão bom. De ser tão... Além de ser bom, não tem mácula. Quer dizer,
1: perfeição,
2: nós não é?
1: A
2: perfeição,
1: é?
2: Aquela voz, quer dizer, aquela coisa... Rapatão! O outro dia estava-me a divertir, dizer que no Estrela da Tarde, que havia ali uma parte do Estrela da Tarde, mas era eu que estava a inventar, que aquilo é... meu amor, eu não tenho a certeza, e aquilo não há nada, se tens alguém a ter a certeza, e está ali tudo, quer dizer, pronto. Mas lá está, era isso. O Max, o original deste fado, é uma cantiga, não está em fado, tal como também esse Padre Nosso do Carlos do Carmo, por isso é que eu gosto tanto, talvez, da interpretação da Beatriz, que estava tudo bem. E também gosto muito da Aldina Duarte quando ataca o Padre Nosso.
1: Tu chegaste, tiveste a oportunidade de escutar ao vivo a Beatriz?
2: Não.
1: Não.
2: Não ouvi. Não. Me podia, quer dizer, podia. Sim, podia. Podia ter. Ela, eu não me lembro, ela em 70 e pouco era relativamente nova. Sim, podia ter ouvido, mas nunca ouvi. A Beatriz era um... Eu ouço muito os discos da Beatriz da Conceição.

0: É normal voltar, não sei se defendes isso ou não, àquela facção que diz que não devemos voltar aos locais onde fomos felizes, não é? Tu és defensor disso ou não?
1: Não, não, eu vou, quer dizer, não tenho uma posição fixa sobre isso. Aliás, quem gosta de fado não pode dizer isso. Porque tanto os novos fadistas como os velhos fadistas vêm sempre ao fado, aos fados antigos. Quer dizer, basta ir ao fado tradicional. Quer dizer, se tu vais ao fado tradicional, vais aos fados antigos, não é? Quer dizer, e eu não tenho. Agora, acho muita piada, diverte-me, mas isso é um lado lúdico. Pegar, ver fadistas agora, e nós temos uma geração de fadistas absolutamente notável neste momento. Notável, notável. Não, e não é só fadistas, de guitarras, uhum. Que é incrível. A escola de guitarra ali da Alfama é incrível. Quer dizer, tu vais à noite aos fados e apanhas, outro dia no Fama da Alfama, da Joana, estava um miúdo, 16 ou 17 anos, estava a tocar, assim, mas o que é isto? Quer dizer, tocam barbaridades. Quer dizer, o meu querido e grande amigo do coração, Mário Pacheco, homem que eu insisto em homenagear, um grande abraço para o Mário, que me ensinou o pouco que eu sei sobre fado, ou grande parte do pouco que eu sei sobre fado.
0: É o responsável pela tua cábula?
1: Não tenho falado com ele, não tenho, há uns meses que não falo com ele. Mas ele tem uma frase, olha, as conversas são como as cerejas, linda. É mais do que linda, é muito exemplificadora do que é o fado. Nunca mais me esqueci de... uma vez fui almoçar com ele para umas entrevistas que eu fazia, umas entrevistas crónicas para um jornal, acho que era o Diário Notícias. Era para o Diário Notícias, não acho? Era mesmo para o Diário Notícias. E eu só falava com pessoas que eu gostava, e o Mário chegou a um restaurante, por acaso estava a dar o Cavaleiro Monge, que é uma música, que é uma cantada pela Marisa, com música do Mário Pacheco. E o Mário dizia uma coisa que eu nunca mais me esqueci, que o fado é como um quadro. A moldura é a guitarra. E o poema e a maneira de cantar é o quadro em si mesmo. Isto para ele dizer que havia muitas vezes guitarristas que queriam ser mais do que a moldura. É muito curioso. Ele é um tipo que pensa muito no fado e nestas coisas. Queriam sair da moldura. E eu não me espanta que queiram neste momento, porque eu vejo a qualidade dos guitarras que aparecem e às vezes digo, ah, coitado, homem, que quer brilhar um bocadinho, então. Mas depois há as guitarradas, valha-me Deus.
0: Há espaço próprio para o fazer, não é?
1: Já não estávamos a falar nada disto.
0: Pois não, não importa nada, não importa. Passemos ao próximo tema.
1: Por acaso vou alterar aqui a minha ordem e vou pôr o menor. É um menor, óbvio, e é o fado menor, cantado pela Ana Moura. É a única fadista nova, que já não é nova, mas que eu trago. Há umas que eu gosto imenso de novas, eu adoro Terezinha Landeiro, acho que Terezinha Landeiro. No outro dia lhe mandei uma mensagem, ela desprezou-me um bocadinho, mas depois agradeceu. Porque eu gosto imenso dela, mas há outras, que eu gosto muito da Carolina, que também já não é nova, Alô Velha. Vai ficar zangada, mas pronto. Que canta lindamente, lá está a Carolina, que há bocado também dizia que tem uma voz notável, que anda a fazer outras coisas sem ser fado, mas que eu ouço aquilo, ela a cantar, e aquilo soa-me um bocadinho a Fernanda Maria. E essa parte que eu gosto, que era a conversa que estávamos a ter, de fazer, de às vezes ir atrás e depois ir à frente para ver como é que se faz a evolução, porque o fato tem este problema, quando uma música não se dança, às vezes fica um bocadinho cristalizada, o fato teve esse azar, nunca ter uma parte que se dançasse. Uhum. Mas isso agora não interessa nem ao Menino Jesus, isto é só um disparate meu. E eu gosto disso, gosto de ver o que estava atrás e gosto de ver o que está agora, quando tenho tempo, quando estou... Quando estou à noite com insónias e tal, e vejo, olha que giro, esta coisa que...
0: E encontras paralelos, não é?
1: Encontro, por exemplo, outro dia estava a ouvir eu gosto muito de um rapaz, pá, do Miguel Ramos, que tem um fado maravilhoso, outro que eu tenho, porque ele sabe Deus, ele canta... Há fadistas que aparecem menos, que são fantásticos e não deixam de ser fantásticos por aparecer menos, que isso fique claro. Como, por exemplo, o Miguel Ramos, que canta, que é uma coisa notável, e que eu também vejo coisas de antigos fadistas deles. E outros que são muito... Outro que apareceu, que agora aparece menos, que eu acho... Ana Sofia Varela, que... Como é que é possível? Ana Sofia Varela tinha... Ana Sofia Varela pode fazer o que quer. A mulher faz tudo com a voz. Tudo com a voz. E eu insisto, o fado tem essa vantagem. Tu podes não ser uma pessoa muito conhecida, podes não gravar 300 discos, mas quem ama o fado sabe que eles estão lá e que são pessoas extraordinárias. Esses são dois casos, para mim, notáveis. A Ana Sofia, muito conhecida também, o Miguel Ramos, mas eu acho que as pessoas ficariam ainda mais ricas se os conhecessem melhor. Já não sei do que é que estava a falar.
0: Estávamos a falar da namora.
1: Estava a falar da namora.
0: Que vamos escutar, sim.
1: Pronto, porque eu achei que teria pelo menos... Isto é tudo muito velho, tirando o Camané, que é exatamente da minha idade, sacana. Mas queria trazer duas vozes novas, que não são novas, que já não são novas. Podia buscar gente muito mais recente, mas que trouxeram coisas muito importantes ao fado. A namora, o fado menor... que eu acho uma interpretação sublime. Fica aqui porque tem essa interpretação, porque Ana Moura é uma fadista inacreditável, mas também é uma homenagem a um homem que eu falei no princípio, ao meu querido amigo Jorge Nuno Pinto da Costa, que adorava este fado. Adorava este fado. E, infelizmente, nunca viu a interpretação da Ana Moura, mas pode ser que...
0: Num qualquer outro plano
1: qualquer outro
0: que ele lá consiga.
1: Fado menor da Ana Moura.

0: Ficámos assim a conhecer mais uma das escolhas trazidas por Pedro Marcos Lopes para esta edição dos Fados da Minha Vida. Uma vida feita de experiências. Alguém que, apesar de há pouco teres dito que és tímido e eu não tinha absoluta noção disso, eu sempre te vi como alguém que não tem papas na língua. Como é que o teu ser tímido lida com esse teu outro lado?
1: Porque é obrigação laboral, não é? Não...
0: É 60-40.
1: Eu tento ser, como é que se diz? Genuíno. Eu tento ser genuíno. E eu acho que nós temos... Quem fala... No órgão de comunicação social, e agora há vários órgãos de comunicação social, as redes sociais são um órgão de comunicação, à minha dimensão, que tenho algumas pessoas que perdem tempo a ver o que eu digo, ou quando vou à televisão, ou quando vou à rádio, ou quando escrevo na minha amada visão, nós temos uma, eu acho que temos uma enorme obrigação, uma enorme responsabilidade. E a primeira é ser genuíno, é dizer aquilo que se pensa. Eu percebo que os políticos não digam sempre aquilo que pensam, e não é por mal, é porque há outros objetivos maiores. Nós que não somos políticos, que somos pessoas que comentamos a atualidade, que nos pagam para dar a nossa opinião, não só como atualidade, como outra coisa, temos um dever de ser autênticos e dizer realmente aquilo que pensamos. Portanto, não vale a pena, somos iguais a outras profissões quaisquer, a políticos, não faz sentido nós... Portanto, sim, como faz parte dessa que também é a minha profissão, eu tento ser genuíno e dizer exatamente aquilo que penso. Que muitas vezes, passado dois dias, pode ser já o que eu não penso. Eu já posso não pensar assim, eu não tenho vergonha nenhuma de dizer que mudei de opinião em algumas coisas. Os dadaístas diziam que nós temos a cabeça redonda, que é para as ideias escorrerem. A minha é especialmente redonda e é especialmente sem cabelo, portanto escorre ainda melhor. Mas sim, a realidade muda, ou nós mudamos, nós também mudamos,
0: claro.
1: E as nossas opiniões também mudam, portanto, e eu não... eu sou muito coerente. Eu adorava ser, mas...
0: Eu acho que isto é mais aborrecido. Pode ser...
1: Talvez, isso se seria, calhar, com certeza. Mas não, mas a questão... Eu acho que aquelas pessoas que dizem que sempre pensaram o mesmo é porque ou não viveram ou não pensaram. Porque nós estamos sempre... Somos sempre confrontados com novas realidades, somos sempre postos à prova. As nossas convicções são sempre postas à prova, portanto é normal que mudemos de opinião.
0: Mas olhando para as escolhas que te trouxeste, não mudas de opinião?
1: Não. Em relação a estes, não. Não, a arte tem essa... A arte também tem isso. Ou seja, eu sou capaz de olhar para uma obra de um artista qualquer e aquela obra dizer-me uma coisa hoje e ter-me dito outra há 20 anos ou há 10. Isso é possível. Tal como na música, há coisas que me disseram. Agora, na arte é isso. Eu acho que tu vais sempre gostar daquela coisa que gostaste. Uhum. Podes é gostar de maneiras diferentes. Quer dizer, eu não acredito que daqui a 20 anos, se estiver cá... vou deixar de gostar do sol de inverno. Aquilo pode-me dizer outra coisa. Posso gostar de uma maneira diferente. Ou olho e olho para a música do Stan Style, ou dos Arctic Monkeys, ou de bandas contemporâneas, de que eu gosto muito, e dir-me a outra coisa. Tal como eu gosto de músicas dos Beatles agora... diferentes das que gostava noutra altura e no fundo continuo a gostar delas. Portanto, a arte tem um bocadinho isso. Quer dizer, outro dia fui ver uma peça em 94, salvo erro, 94, 95, já não me lembro. Fui ver a arte E quem interpretava era o Miguel Guilherme, o Zé Pedro e o António Feio, salvo erro, era isso. E agora fui ver outra vez
0: no Maria Matos. Sim, com o Rui Melo.
1: Com o Rui Melo, com o Nuno e com o Cristóvão, não é?
0: Uhum.
1: Pronto. E eu voltei a gostar, mas vi outra peça. É muito engraçado.
0: Que engraçado.
1: É muito engraçado. Porque vi outra peça. Eu, se me lembro, há 20 anos, mais de 20, há 30. Há 30.
0: Sim, 90.
1: Sim, 30. Sim. Há 30 anos eu vi uma peça sobre um bocado de arte. Sobre arte. E hoje vi uma peça, hoje não, aqui há umas semanas vi uma peça sobre a amizade. O que é que mudou? A peça não, fui eu. Não é?
0: A tua forma de olhar.
1: É,
0: sim.
1: É isso.
0: Bom, ora, como é que olhas então, ou como é que escutas a próxima sugestão?
1: Escuto, bem, para já, isto é uma pessoa que tem um feitio especial, quem canta esta música, e portanto, se eu não escolhesse, corria um sério risco dela me estropiar ou me fazer qualquer coisa.
0: Coisa pouca.
1: Às vezes também me estropia, tenta me estropiar, porque não concorda com coisas que eu digo, e ela é bastante vocal a dizer isto. E é a Gisela João, claro, não é?
0: Claro.
1: E a Gisela, agora desprendendo-me do que eu gosto dela, a Gisela é uma fadista muitíssimo especial por razões que... Agora vou falar só do fado, ela agora anda a cantar outras coisas e... músicas da Revolução e tudo mais, eu só vou falar da parte dela fadista. Ela é uma minhota, como eu. Quer dizer, eu sou filho, neto, bisneto e trineto de minhotos. Eu nasci no Porto, sou um alfacinha, mas a minha carga genética é toda minhota. E é uma

0: o verde tinto, que é uma coisa que mata qualquer pessoa. Eu acho que podia substituir veneno para ratos por vinho tinto verde, que é uma coisa sinistra.
1: Portanto, não aprecias, não é?
0: É horrível, não é, não, não é apreciar.
1: Senta a sugar coat.
0: E depois temos aquela música... Que é uma coisa...
1: Os agudos.
0: Uma coisa horrível. Mas há um lado passional do minhoto, generalizando, eu sei que estou a generalizar, há um lado passional, há um lado visceral, cutâneo, assim, uma coisa de garra, de paixão, lá está, dessa intensidade toda que a Gisela traz para o fado. A Gisela canta o Maldição e canta, por exemplo, este fado lindíssimo, que é o fado para esta noite, e eu sinto ali uma paixão, a Gisela é uma fadista muito apaixonada. É apaixonada a maneira como ela canta. E esse lado, lá está, que eu trago minhoto, essa visceralidade, desse... Nós demos muitos palavrões um ao outro, que é para nos testarmos, não é? Porque os outros não dizem, nós somos minhotos, portanto temos de dizer os palavrões uns aos outros. Esta parte visceral dela, eu acho que trouxe uma coisa muito especial para o fado, e não é por eu gostar muito dela e por ter medo que ela me bata que eu trago este fado, é porque eu sou mesmo um grande fã da maneira como ela, sobretudo da maneira como ela canta, e lembro-me também, e ela fez uma coisa muito engraçada, sabes? Fora disto, o espetáculo que ela uma vez fez no Coliseu, ela foi muito inteligente e aventureira e arriscou fazer um espetáculo encenado e montado por um enorme amigo meu, por uma espécie de um irmão que tem, que é o André Teodósio, do Teatro Praga. E foi muito engraçado ver aquilo. E aquilo mostrou também, da parte dela, uma certa tomada de risco, porque bastava ver o cenário, a maneira como ela ia vestida, para ver que aquilo não é exatamente o que se esperava de uma fadista...
1: No contexto fase.
0: No Coliseu.
1: Sim.
0: E isso também tenho admiração. Mas é esta...
1: É um arrojo, é a audácia,
0: sim,
1: não é?
0: Eu, esta, eu gosto, é de... Eu às vezes percebo que ela está a cantar um fado e está a fazer um esforço para não ir mais além, e eu gosto muito disso, gosto muito de visceralidade, de às vezes as pessoas chamam isso de instintos primários, sim, mas eu gosto.
1: Seja o que for, não somos animais.
0: Eu há um instinto primário que gosto muito, por exemplo, não é? Mas não vou dizer qual é.
1: Exato, fica a imaginação de
0: fado,
1: cada um.
0: E este fado é muito bonito, é o fado para esta noite da Gisela.

0: Estamos quase no final, não estamos, pelas
1: estamos.
0: Minhas contas.
1: Falta-me só um.
0: Da tua lista.
1: Foi de propósito.
0: Já sei, sim, já sei. Foi horrível, eu sei.
1: Foi horrível.
0: Foi horrível. Não tenho garantia nenhuma que o Pedro, que voltes quando eu te convidar para uma segunda parte, quem sabe uma terceira, tendo em conta o manancial de histórias, com certeza. Portanto, sem garantias nesse sentido, mas de qualquer forma. Espero que tenha sido tão bom para ti como foi para mim.
1: Há bocado estávamos a falar de instintos primários, estás-te a esticar.
0: Estás-te a esticar. Pronto, é o meu lado de minhota também. Estou a quilómetros disso, mas todos o temos também. Mas de qualquer forma, foi um prazer receber-te aqui.
1: Muito obrigado.
0: Conhecer aqui este teu outro lado que tantos conhecem, porque aqueles que te são mais próximos, acredito que saibam o quão tu gostas de fado e quanto tu
1: nem
0: vives.
1: Por isso, sabe, sim. Não. As pessoas sabem, os meus próximos sabem que eu gosto muito de fado, mas não sabem o quão eu gosto de fado porque não partilho, porque os animais não
0: são
1: gostam.
0: Chato, claro. Não, é estar agora, a falar de uma parede.
1: Por
0: não
1: isso é,
0: é
1: que eu há bocado estava a dizer que ando muito divertido com esse grupo do WhatsApp onde está o Tose Brito, que nós nos divertimos a dizer que as coisas fantásticas e depois dizemos, e estes mocos ao lado não estão a perceber nada. Aliás, sou eu que digo, porque ele é um homem civilizadíssimo.
0: Bom, mas isso aí também pode espelhar um bocado desta outra ideia que tu veiculaste há atrasado.
1: Aqui há atrasado.
0: Aqui há atrasado, sobre a importância do valor da comunidade. São pequenas comunidades que tu crias também à tua volta, tendo em conta esses interesses.
1: Sim, sim, mas eu esforço-me. Esforço-me dentro da minha micro microscópica capacidade e influência, e o que é fundamental é nós cruzarmos essas comunidades. Aliás, o mundo está a passar uma fase bastante complicada porque nós nos fechamos em microcomunidades que não falam umas com as outras. E a internet, e os Facebooks, os Twitters, e essas coisas todas, os Instagrams da vida, potenciaram isso, potenciaram a possibilidade de,
0: as
1: se tu gostares,
0: bolhas.
1: Exatamente, se tu gostares apenas de corridas de caricas, tens mais 100 pessoas que também gostam de corridas de caricas, e as únicas pessoas com que tu falas e com que tu estás são as que gostam de corridas de caricas, e portanto a tua vida é corridas de caricas. Como de jogos de online, que as pessoas perdem tanto tempo. E isso é horrível, porque nós perdemos a capacidade de ouvir o outro e de falar com o outro e de saber o que o outro pensa. Portanto, eu, que eu tento fazer... Aliás, o meu grupo de amigos é bastante... É muito heterogéneo nesse aspecto. Eu tento também que o seja. Não heterogéneo bastante que chegue a pessoas que... acreditam ou defendem coisas que são contra
0: inarráveis, exato. E o que é o princípio da comunidade também.
1: Sim, as minhas... Eu não me dou com pessoas que não têm chão comum comigo. Quer dizer, isso... Aliás, há coisas que eu já não suporto e não faço. Eu não vou a jantares quando aparece uma pessoa a dizer que os últimos 50 anos foram péssimos, que isto foi uma desgraça e que o Salazar é que era bom e que as pessoas vivem à custa só de subsídios e vivem lindamente e têm Mercedes à porta e depois vivem do RSI. Quer dizer, não vou porque sou velho e não estou para me chatear e não quero chatear-me e irritar-me. Mas vou com pessoas que pensam diferente de mim. Agora, preciso é ter chão comum. Mas sim, eu tento que estes grupos... Por isso é que eu chatei as pessoas com o fado. E estou sempre a dizer... E provoco-as porque estou sempre a dizer... E sou gozado um bocado por isso. Tenho o melhor escritor do universo. Vai mudando de semana a semana. Tal como a série, tal como isso. E eu digo estas coisas porque naquele momento sinto mesmo que aquele é o melhor escritor do mundo. Mas também serve para as pessoas, para picar, para tentar despertar, como eu gosto que elas me despertem a mim. Vontade de ver e de viver coisas que eu não vivi ou que eu não vivo e que não tenho proximidade e que elas me ensinem. Porque isso é que é fundamental para nós vivermos num mundo um bocadito melhor.
0: E quem sabe até semear um pouco daquela incoerência que tu podes vir a ter em relação a uma ou outra ideia.
1: Ah, claro!
0: Ideia,
1: o mais possível, não é? O mais possível. Sim, sim, claro, é isso. A parte de eu mudar de opinião sobre coisas também vem muito com o contacto com outras pessoas. Sem dúvida nenhuma, sem dúvida nenhuma.
0: Muito bem. Bom, vamos então saber qual é que é a tua última escolha.
1: A última escolha tinha que ser obrigatória, não é? Quer dizer, eu tinha que trazer a Amália Rodrigues. A Amália Rodrigues, não desmerecendo o fado, coisa que fica bem por esta conversa que eu não desmereço, é alguém que transcendeu todos os patamares da música. A Amália, eu ponho a Amália num lugar onde poucas, eu ponho a Amália ao lado da Aretha Franklin, ao lado da Piaf, ao lado dessas, da Billie Holiday, da Ella Fitzgerald. A Amália está lá, e pelo menos é tão boa como essas, pelo menos. Eu gosto mais, aliás, porque ela canta na língua que eu sinto, não é? Porque eu, enfim, falo inglês, falo outras línguas, mas a língua que eu sinto é português. Portanto, é normal que eu goste mais disso, é muito interessante. Eu tenho um filho que vive em Inglaterra há 11 anos, que escreve em inglês e em português, e ele teria a tendência para só consumir coisas em inglês, porque foi a vida dele toda, foi passada em Inglaterra, e aqui também estou em colégios ingleses, e eu percebo que ele tem uma necessidade profunda de continuar muito próximo de português, porque é uma coisa que ele sente mais. Eu não consigo exprimir melhor. Mas eu, que toda a vida vivi aqui, e que a minha língua é só português, é normal que eu sinta isso. É normal que eu sinta isso, por exemplo, com brasileiros, que é provavelmente a música mais rica que existe à face da Terra. É a música que vem do Brasil. Eles têm tudo, só não têm os melhores fadistas. E eu tenho um bocado de medo, se eles começam a cantar fado, lá vão os nossos todos para o galheiro. Mas eles são... eu também sinto aquilo, porque é português, porque, lá está, sem citar o pessoa, a minha pátria é a minha língua, mas é mais do que isso. E por isso é que eu acho que a Amália é tão boa como essas. Para mim até é melhor, porque eu percebo aqueles sentimentos. E eu trago um disco, uma música de um disco que foi fundamental para mim, para o fado, acho eu, acho para toda a gente, que trouxe o Alan Ullman para o fado. O Alan Ullman foi essencial para trazer, toda a gente sabe isso, os grandes poetas para o fado, e deu-lhe toda uma dimensão. E também não é em vão que é a Amália que quer isso, quer dizer... A Amália, além de ser a intérprete, que eu não vou estar a gastar adjetivos com o que ela foi, era uma mulher, perdão, extraordinariamente inteligente. Extraordinariamente inteligente. Como, e tem essas... Eu li uma entrevista, eu não me lembro do autor, uma entrevista dela que está em livro, feita por um homem que era um comunista, que, ai meu Deus, olha como está a minha memória, está para veres que as conversas são como as cerejas, em que eu estava a devorar aquilo e a perceber perfeitamente toda a inteligência daquela mulher, toda a sensibilidade daquela mulher. E ela, o Alan Ullman teve muita sorte, teve muito mais sorte o Alan Ullman ter descoberto a Amália, ou deixasse descobrir por a Amália, do que a Amália com o Alan Ullman, porque eu acho que mais tarde ou mais cedo a Amália ia ter com os grandes poetas, porque era a sensibilidade dela. Mas pronto, esse disco foi fundamental, o Com Que Voz, e também outro próximo, que eu não me lembro do nome, e trago um, para terminar, a Amália tinha que fechar o programa, o Com Que Voz, um poema do Luís Vaz de Camões, lá está, musicado pelo grande Alan Ullman, a quem nós devemos, quem ama o fado e quem gosta da língua portuguesa, devemos muito também.
0: Pedro, obrigada. Fica marcada uma segunda dose.
1: Obrigado, eu gostei muito de ter cá estado.
0: E foi um verdadeiro prazer receber-te. Os Fados da Minha Vida, Pedro Marcos Lopes, meu convidado aqui nesta edição.

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